0: 9 e 8.
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0: 9:33.
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0: 9:55.
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0: 10 e 12.
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1: Eu tô sabendo de uma exposição que vai ter na cidade do lado, na cidade do lado. 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

0: 4 e 12.
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1: 4:22.
2: Agora vou cantar e irradiar uma partida de futebol. É o seguinte, quando eu estive no sertão, que Deus me livre, eu assisti uma partida de futebol entre os bichos e o locutor era o papagaio.

0: Gato, Buchiu e Orangotango. Onça, Jacaré e Furão. Hiena, Macaco, Zebra e Gato do Mato. Atenção, senhoras e senhores ouvintes, o juiz da partida, o elefante. Neste momento entra no gramado o juiz da partida com o apito na tromba. Achas como repórter de campo, Mary Terezinha, para qualquer informação lá embaixo. Acha-se completamente lotado o estádio das Pitangueiras pelas esposas dos atletas e demais bicharada do sertão. Atenção, agora vai entrando em campo a equipe do Rei Leão, que é aplaudida deliradamente pela sua torcida. Atenção para a formação do quadro do Rei Leão: Lagarto, Bugio e Orangotango, Onça, Jacaré e Furão, Hiena, Macaco, Zebra e Gato do Mato. Neste momento, a equipe do Rei Leão está posando para os fotógrafos no centro do gramado. Atenção, muito atenção, pois vem entrando em campo a equipe do Conde Tiro, que é aplaudida pela sua torcida, que incentiva-os para que vença este cotejo. A equipe do Tigre está formada da seguinte maneira: Sapo, Capincho e Porco do Mato, Graxaim, Tatu e Mão Pelada, Lebre, Servo, Viado, Pantera e Avestruz. Agora vai ser procedido o sorteio de campo. O elefante, que é o juiz, joga a moeda para cima que veio favorecer o Rei Leão, ficando a equipe do Conde Tigre à nossa esquerda. Atenção, ouvinte, tudo pronto para ser dada a saída. O juiz trilha o apito, foi dada a saída. Movimento aviado para a Pantera. Na meia direita, Pantera olha seus companheiros, mas é atacada por Guará, que rouba-lhe o balão, estende na ponta esquerda para Gato do Mato, Gato do Mato para Macaco, dentro da grande área, este fita o Porco do Mato, dando para o seu companheiro Guará, que atira, queima a roupa, Sapo segura com firmeza. Espetacular defesa de Sapo, que já manda para o seu ataque. Cabeceia a Mão Pelada, entregando para Avestruz, vai embora Avestruz, pondo no ataque do Conde Tigre, entrega para Pantera, Pantera que amortece na coxa, traz no terreno, dá para Viado, deste para Lebre, Lebre levanta na direita, onde está colocado o Servo, que cabeceia furando a bola. O juiz adverte o Servo, que não torna a fazer isso, e manda vir outra bola nova. Já foi movimentado o balão, Lebre empurra para Viado, que dibla o primeiro, passa pelo segundo, penetra na meia lua, perigo para a meta de Lagarto, entra sobre ele Viado, que aplica ali um balãozinho, atenção, lá vai a bomba, bate na trava, vem para Tatu, que atira gol da equipe do Conde Tigre. Tatu aos 15 minutos da primeira etapa, e atenção, fechou o tempo na área guarnecida por Lagarto. Atenção, Mary Terezinha, o que que há aí?
1: Isso aqui tá uma confusão danada, é um bolo de vários jogadores, o Bugio reclama dizendo que não foi gol, o Bandeirinha confirma que é gol. E o juiz manda a bola para o centro do campo. E agora quer botar o Bugio para fora. E esse não quer sair, hein?
0: Obrigado, Mary Terezinha. Vai fechar o tempo novamente. Entra em campo o Rei Leão. Entra também o Conde Tigre, que conversa com o juiz. Agora o Leão quis avançar no Tigre, mas o elefante aparta e manda que se retire do gramado. E finalmente é reiniciada a partida. Foi dada a nova saída pela equipe do Rei Leão, que perde por 1-0 aos 18 minutos de jogo. Ataca a equipe do Rei Leão. Macaco manda para a Zebra. Esta raivosamente passa por Viado. Fita o Tatu. Graxaim tenta roubar ali o balão, mas não consegue. Zebra dá um passo em profundidade para Guará. Este para Onça, que empurra para Jacaré, que invade a área. Vem sobre ele Porco do Mato. Jacaré passa por esse, mas é acossado por Capincho. Consegue entregar o balão para Gato do Mato, que atira violentamente. Sapo segura com firmeza. Largou. Espalhou para escanteio. É, mas no entreveiro, que negócio é esse? No entreveiro, chutaram a pequena barriga do Sapo, que ficou desmaiado e vai entrando em campo agora para socorrer o goleiro Sapo, o massagista da equipe, que é o Crocodilo. Arran, vendo seu esposo desmaiado, também desmaia, caindo das arquibancadas, sendo atendida pela senhora do elefante, mas o goleiro Sapo, pelo que me parece, já está refeito. E é reiniciada a partida. Bate o escanteio Guará, muito aberto, para o centro médio Tatu, que cabeceia, manda para Avestruz, que de primeira manda para Furão. Vai o quadro do Conde Tigre para o contra-ataque. Falta de Macaco sobre Furão, cobra uma pelada para dentro da grande área. Salta Lagarto, afasta de Munheca, ficando o couro com o Servo, que chuta direto à meta, mas o couro bate na tromba do juiz, sobrando agora para a Onça, que fura espetacularmente, indo o couro até Pantera, que mata no peito, desce na coxa, entrega para Viado. Viado passa por um, atenção, pode marcar, atira, gol! Senhores, fechou o tempo novamente. Atenção, Mery. Diga daí o que está acontecendo.
1: Agora sim, Teixeira, não se entende mais nada. O Bugio deu um tapa na cara do Viado, o Viado caiu. Entra também na briga o Porco do Mato, que deu uma gravata na zebra. E a lebre avança na onça. O Graxaim pula no macaco e o macaco que deu uma gravata na zebra.
0: Obrigado.
1: Salta fora.
0: Obrigado, Mery. Senhoras e senhores, o estádio das Pitangueiras virou num campo de batalha. E agora sim é que vai piorar. Entra em campo a torcida, estando as mulheres brigando de sombrinhas e guarda-chuvas. A senhora Bugia agarra-se na macaca velha, puxando-lhe os cabelos. O Tatu dá um tapa no elefante. Este dá-lhe um coice. O Tatu fica estendido no chão. Atenção, senhoras e senhores, nessa altura dos acontecimentos, eu vou indo embora, porque apenas sou papagaio e não sou Tatu.

Pois é, meus amigos, eu hoje vim entrando ali na portaria, tinha uma mocinha olhando umas fotos minhas, e eu cheguei bem devagarinho atrás dela e dei um susto nela assim. Diz ela: ó, Teixeirinha, tu podia ter me matado, tu não vê que eu sofro de nervosa, de arrepio, de arrelique, não sei o que mais que a moça sentia, né? Então eu disse pra ela: meu bem, eu só queria brincar com você. Aí diz ela: é brincar desta maneira, põe a mão aqui no meu coração e vê como tá batendo. Puxa vida, eu pus a mão assim no coração da moça, tava inchado. Bem, agora cantarei o tango.

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1: 5 horas.

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1: 5 horas, 5 minutos, temperatura na marca dos 6 graus, estamos chegando com muita alegria, com muito amor no coração, para mais uma edição do nosso Bom Dia Região dos Vales, da sua Rádio Encantado. Na manhã desta terça-feira, dia 25 de agosto de 2026. E o Bom Dia Região dos Vales tem a apresentação de Alexandre dos Santos, Lucas da Rosa e de Lamar dos Passos. Na central técnica, o Leandro Marcos Vinque, o Rebite. Daqui a pouquinho, na nossa equipe de apoio, a nossa querida Rosane Colossi. Teremos aqui a participação de toda a equipe de rádio jornalismo do Grupo Encantado de Comunicação e a direção geral de Antônio Alberto Luca. Até às 9 horas, trazendo muitos destaques, muitas informações aqui no Bom Dia Região dos Vales, da sua Rádio Encantado. E você, claro, é nosso convidado a ficar ligadinho, ligadinho com a gente, nos acompanhar pelo velho e tradicional rádio, amigo, companheiro de todas as horas, lá no 104.7 FM. Você pode nos acompanhar pelo nosso canal no YouTube, no nosso site rdencantado.com.br, através do nosso aplicativo no celular. 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Ou você pode nos acompanhar na nossa live lá no Facebook, onde você acessa a página oficial da Rádio Encantado, tem a condição de assistir o programa e também, é claro, mandar o seu recado, mandar a sua participação. A sua participação também pode vir através do telefone, o 37511580, ou no nosso WhatsApp, o 999881543. 999881543. Já tem participações dos ouvintes aqui na live no Facebook. O amigo Luiz Baceto Belo tá mandando o seu bom dia para nós lá direto de Mussum. Belo, nosso pé de vals. O que dançou o Belo na festa de Santo Agostinho, vou te contar, né? Coisa querida demais, é. A gente recebeu os vídeos aí do nosso querido amigo Belo e a esposa dançando lá na festa de Santo Agostinho, aqui no bairro Planalto. O Miguel Martins de Mussum manda aqui o seu bom dia. Denis Lorenzon na padaria Pão da Hora em Carazinho. Nicolau Molina, a Cleide Tasca, Neiva Domingues, o Álvaro Belotti, a Milta Gedós. Bom dia pro Neucir Barato lá em Riqueza, Santa Catarina. A Mirti Zaidelvain, em Estrela, acompanhando a gente. Elisete Machado, o Paulo Ricardo Castoldi, a Nair Moraes Matos, o Paulo Schmidt, a Vilma, lá em Roca Salles, a Claudete Oliveira, também conosco a Alessir Hartmann Cadori, a Eli Stum. Bom dia também para Maria Helena Gobi. É, também a Roseli Boaro, pessoal que manda aqui o seu recado, manda a sua participação, e a Neiva Berg-Hanlein Marques de Souza e o amigo José Lima. Obrigado aí pela companhia, pela audiência de vocês. Daqui a pouquinho trago os recadinhos do nosso WhatsApp. Antes, dizendo que nesta primeira hora do Bom Dia, estamos no ar em nome do Sicredi, do Laboratório de Análises Clínicas, CEPAMI. 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Nós temos aqui também participações do WhatsApp, o amigo Valdovino, a Gema Bronca, a Circe Giovanella, a Luciane e o Marcos Franchini, lá na linha Alegre Caravagem Mussum, estão lá agora tomando aquele cafezinho gostoso no capricho e acompanhando a gente. Ah, e a Luciane tá mandando um abração pra Rosane aqui, tá? Assim que a Rosane chegar, a gente já dá o recadinho aqui pra Rosane, que daqui a pouquinho vai estar conosco aqui na nossa equipe de apoio. Um abração pra Lu e pro Marcos, seu Danilo, a Dona Ivete, a nossa querida Brenda. Um abração pra esse povo querido todo aí da Linha Alegre Caravaggio em Mussum. O Antônio Marques da Silva manda o seu bom dia e o bom dia também pro amigo Renato Rickert. É, turma querida aí que está na nossa companhia, que está na nossa audiência. Agora são 5 horas, 10 minutos, vamos trazendo os destaques aqui dos principais portais pelo país, lembrando que a temperatura está na marca dos 6 graus. Começando pelo portal G1, Zema propõe ajuste fiscal para baixar o juro a 6%, sem detalhar medidas, e defende anistia para condenados do 8 de janeiro. Eclipse lunar quase total poderá ser vista em todo o Brasil nesta semana. A calçada que engoliu carros em Porto Alegre não tem prazo para reconstrução. O laje de casa em construção é erguida ilegalmente em torno de fiação pública em Pernambuco. Mais um destaque aqui do portal Gaúcha, do portal G1. Ronaldo Caiado participa hoje de entrevista na Globo. Casas Bahia, Braskem e a onda de recuperações judiciais pelo Brasil. Justiça Eleitoral do Distrito Federal se prepara para fiscalizar o uso de inteligência artificial. Supremo faz audiência pública sobre combate a facções criminosas. Governo eleva estimativa e calcula salário mínimo de R$ 1.741 em 2027. Lula tenta destravar pautas do governo em reunião com Alcolumbre e Mota. CNH do Brasil passa a exigir passagens e como pagar o pedágio eletrônico. E também Flávio Bolsonaro nega ter negociado o fim da reeleição com Tarcísio. São as principais manchetes, os principais destaques do portal G1 desta terça-feira. Agora são 5h11, 5h11, é o Bom Dia Região dos Vales que está no ar aqui pela sua Rádio Encantada. 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O Júnior Lazarotto manda aqui o seu bom dia, o nosso querido amigo Paulo Antônio Fraporte, também o Carlos Borsato, ainda na nossa companhia o Ailton Meirelles, aí na zona sul do estado, acompanhando a gente lá em Pelotas, a Genesir Bugante, também participando conosco, a Olinda Brito, o bom giorno para Luciana Lucy, direto de Suave, na Itália, dizendo que por lá a temperatura está em 22 graus, por aqui, Lu, 6 graus a temperatura no momento. Agora nós vamos trazendo aqui no Bom Dia Região dos Vales, o Hoje na História, que está chegando com o colega Lucas da Rosa.
0: Terça-feira, 25 de agosto de 2026. Hoje é dia do feirante. Na religiosidade, é celebrado São Luís IX, rei da França. Hoje, na história. Em 1543, o navegador português Antônio Mota e sua tripulação tornaram-se os primeiros europeus a chegarem ao Japão. 1580. A Espanha venceu a Batalha de Alcântara contra Portugal. Este foi o início da União Ibérica. 1609. Galileu Galilei apresentou para os legisladores venezianos o seu primeiro telescópio. No ano seguinte, durante suas observações amadoras, o cientista italiano descobriria as luas de Júpiter, as crateras da Lua e outras novidades. 1660, Revolta da Cachaça. No Rio de Janeiro, produtores de aguardente protestaram contra o aumento excessivo da carga tributária sobre a produção da bebida. 1776. Morreu o filósofo e historiador britânico David Hume. 1814. No segundo dia do incêndio de Washington, os britânicos incendiaram diversos prédios públicos na capital dos Estados Unidos, como a Biblioteca do Congresso, o Tesouro dos Estados Unidos e o Departamento de Guerra. 1825. O Uruguai declarou-se independente do Império do Brasil. 1835. No periódico The New York Sun foi publicado o primeiro artigo que descreveu a descoberta de vida e civilização na Lua. O evento midiático ficou conhecido como o Grande Engodo da Lua. 1894. Shibazaburo Kitazato, bacteriologista japonês, anunciou a descoberta do agente infeccioso da peste bubônica. Suas descobertas foram publicadas no periódico científico The Lancet. 25 de agosto de 1900. Faleceu o filósofo alemão Friedrich Nietzsche. 1940. Segunda Guerra Mundial. Aconteceu o primeiro bombardeamento de Berlim pela Força Aérea Real Britânica. 1944. Os aliados libertaram Paris do domínio nazista. 1958. Tintin Ramen, o primeiro macarrão instantâneo comercializado publicamente, foi apresentado pelo empresário japonês Momofuku Ando. Em 1961, Jânio Quadros, o então presidente da República, renunciou depois de quase 7 meses na chefia do Executivo. Este foi o início de uma crise política que culminaria na tomada de poder pelos militares em 1964. 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
1: 5:16, temperatura 6 graus. O Lucas da Rosa trouxe pra gente aí o Hoje na História, aqui no Bom Dia, Região dos Vales. Manchetes e destaques do portal Correio do Povo. Governo confirma a previsão de salário mínimo de R$ 1.741 em 2027. Ministro Flávio Dino autoriza a Polícia Federal a acessar investigação que envolve produtora de filme sobre Bolsonaro. Sociedade Brasileira de Pediatria alerta para uso inadequado de canetas GLP-1 em crianças. Terça-feira começa com frio, mas temperaturas aumentam ao longo do dia no Rio Grande do Sul. Venezuela reporta mais de 6.500 mortos após terremotos. Lula e Flávio cumprem agendas no Rio Grande do Sul com intervalo de 3 dias. Ausentes em debates, Juliana e Zuco vão focar na imprensa e no corpo a corpo com os eleitores. Flávio Bolsonaro nega que pai tenha sido uma ameaça à democracia. Alexandre de Moraes critica modelo eleito no corpo a corpo com os eleitores. Flávio Bolsonaro nega que pai tenha sido uma ameaça à democracia.

0: do portal Correio do Povo de hoje. Agora são 5:18, 5:18. Bom dia aqui pro Sadi Ramos, pro Ari Batistella, o Ed Pugugel, também a Marli Borniati, o amigo Heitor Boaro, manda aqui o seu bom dia, quem mais está conosco por aqui, a Isabel Damásio, obrigado aí pela companhia, pela audiência. No nosso WhatsApp, o Ademir Agostini lá no Parobé em Roca Salles, ele diz que lá no Parobé tá 5 graus nesse momento. O Antenor da La Libera manda o seu bom dia e o bom dia também pro amigo motora, o Vanderlei Fraporte, obrigado aí pela companhia, pela audiência. É, intervalo comercial, depois do intervalo tem a nossa trilha musical do Bom Dia e tem mais destaques, mais atrações aqui no programa. 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

5h25, Rick Renner abrindo aí a trilha musical do Bom Dia Região dos Vales. Bom dia pro amigo Colasso, tá mandando aqui o seu recadinho no nosso WhatsApp, o 999-88-1543. Na live no Facebook, a Patrícia Tomasi aí no Porto 15, Nestor Scheib no Lambari, o Claudicir Crist, a Maria Clarice Schinemann, lá no Passo Juncal, em Taquari, também acompanhando a gente. Temperatura na marca dos 6 graus.

5h27, Mato Grosso e Matias, tentei te esquecer aí na trilha musical do Bom Dia. 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Temperatura, tá na marca dos 6 graus.

0: 5:31, 5:31. João Paulo e Daniel, hoje eu sei. Essa aí vai pro nosso amigo seu Valdir Araújo, a dona Irma, aí no Jardim do Trabalhador, que estão sempre nos acompanhando, sempre nos prestigiando. Seu Valdir é fanzaço do João Paulo e Daniel, então a gente trouxe aí a música bonita do João Paulo e Daniel também na nossa trilha musical do Bom Dia, na abertura, trazendo então, além do João Paulo e Daniel, Rick Renner e também Mato Grosso e Matias, trilha sertaneja na manhã desta terça-feira. Temperatura tá na marca aí dos 6 graus. Quem mais está conosco por aqui, mandando o seu bom dia, vamos ver quem mais está com a gente. Noimar Borba, na nossa live no Facebook, mandando o seu recado, a sua participação no nosso WhatsApp, o amigo Rudimar Saldanha. Chegando agora no Bom Dia Região dos Vales, reportagem da Virgínia Alves, da agência Rádio Web.
1: Mais de 4,5 milhões de negócios no Brasil já tem à frente pessoas com mais de 60 anos. E boa parte desses empreendedores não chegou ao mercado apenas pela necessidade de complementar a renda. Entre aqueles com 65 a 74 anos, quase 63% começaram a empreender depois de identificar uma oportunidade de negócio. Os dados são do Global Entrepreneurship Monitor, pesquisa realizada no Brasil pelo Sebrae em parceria com a NGP, e ajudam a mencionar o avanço da chamada economia prateada. A cantora e empresária Roberta Miranda, que participou do Sebrae Futuridade 60+, no Maranhão, destacou o protagonismo econômico dessa geração.
2: A mulher 60+, não está ali na ativa, trazendo o que você puder imaginar financeiramente, empreendendo. O Brasil demorou muito para a Era Prata. A Era Prata somos nós, mulheres independentes, pessoas que lutamos muito, que gastamos muito, que temos vaidade. Então, isso não mais nos afeta.
1: No Maranhão, 1 em cada 10 pequenos negócios é liderado por uma pessoa com 60 anos ou mais. Além da capacidade de consumo, esse público leva para o empreendedorismo conhecimento acumulados ao longo da carreira, experiência no relacionamento com clientes e redes construídas durante décadas. Para Roberta Miranda, a maturidade também trouxe características que passaram a fazer diferença em sua própria trajetória profissional.
2: A maturidade, ela pode contribuir em diversas maneiras. Para mim, por exemplo, ela me trouxe experiência, garra, fez com que eu trabalhasse mais diferenciadamente. A maturidade me trouxe coisas que chama-se que nós não temos quando jovem. Paciência para você continuar. Então, a maturidade é maravilhoso.
1: Apesar da experiência, acompanhar as mudanças tecnológicas ainda aparece entre os desafios de quem empreende depois dos 60 anos. Redes sociais, produção de vídeos e outras ferramentas digitais exigem novos conhecimentos. O tema esteve entre os debates do Sebrae Futuridade 60+, realizado durante a Feira do Empreendedor do Maranhão. A iniciativa percorre as 5 regiões brasileiras para discutir os desafios e ampliar as oportunidades para quem empreende nessa fase da vida. Agência Rádio Web, produção e reportagem, Virgínia Alves.
0: 5:34, mandando um bom dia especial para o nosso querido ouvinte aí, o Genesir Bugante, vereador aí no município de Reuvado, tá sempre nos acompanhando, nos prestigiando, obrigado aí pela audiência. O Renoir Pesce manda aqui o seu bom dia e também a Márcia Vinte, lá em Roca Salles, na cidade da Amizade. 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Temperatura na marca dos 6 graus. Chegando aí o boletim da Valquíria Rios, aqui no Bom Dia.
3: Dados divulgados pela Confederação Nacional da Indústria revelam que a intenção de investimento do empresário industrial caiu pelo terceiro mês seguido e atingiu em agosto o pior patamar do ano. Larissa Noco, especialista em políticas e indústria da CNI, destaca que a pesquisa confirmou a leitura anterior de continuidade do cenário crítico. De acordo com Larissa, o resultado se deve a três fatores.
4: O primeiro deles é o patamar elevado das taxas de juros, que tem como seus desdobramentos o patamar elevado do endividamento, tanto das famílias quanto das empresas. Em segundo lugar, o forte aumento de custos de produção da indústria, que a indústria vem sofrendo desde o início da guerra do Oriente Médio. Em terceiro lugar, a forte entrada de produtos importados no mercado doméstico.
3: O índice de evolução da produção industrial registrou avanço em julho, mas a especialista Larissa Noco ressalta que é preciso interpretar o resultado com cautela, pois ele não foi acompanhado pelos outros índices da pesquisa.
4: O emprego mostrou uma continuidade desse processo de retração. O nível de utilização da capacidade instalada permaneceu estável nessa passagem de junho para julho, mas ainda assim se mostrou um ponto percentual abaixo do mesmo patamar em que ele estava no mês de julho de 2025 e no mês de julho de 2024. O nível de estoques vinha mostrando queda nos últimos meses, desde o início de 2026, e agora, no mês de julho, mostrou um crescimento. Isso é uma sinalização de uma certa dificuldade de escoamento dos produtos para o mercado doméstico.
3: Os empresários industriais passaram a projetar queda das exportações e do número de empregados nos próximos meses. Agência Rádio Web, produção e reportagem, Valquíria Rios.
0: 5:37, 5:37. Temperatura na marca dos 6 graus. Bom dia aqui para Ivaneide Carbone, o Dilamar Fontana, o Gilmar Pedersini, também conosco Marcelo Lorenzon aí da Padaria Bebê. Obrigado aí pela audiência de vocês. Vamos ao intervalo comercial. Depois do intervalo tem mais destaques, mais atrações aqui no Bom Dia. 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

0: 5h44, Chitãozinho e Chororó, fogão de lenha aí na nossa trilha musical do Bom Dia. Temperatura 6 graus é o Bom Dia, região dos vales, em nome do Sicredi e do Laboratório Cepame. Tudo bem, Lucas? Bom dia.
1: Tudo certo, bom dia, Xande, bom dia para todos os nossos ouvintes aqui da Rádio Encantado.
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0: Bom dia aqui pro amigo Newton Capelari e também pro Paulinho Santos, que estão participando através do nosso WhatsApp, o 999-8815-43. É hora das informações agrícolas, chegando com o colega Claudinei Coferri.
2: E o Pavilhão da Agricultura Familiar na Expo Inter é um dos locais mais visitados e curtidos pelo público que visita a feira do Parque de Exposições Assis Brasil em Esteio. Este ano, a estrutura contará com 509 expositores que representam 216 municípios do estado e terá novidades, a colocação de um mezanino para a realização de refeições e uma sala de amamentação com fraldário, que poderá ser utilizada pelas expositoras e também pelos visitantes. O público poderá acessar o Pavilhão da Agricultura Familiar no horário das 8h às 20h. Uma das atrações do pavilhão será o 14º Concurso de Produtos da Agricultura Familiar, que neste ano contará com 22 categorias. A Expo Inter será realizada de 29 de agosto a 6 de setembro. E a Diretoria de Pesquisas do IBGE divulgou uma nota em defesa da credibilidade e da autonomia técnica do órgão. No texto, o Instituto rebate questionamentos sobre a integridade da sua produção estatística e informa a continuidade do plano de trabalho para esse ano, que inclui a etapa experimental do 12º Censo Agropecuário, Florestal e Aquícola, marcado para novembro. Segundo o IBGE, as informações produzidas pelo Instituto resultam da atuação diária de milhares de servidores em todo o país. E as lavouras de canola aqui no estado apresentam estabelecimento e desenvolvimento adequados. Predominam atualmente as fases de florescimento e enchimento de grãos. O excesso de precipitações, a persistência de elevada umidade e a baixa luminosidade interferiram no desempenho de parcelas mais tardias e aumentaram a preocupação com a polinização e as condições físicas do solo. Segundo o levantamento da Emater, a área aqui no estado cultivada com canola está estimada em 354 mil hectares. Com as informações agrícolas, repórter Rádio Encantado, Claudinei Coferri.
0: 5h47. 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
1: A Prefeitura de Arroio do Meio lançou ontem a 33ª Feira do Livro Municipal. O evento será realizado de 7 a 12 de setembro na Praça Flores da Cunha, com atrações como o escritor Paulo Guerra Kuman, a escritora Eleonora Medeiros, a Orquestra de Brinquedos e espetáculos teatrais do Grupo Ueba. A programação também inclui oficinas, apresentações culturais e bancas de livros das escolas municipais e livrarias. A abertura acontece no dia 7, feriado da Independência, a partir das 14h30.
0: Agora no Bom Dia Região dos Vales, tem o Bom Dia Saúde com a colega Érica de Oliveira.
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4: A apneia do sono pode estar diretamente relacionada à dificuldade de controlar a pressão arterial. O problema provoca pausas na respiração durante o sono, reduz a oxigenação e pode aumentar a sobrecarga sobre o coração. Uma pesquisa brasileira acompanhou 123 pacientes com apneia e pressão alta não controlada. Após 6 meses, aqueles tratados com um aparelho que mantém as vias respiratórias abertas durante o sono apresentaram redução significativa da pressão arterial. Ronco frequente, pausas na respiração durante a noite e sonolência excessiva durante o dia podem ser sinais de apneia. O diagnóstico e tratamento devem ser feitos com orientação médica. Cuidar da qualidade do sono também é cuidar da saúde do coração. Com o Bom Dia Saúde para a Rádio Encantado, Érica de Oliveira.
0: 5:50, temperatura 6 graus. 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
1: Agora 10 minutos faltando para 6 e a Prefeitura de Lajeado apresentou ontem em audiência pública a proposta da Lei de Diretrizes Orçamentárias para 2027. O município projeta um orçamento de 805 milhões de reais, cerca de 5% acima do previsto para este ano. A LDO define as prioridades e metas da administração municipal e serve de base para a elaboração do orçamento do próximo ano. Após a audiência, a proposta será encaminhada à Câmara de Vereadores até o dia 31 de agosto para análise dos parlamentares.
0: Mais informações chegando com a repórter Priscila Mendes da agência Rádio Web.
5: A Justiça do Trabalho registrou mais de 140 mil novos processos relacionados a assédio moral no trabalho em 2025, um aumento de 22% em relação a 2024. Os dados reforçam a necessidade de medidas para a prevenção e a apuração de casos no ambiente corporativo. De acordo com o estudo Mapa do Assédio no Brasil, realizado pela KPMG, quase metade dos profissionais brasileiros afirmam já ter vivenciado situações de assédio moral no ambiente corporativo. Neste grupo, mais de 48% não realizaram denúncia. Entre os motivos citados estão o medo de demissão ou retaliação, a falta de confiança na investigação do caso e o receio de exposição. Simone Queiroz, especialista em prevenção ao assédio no ambiente corporativo e administradora registrada no CRAMG, Conselho Regional de Administração de Minas Gerais, relata quais são as formas mais comuns de assédio moral nas empresas atualmente.
6: O assédio moral, na maioria das vezes, ele não aparece como uma agressão explícita. Ele costuma se manifestar de forma mais sutil e repetida, por meio de desqualificação profissional, da exposição constrangedora, do isolamento ou do uso abusivo do poder de gestão. A gestão pode cobrar desempenho. O problema começa é quando há práticas abusivas, degradantes ou sistemáticas que atingem a dignidade e a integridade psicológica de um trabalhador.
5: Os programas de compliance e conformidade têm ganhado espaço nas estratégias das organizações para fortalecer prevenção, identificar condutas inadequadas e oferecer respostas diante de possíveis violações. A especialista em prevenção ao assédio no ambiente corporativo destaca como as empresas podem criar um ambiente em que os colaboradores se sintam seguros para relatar casos de assédio.
6: Hoje, a prevenção ao assédio não é apenas uma boa prática de RH. Ela está ligada, incorporada às responsabilidades formais da organização. Então, a legislação determina que as empresas estabeleçam procedimentos para receber, acompanhar e apurar denúncias. Prevenir e enfrentar o assédio passou a integrar formalmente as responsabilidades organizacionais.
5: Além dos canais de denúncia, os processos de compliance envolvem ações voltadas à conscientização dos colaboradores sobre comportamentos inadequados e os impactos no ambiente de trabalho. Agência Rádio Web, produção e reportagem, Priscila Mendes.
0: 5:53, 5:53, tem mais participações dos amigos ouvintes aqui, mandando seu recado no nosso WhatsApp aqui da Rádio Encantado. Adriane Gobi manda aqui o seu bom dia e o bom dia também pro amigo Maicon Carlesso, tá na nossa companhia aí na nossa audiência direto de Canoas.
1: A Prefeitura de Encantado abriu chamamento público para proprietários de imóveis localizados em áreas de requalificação urbanística nos bairros Navegantes, Porto 15, Jacarezinho, Barra do Guaporé e Lajeadinho. A iniciativa busca identificar imóveis e famílias que possam se enquadrar nas ações do Plano Integrado de Requalificação Urbanística do Vale do Taquari. O atendimento começa hoje e segue até o dia 4 de setembro, das 8 às 11:30 da manhã e da 1 às 5 da tarde, na Secretaria de Desenvolvimento Social e Habitação, no Centro Administrativo. É necessário apresentar documentos pessoais e comprovação da propriedade do imóvel. A inscrição não garante o recebimento do benefício.
0: Eduardo Amaral, da agência Rádio Web, chegando com informações no Bom Dia.
7: Um casal de Santa Catarina foi condenado por não matricular os filhos em uma rede regular de ensino. Na decisão, divulgada no dia 6 de agosto, a Justiça de Blumenau determinou que eles matriculem imediatamente os 7 filhos em uma rede de ensino, pública ou privada, e paguem também uma multa superior a R$64 mil. Em sua defesa, a família alegou estar sendo perseguida, pois diz ter cumprido a lei, já que praticava o ensino domiciliar, também chamado de homeschooling. O caso chama atenção para uma divergência legal. É que em 2018, o Supremo Tribunal Federal, STF, decidiu que a prática do ensino domiciliar não é inconstitucional. Contudo, a corte estabeleceu que para ser exercida, a prática precisa de uma lei que a regulamente, como lembra a vice-coordenadora do Observatório da Educação Domiciliar e Desescolarização, Isabela Paim.
8: Para considerá-la constitucional, em um futuro, dependeria de uma legislação a ser elaborada pelo Congresso Nacional. Então, seria uma legalidade superveniente, até que seja regulamentada a prática, ela é, sim, não permitida.
7: Regulamentada em outros países, a pauta do ensino domiciliar ganhou força no Brasil com o crescimento de bancadas conservadoras no Congresso. Contudo, Paim destaca que o grupo que defende o modelo é mais diverso do que aparenta, mesmo tendo mais força entre grupos religiosos e conservadores.
8: A questão da parentalidade excessiva, né? Você encara a sociedade como uma vilã do fornecimento da educação dos seus filhos e os priva dessa convivência da sociedade como um todo. Também tem, né, essa questão, além do movimento conservador, e um perfil de neoliberais, né, que visa a retirada do papel do Estado para direcionar ao setor privado o ditamento dessas regras.
7: Segundo a especialista, o modelo de ensino domiciliar traz alguns problemas. Entre eles, a própria segurança das crianças e adolescentes, além da limitação da convivência destes com pessoas diferentes.
8: Os pais sempre estão direcionando a convivência desses filhos a um público mais seletivo. Então, fica comprometida a convivência com a diversidade, além de um outro grande problema social que os pesquisadores identificam, é a questão do possível aumento de violência e a dificuldade de apuração e investigação dessas violências nos lares, uma vez que muitas vezes quem denuncia esses abusos, essas violências praticadas nos lares, são os professores, o pessoal que trabalha nas escolas, né, que tem convívio com essas crianças.
7: Um projeto de lei que busca regulamentar o ensino domiciliar já tramita no Senado desde 2022. O texto busca alterar a Lei de Diretrizes e Bases da Educação, a LDB, e o Estatuto da Criança e do Adolescente, o ECA, para autorizar a prática. O texto já está pronto para a pauta na Comissão de Educação e Cultura do Senado desde outubro de 2025, depois de receber voto favorável da relatora, a senadora professora Dorinha Seabra. Contudo, ainda não há uma previsão para que ele vá à votação. Grupo Rádio Web 25 anos, áudio que amplifica conexões, produção e reportagem, Eduardo Amaral.
0: Bom dia aqui para os nossos amigos ouvintes. Estão mandando aqui o seu recado. Nelson Ferla, manda aqui o seu bom dia pra gente através do WhatsApp, o 999-88-1543. Intervalo comercial, já voltamos com as loterias, com mais destaques, mais atrações aqui no Bom Dia. 5:58. 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

0: 6 minutos, César e Paulinho, morto de saudade sua. Na trilha musical do Bom Dia, temperatura na marca dos 6 graus. 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
1: 6:07.
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1: Começamos pela Super 7. Ontem, concurso 890 acumulou. Os números sorteados por ordem de colunas na Super 7 foram 5, 3, 8, 3, 5, 0 e 1. Repito, 5, 3, 8, 3, 5, 0 e 1. A Super 7 acumulou, o próximo concurso acontece amanhã e o prêmio está estimado em R$6.300.000.
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1: Dia de sorte, concurso 1280 acumulou. Os números sorteados ontem foram 5, 10, 17, 22, 25, 28 e 30. Repito: 5, 10, 17, 22, 25, 28 e 30. O mês da sorte foi o mês de fevereiro. A dia de sorte acumulou. A estimativa para a noite de hoje é de R$1 milhão.
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1: Aqui na ontem, concurso 7.100 acumulou. Os números sorteados na quina foram 27, 34, 36, 48 e 76. Repito: 27, 34, 36, 48 e 76. A Quina acumulou, a estimativa de prêmio para hoje é de R$2 milhões.
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1: Loto Fácil, concurso 3770, teve 6 apostas ganhadoras. Os números sorteados na Loto Fácil ontem foram 1, 2, 4, 7, 8, 12, 13, 15, 16, 17, 18, 19, 23, 24 e 25. Repito os números sorteados na Loto Fácil ontem: 1, 2, 4, 7, 8, 12, 13, 15, 16, 17, 18, 19, 23, 24 e 25. Foram 6 apostas ganhadoras. Um bolão com 34 cotas feito em Osasco, São Paulo. Um outro bolão de 7 cotas feito em Pinhalzinho, Santa Catarina. Uma aposta simples de Bento Gonçalves, aqui na Serra Gaúcha. Também um outro bolão de 7 cotas feito em Macaé, no Rio de Janeiro. Outro bolão de 3 cotas de Teresina, no Piauí. E um bolão de 10 cotas feito em Belém do Pará. As 6 apostas ganhadoras da Loto Fácil, uma aposta simples de Bento Gonçalves e as outras 5 foram bolões. Cada uma delas levou para casa R$1.963.000. O próximo concurso da Loto Fácil acontece hoje à noite com prêmio estimado em R$2 milhões.
0: 6:13. 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
1: Loteria Estadual de ontem, extração das 18h, quinto prêmio, 1474. 1.474. Quarto prêmio, 2689. 2.689. Terceiro prêmio, 4156. 4.156. Segundo prêmio, 8781. 8.781. E o primeiro prêmio, 2381. 2.381. Repito, os 5 prêmios da Loteria Estadual de ontem. Quinto prêmio, 1474. Quarto prêmio, 2689. Terceiro prêmio, 4156. Segundo prêmio, 8781. E o primeiro prêmio, 2381. São os números da Loteria Estadual de ontem.
0: 6:15. Aproveitando a presença do Dilamar dos Passos aqui, perguntar para ele, Dilamar, pergunta do nosso amigo Maicon Carlesso. Pergunta pro Dila o que ele achou do asfaltamento até o antigo pavilhão do Ivan, que fazia suco de vinho lá em Mussum, no interior, onde que a estrada era de chão batido. Eu ainda não fui ver como está.
3: São Faustino, São Jovita, né? Abraço, obrigado, Maicon. Tá excelente, tá? Está excelente, falta ainda. Bom, não, passei lá no sábado, tá? Passei lá no sábado, tá excelente, é o primeiro trajeto, primeiro trecho, e o segundo trecho que vai ser asfaltado, aí vai ser mais até a comunidade da Barra das Contas, tá? Mas ficou ótimo mesmo aqueles cerca de 2 quilômetros, um pouquinho menos de 2 quilômetros que encerrou então o asfaltamento, o capeamento asfáltico na semana passada.
0: Tá bom então, Josias Machado Mota manda o seu bom dia, o Evandro Teles lá em Vespasiano Correia, o Rick Lutz e a Marisa também mandando seu bom dia lá do Balneário Gaivota Santa Catarina, o Eleutério Lorenzon e Anari Versete, o Elton Lapi, a Ildegar e o Isidoro Kummer na Constância em Roca Salles e o bom dia também pro amigo Nestor Hack da linha Garibaldi Roca Salles.
1: Tá na hora.
0: Fechou, né?
1: Fechamos as loterias porque tá na hora do mate.
3: Tá bom, qualquer horário, aliás, é horário de mate, né? 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
0: Tá certo então, e os aniversariantes que eu tenho pra hoje são a Rejane Fraporte, nosso amigo aí o Silas Santos, também tá de aniversário hoje, o Arley Tomazini, o Ademar Bertamon, grande Ademar Bertamon, lá em Mussum, hoje completando aniversário, saúde, paz e felicidades. A Bruna Garcia, também está de aniversário hoje, nossa querida amiga Bruna. A Cris Cavalieri, esposa aí do nosso amigo Elcio, também está completando aniversário hoje. A prof. Natane Vargas, lá no município de Mussum, um abração para Natane. O Adagir Pellegrini, lá de Doutor Ricardo. E também a Marina Sima, aqui de Encantado, querida amiga Marina, e ainda o nosso colega Claudinei Coferri, o homem de Roca Salles para o mundo. Quem mais tu tem aí, Dila?
3: Eu tenho ainda a Ana Paula Frosa, de Mussum, hoje mora aqui em Encantado, o Flávio André Siqueira, também aqui a Marilei Simone, de Aniver, também no dia de hoje. Tia Mari, de aniversário no dia de hoje, ali no município de Mussum. Saúde, paz e muito mate para todos eles e mate do bom com a erva mate da família. Tem mais alguém, Lucas?
1: Tem mais ninguém.
3: Hoje, ali no município de Mussum. Saúde, paz e muito mate para todos eles e mate do bom com a erva mate da família. Tem mais alguém, Lucas?
1: Tem mais.

0: Motorista de estrela encontrado morto dentro de carreta lá no Mato Grosso do Sul. Polícia prende condenado por estupro de vulnerável, fato que ocorreu em Putinga. Mulher foi baleada no município de Soledade e um homem, né, morreu ontem atingido por uma árvore no interior do município de Fontoura Xavier. A gente amplia estas e outras informações na polícia aqui do Bom Dia, região dos Vales, programação desta terça-feira.
1: Tá bom, então. 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
0: Se eu consigo tocar o sino da igreja de forma ordenada, posso me inscrever, Lucas? Até 16 anos?
2: Não.
0: Não?
2: Não.
0: Não, tem que ter outro instrumento musical.
3: E uma que tu não tem até 16 anos,
2: é.
3: Né?
2: É.
3: Não. Principal.
2: Se tu tivesse 16 anos, mas é que aí o problema é que tu tá extrapolando a cota em 40 anos, né?
0: Ah, tá. É. Tá, não, mas se eu tivesse até 16 anos, aí poderia?
2: Eu não sei em que estilo musical de música gaúcha que... Que ritmo que se encaixaria o sino.
3: Tocar o sino em ritmo gaúcho.
0: Em ritmo gaúcho. Então, mas é...
3: Paneirão.
0: Valeu, valeu a brincadeira.
2: Se tu conseguisse?
0: Mas, se eu soubesse tocar, isso que eu tô perguntando.
3: Ah, né? Tu não sabe. É.
0: Quem sabe tocar qualquer tipo de instrumento, né? Ah. Cantar, se apresentar, declamar. Então, por favor, faça a inscrição aqui na rádio, né?
3: Declamar não.
2: Só música.
0: Só música. Declamar não pode ser. Então, qualquer tipo de música gaúcha aí pode se inscrever aqui na rádio, vem cantando. Toca violão, a gaita pode, violão pode, o que mais? Guitarra, qualquer tipo de instrumento pode.
2: Cantar
0: também, né?
2: E se a pessoa canta e precisa dos instrumentistas, pode levar eles também.
0: Então, tem que mandar o videozinho, tem que mandar o vídeo aqui pra rádio Vem Cantado, que a gente vai selecionar, então, os 10 melhores para se apresentar no palco do Encontro Farroupilha, dia 19 de setembro, no Parque João Batista Marques. E, aliás, ficando muito bonito lá o acampamento Farroupilha, que iniciou durante esta semana, ou a semana passada ainda, esta construção de mais de 50 piquetes.
1: Tá bom, tem o recado da Tox Center aí, Dila?
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1: Valeu, Dila. 6h23, mais uma aniversariante aqui, ó, Mari Matiello Vaz, da Fubica Bordados, está de aniversário hoje, diz que vai pagar a festa. Um abraço então para Marinês Matiello Vaz, que hoje está completando mais um ano de vida. Muita saúde, muita paz e muitas felicidades para ela, e vai pagar a festa para a turma. Oh, coisa boa demais. Agora, intervalo comercial, a gente já retorna com a sequência do Bom Dia Região dos Vales. 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

0: 6:30, Marciano Miragem aí na trilha musical do Bom Dia. Vamos trazendo agora a previsão do tempo em nome da Ótica Regis, temperatura 6 graus. 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Em nome da Ótica Regis, a previsão do tempo chegando na sequência aí com Luiz Fernando Nartigal aqui no nosso Bom Dia, Região dos Vales, da Rádio Encantado. O Ribit já está fazendo contato. Na sequência, o Nartigal participa com a gente. Bom dia aqui também para o amigo Davi Saldanha. Obrigado pela companhia, pela audiência. Luiz Fernando Nartigal, tudo bem? Bom dia.
1: Muito bom dia, Alexandre. Muito bom dia a todos. A massa de ar seco e frio sobre o território gaúcho vai começar a perder a intensidade, mas mantém o tempo firme. Hoje, no Vale do Taquari, sol aparece com nuvens ao longo do dia. Agora, no começo da manhã, é que ocorrem períodos de maior nebulosidade e formações localizadas de nevoeiro. A temperatura nessa madrugada ficou próxima dos 5 graus em diversas partes da região. Teve alguns microclimas, especialmente áreas de maior altitude, que ainda registraram temperatura inferior a 5 graus. Estava querendo ver exatamente qual foi a menor temperatura, foi de 4 graus, a menor temperatura na região. Mas muitas cidades realmente com temperaturas já variando entre 5 e 7 graus, até alguns locais com mínimas de 8 graus. Durante o dia vai aquecer mais do que ontem, e as máximas à tarde vão chegar entre 19 e 21 graus. Na quarta-feira, o tempo novamente será seco, com sol e nuvens, mas podem ocorrer formações localizadas de nevoeiro no começo da manhã. Vai subir mais a temperatura. As mínimas, em geral, devem ficar entre 6 e 8 graus, e as máximas já poderão atingir entre 25 e 27 graus. Na quinta-feira, o sol aparece com nuvens, mas muitas nuvens vão provocar chuva no decorrer da tarde para a noite. Tem até risco de chuva localmente forte e de temporais localizados. Haverá uma maior elevação da temperatura. As mínimas na quinta-feira vão ficar entre 12 e 14 graus e as máximas poderão chegar entre 28 e 30 graus. Na sexta, muitas nuvens provocam chuva ao longo do dia e persiste o risco de chuva localmente forte e também de temporais localizados. Varia menos a temperatura. As mínimas vão ficar entre 15 e 17 graus e as máximas entre 23 e 25 graus. Alexandre.
0: Valeu, muito obrigado aí, Luiz Fernando Nartigal, trazendo as informações do tempo aqui no Bom Dia, Região dos Vales, da Rádio Encantado. 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
2: Bom dia para Suzana Marim, Luciane Camilotti, também a Marisete Malman, Marlene Azevedo, Salete Dallavecchia, Lourdes Fontana em Garibaldi, Adriano Sonda, Jorge Bodão, ainda conosco Valmir Muniz, Botoni Áureo, Eugênio Senter, João Carlos Pederiva, Joanete Tomazini, Gilvão Taufer, Patrick Lima Paz, Neville Orbach, também a Sereni Moreto.
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2: Um homem foi encontrado com uma sacola contendo 3 crânios humanos dentro de um centro de atenção psicossocial, um CAPS, em Taquara, na região metropolitana de Porto Alegre. O caso aconteceu na manhã de ontem e mobilizou a Brigada Militar. Os policiais haviam sido chamados após o homem ser visto com uma faca que foi retirada por uma funcionária antes da chegada da equipe. O homem foi encaminhado ao Hospital Bom Jesus de Taquara. A faca e os crânios foram apreendidos e entregues à Polícia Civil, que investiga a possível violação de uma sepultura. O material passará por análise genética.
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2: Magistrados filiados ao Sindicato dos Magistrados do Brasil convocaram uma Assembleia Geral Extraordinária para 5 de setembro por videoconferência. A entidade afirma que vai discutir uma chamada pauta ética para o Supremo Tribunal Federal, além de medidas de cobrança e reestruturação da cúpula do Judiciário. O sindicato também pretende debater a defesa de mandatos de até 10 anos para ministros do Supremo. Segundo a entidade, a mobilização ocorre em meio a tensões institucionais e a recentes decisões envolvendo benefícios e vantagens da magistratura. A Assembleia terá a primeira chamada às 8h30 da manhã e a segunda às 9h.
0: Agora são 6h37, chegando aí o aniversariante do dia, Claudinei Coferri, com as informações regionais.
3: O município de Coronel Pilar será palco no próximo domingo, dia 30 de agosto, do primeiro encontro de carros antigos. A programação acontece na Avenida 25 de Julho, a partir das 9h da manhã. Além da exposição, o público poderá desfrutar de gastronomia típica, chope artesanal, vinhos, espumantes, além da feira de artesanato e atrações musicais. A entrada para o evento é gratuita. E na programação do Agosto Lilás, uma campanha nacional de conscientização realizada durante todo este mês para prevenir, divulgar e combater a violência doméstica e familiar contra a mulher, o município de Imigrante realiza hoje, no horário das 11h30 da manhã às 15h, no centro, em frente à agência do Sicredi, e também amanhã, no mesmo horário, no bairro de Daltro Filho, a Tenda Lilás. Será disponibilizada assessoria jurídica, assistência social, informações sobre serviços, acolhimento, rede de proteção, práticas integrativas e complementares e momento de descontração. E como parte da programação da ação do Dia do Bebê Ricardense, o governo municipal de Doutor Ricardo convida a comunidade para participar do plantio de árvores no Jardim do Futuro, na rua Padre Pedrinho Machello, amanhã, quarta-feira, a partir das 14h. E a montagem dos 53 piquetes que vão integrar o 13º Encontro Farroupilha de Encantado já iniciaram junto ao Parque João Batista Marquesi. O evento acontece de 11 a 20 de setembro. O coordenador do encontro, Maurício Horn, o Gaita, convida a comunidade para prestigiar as atrações artísticas e culturais e desfrutar do espaço, que contará com áreas destinadas à convivência, o lazer e a gastronomia.
4: Então agora a gente está com um novo mapa ali, que é no estacionamento do parque, onde tem todo o pavés que foi colocado recentemente. Então vamos testar ali como é que vai ficar este ano. Começa no dia 11, vamos receber a Centelha da Chama, onde o grupo Três Nogueiras buscou essa chama. Agora no dia 11, às 19h, eles trazem essa chama para o Encontro Farroupilha. Então a gente já deixa o convite para todos, né? A gente vai ter um espaço para quem não tem piquetes, logo na entrada ali, um espaço grande com praça de alimentação, onde as pessoas podem levar suas cadeiras se quiserem, tomar um mate, se aproximar ali e fazer parte de toda a programação que é gratuita. O costelão acontece sempre no dia 20, né? Ao meio-dia, a gente desfila pela manhã e em seguida ali já o costelão é servido entre meio-dia e meio-dia e 30.
3: Coordenador do 13º Encontro Farroupilha de Encantado, Maurício Horn. E a Secretaria Municipal da Agricultura de Ipatinga informa de que as sementes do programa Milho 100%, safra 2026-2027, já estão disponíveis para serem retiradas na Secretaria. O beneficiário direto do programa deverá estar presente no momento da entrega das sementes para assinar o comprovante de recebimento. Não será permitida assinatura de terceiros. Com as informações regionais, repórter Rádio Encantado, Claudinei Coferri.
0: 6:40. 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
2: Bom dia para Nelda Benini, também conosco Jair Bose, Adriano Fernandes, Pedro Perti, Márcio Anderson, Cleide da Silva, também a Cláudia conosco, a Laide Silva, Eliane Cerati Locatelli, Vanete Belotti, Clea Schumann, a Natane Rodrigues de Vargas, agradecendo pelas felicitações, a Elsa Mella, o Fábio Brufato, baixinho também conosco, Renato dos Santos, o Ademar Cabeleireiro e o Dorli Fleck mandando seu abraço pela nossa live no Facebook.
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2: Agora 18 minutos, faltando para 7 horas da manhã. Daqui a pouquinho tem as informações da polícia, também o resumo de notícias e antes as informações da dupla Grenal e do Juventude. 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

0: 7h47, 6 graus a temperatura. Bom dia, região dos vales. 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
1: 6h48, as informações da dupla Grenal e também do Juventude.
0: O Juventude pode assumir hoje a liderança da Série B do Campeonato Brasileiro. Isso se vencer a equipe do CRB em jogo que será realizado no estádio Alfredo Jaconi em Caxias do Sul às 19h30. O Juventude é o vice-líder da competição após a disputa aí de 23 rodadas. Hoje fecha a rodada de número 24 e, se vencer, estará ultrapassando o Criciúma, que está 2 pontos à sua frente na tabela de classificação. Por isso, jogo importantíssimo do Juventude hoje pela Série B, podendo assumir a primeira colocação. Já Grêmio Internacional vivem a semana aí do clássico Grenal. Na próxima quinta-feira, Internacional e Grêmio vão se enfrentar no Beira-Rio, em Porto Alegre, às 20h, pela rodada de ida das quartas de final da Copa do Brasil. Jogo importante, duas equipes que vêm sendo aí bastante cobradas, bastante contestadas pelo desempenho dentro de campo, principalmente no Campeonato Brasileiro, onde estão aí à beira da zona do rebaixamento, mas que tem esses dois compromissos importantes na sequência aí pela Copa do Brasil. Nesta quinta-feira agora no Beira-Rio e na quinta-feira da outra semana na Arena. No meio disso tudo, no final de semana, o Grêmio joga contra a Chapecoense, domingo, 18h30 na Arena, pelo Brasileirão, e o Inter, domingo, 19h30, enfrenta o Bahia na Arena Fonte Nova, em Salvador, também pelo Campeonato Brasileiro. O goleiro Matheus Cunha, que saiu lesionado no jogo contra o Atlético Mineiro no último sábado, vai poder ser aproveitado pelo técnico Paulo Pezzolano, ficará à disposição do treinador colorado para o próximo confronto. Ainda no lado do Internacional, o técnico Maurício Salgado, do time feminino do Inter, foi demitido ontem. Ele não segue aí no comando técnico, então, da equipe colorada. O Inter, que não conseguiu a sua classificação para a segunda fase do Brasileirão Feminino, e com isso optou aí pela mudança no comando técnico. Maurício Salgado, então, deixa o comando técnico do time feminino colorado e, de forma interina, Fred Constantino, auxiliar técnico, será o treinador. O Inter, que ainda nesse segundo semestre, tem o Gauchão e a Copa do Brasil para disputar no feminino. O Grêmio segue na competição, vai enfrentar o São Paulo no Brasileirão da Série A nas quartas de final. 6h50, 6h50. 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
1: Gilamar dos Passos e as informações da polícia.
2: 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Um acidente de trânsito envolveu três veículos e deixou pelo menos duas pessoas gravemente feridas. Fato que ocorreu na BR-386 em Montenegro. Segundo a Polícia Rodoviária Federal, este acidente envolveu um Peugeot, placas de São Leopoldo, um Corolla de Santa Cruz do Sul e um Tigo, emplacado em Triunfo. O motorista do Peugeot, 34 anos, e o caroneiro, 28, moradores do município de Montenegro, foram levados com ferimentos graves para o atendimento médico. Também foi localizado na manhã de ontem, né, um jovem que morreu vítima de um acidente de trânsito na Rota do Sol, RSC 453, na Vesfália. Giovanni Luiz Scherer Bender, morador de Carlos Barbosa. Ele e a namorada, 23 anos de idade, estavam desaparecidos desde o domingo na parte da noite. Deslocavam, retornavam para o município de Carlos Barbosa quando ocorreu o acidente à saída de pista. A jovem, 23 anos, foi encontrada, então, perambulando aí e com dificuldades na RS, né? E o namorado que, então, morreu, Giovanni Luiz Scherer Bender. Estava, inclusive, desorientada na manhã de ontem. Prossegue ainda no dia de hoje o julgamento no Fórum da Comarca de Encantado, onde quatro réus estão sendo julgados. O crime ocorreu em Antagorda, em uma disputa entre facções criminosas, em 1º de setembro de 2024, e que resultou na morte de Jefferson Silva dos Santos, que tinha vínculo com um grupo criminoso. Então, no dia de hoje, prossegue este julgamento. Na manhã de ontem, a Polícia Civil e a Brigada Militar de Venâncio Aires prenderam duas pessoas em flagrante por tráfico de drogas no bairro Gressler. A ação ocorreu, dando continuidade à investigação envolvendo um imóvel que já havia ocorrido a prisão anterior também por tráfico. Após novas denúncias, indicando que o local teria voltado a ser utilizado para comercialização de entorpecente e também objeto de origem suspeita, as equipes realizaram diligências naquele endereço. Durante a investigação, um dos suspeitos foi flagrado tentando esconder drogas. Dois foram presos. Também destacando que uma mulher sofreu ferimentos ao ser atingida por um disparo de arma de fogo domingo à noite em Soledade. A ocorrência foi nas proximidades do bar do Fofoca, no bairro Butucaraí. Segundo a brigada, uma guarnição foi chamada para comparecer ao hospital, onde uma mulher teria dado entrada com ferimento provocado por arma de fogo. No hospital, os policiais constataram que a vítima apresentava um ferimento na região da panturrilha. Segundo o relato, ela estava acompanhada do marido e, ao deixar o estabelecimento, ouviu alguns estampidos. No entanto, não percebeu quem foi a pessoa que teria efetuado os disparos. De acordo com o registro, a suspeita é que, então, os disparos, né, poderiam ter como alvo o homem que acompanhava a vítima. Ele é apontado como possível alvo e é pai da Paula Perim Portes, jovem morta em 2020, em um caso de grande repercussão em todo o nosso Vale do Taquari e também na região do Botucaraí. A Brigada Militar prendeu um homem e uma mulher durante uma ação de combate ao tráfico realizada na noite do último domingo no bairro Santo André, Lajeado. Com eles foram apreendidas 208 pedras de crack, 94 cocaína, 17, mais outras 17 de crack prontas para venda e uma porção média de cocaína. Durante o trabalho também foram recolhidas duas balanças de precisão, três aparelhos celulares e também uma bolsa. A polícia em Putinga deu cumprimento ao mandado de prisão decorrente de uma condenação por estupro de vulnerável. Fato ocorreu na manhã de ontem. Após o trâmite legal, o preso foi encaminhado então para o sistema prisional. Um motorista de Estrela foi encontrado morto dentro da cabine de uma carreta às margens da BR-463, em Dourados, lá no Mato Grosso do Sul, no último domingo. Jefferson Stack, 32 anos, foi encontrado dentro do próprio veículo na saída de Dourados em direção a Ponta Porã. A suspeita inicial, né, é que ele tenha passado mal e morreu em decorrência do mal súbito. O velório teve início ontem no final da tarde na Capela Dirsman, Sala C, do Alto da Bronze. Sepultamento hoje às 11 horas no Cemitério Municipal de Novo Paraíso, no município de Estrela. Vítima fatal, então, Jefferson Stack. Foi identificado o homem morto após a queda de uma árvore durante um trabalho na manhã de ontem, segunda-feira. Marcos Miranda, 39 anos, era colaborador de uma empresa madeireira de Passo Fundo e estava prestando serviços na comunidade de Nossa Senhora Aparecida. A brigada foi chamada, né, para atendimento deste acidente de trabalho e, quando chegou no local, já encontrou o homem morto, atingido então pela árvore. Já o carro da jovem desaparecida encontrado às margens do rio Taquari. Um HB20 de cor branca, utilizado por Larissa Vermeier, foi localizado na tarde de ontem, segunda, na Vila Mariante, interior de Venâncio Aires. Segundo as primeiras informações, o veículo teria chegado ao ponto por volta das 2 da tarde. No interior e próximo do veículo, as equipes encontraram o celular, a chave, documentos pessoais e uma garrafa de água. Larissa, no entanto, não foi localizada. A descoberta mobilizou a equipe de segurança e resgate, que seguem trabalhando, né, para esclarecer as circunstâncias do desaparecimento de Larissa Vermeier. Fato que ocorreu, então, no último domingo ainda, e o carro dela foi encontrado na Vila Mariante, interior de Venâncio Aires, na tarde de ontem, segunda-feira. Estas, então, Xande e ouvintes da Rádio Encantado, as principais informações do setor policial nesta manhã de terça-feira, em nome da Almeida Monitoramento e também para a Ótica Regis. 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Almeida e Regis e as informações policiais.
0: Valeu, Dila. 6:59. Registrar aqui também o aniversário do nosso querido ouvinte, o seu Ademir Zílio. 77 aninhos hoje, ele que mora lá na Linha Alegre, em Mussum. Tudo de bom para ele, muita saúde, muita paz, muitas felicidades. E o nosso mate especial também com erva mate da família pro nosso querido amigo, querido ouvinte Ademir Zílio, de Linha Alegre, Mussum, que hoje completa 77 anos. 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
1: Caminhão sai da pista em rota alternativa para Mussum em Roca Salles. Dólar fecha a 5,15 em alta de 0,16%. Juízes convocam a Assembleia Geral Extraordinária para discutir pauta ética de ministros do Supremo. Flávio Dino autoriza que Polícia Federal acesse dados de operação contra a produtora de filmes sobre a vida de Bolsonaro. Presidente do Banco Central diz que não dá para comemorar alta do crédito e reclamar de endividamento. Ministro da Fazenda defende combater pejotização para combater déficit da Previdência Social. Romeu Zema já admite manter valorização do salário mínimo e quer esperar para alterar idade para aposentadoria. Confiança do industrial gaúcho cai em agosto. Recorde de animais na Expo Inter 2026, Unicultura Campeira, a potência econômica. Governo confirma a previsão de salário mínimo de R$ 1.741 em 2027. Terça-feira, começa com frio, mas temperaturas aumentam ao longo do dia no estado. Com o resumo de notícias, repórter Rádio Encantado, Lucas da Rosa.
0: 7:02. 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Dilamar, informações?
2: A informação que o Lucas até leu agora no resumo de notícias, né? Tem um caminhão que saiu da pista agora, no desvio em Roca Salles. Tá na vala, né? Aquela situação. Tu vai dar lugar aí para passar outro veículo, outro carro, muitas vezes tu vai pra vala e acaba o peso do caminhão, né? Ele acabou atolando. Então está aí no desvio. Deixa eu ver aqui pra gente informar. Próximo ao aterro da ferrovia no Picão. Próximo ao aterro da ferrovia lá no Picão. Tem passagem de veículos agora pelo lado, com todo cuidado, com toda perícia, precisa fazer esse trabalho, esta passagem também. Alguém vai dizer, tá, mas agora tá seco. Não, mas tem muito no lado da estrada, tem aquela via, aquele trabalho, aquele trajeto que foi feito, né? Que tá bom, no meio da pista. Quando você vai pro lado, repito, caminhão aqui pesado, foi pro lado e acabou então atolando. O pessoal também tá pedindo já uma máquina para fazer a retirada e com toda certeza vai promover agora um fluxo não normal naquele trânsito lá, vai bloquear o trânsito em alguns momentos lá no Picão agora na parte da manhã, primeiras horas da manhã, tá bom?
0: Tá certo então, 7:03, 7:03, intervalo comercial, depois do intervalo comercial a gente volta com mais destaques, mais atrações aqui no Bom Dia Região dos Vales da Rádio Encantado. 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

0: 7h09. Bruno e Marrone aí na nossa trilha musical do Bom Dia, temperatura na marca dos 6 graus. 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
1: Bom dia para Geniarne, Fernando Durães, Azilda Maria Bison, também conosco a Janete Mazo, Linda Zílio Benincá, Mercedes Paduan e a Cláudia Matos.
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1: O candidato à presidência, Romeu Zema do Novo, sinalizou ontem uma possível flexibilização de propostas de ajuste fiscal. Durante sabatina na TV Globo, ele admitiu manter a atual política de valorização real do salário mínimo, caso as contas públicas permitam. Zema também afirmou que, por enquanto, não pretende alterar a idade mínima para aposentadoria e que, primeiro, pretende ampliar a arrecadação da Previdência com a formalização do emprego. Em propostas anteriores, o candidato defendia mudanças mais rígidas nas regras de aposentadoria e reajuste do salário mínimo apenas pela inflação.
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1: Pois o ministro do Supremo Tribunal Federal, Alexandre de Moraes, defendeu ontem maior integração entre os órgãos de segurança pública no combate ao crime organizado. Durante a audiência no Supremo sobre a lei antifacção, Moraes afirmou que o Brasil precisa superar antigos receios de centralização das políticas de segurança e criticou as chamadas vaidades institucionais que dificultam o compartilhamento de informações. O ministro é relator de 4 ações que questionam pontos da lei, como aumento de penas, livramento condicional e regras para bens de investigados. Os processos serão analisados pelo plenário do Supremo.
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1: Pois o presidente do Banco Central, Gabriel Galípolo, alertou ontem para a relação entre o crescimento do crédito e o aumento do endividamento das famílias. Durante o evento da Febraban, ele afirmou que a expansão das linhas de financiamento naturalmente eleva as dívidas. Galípolo também destacou o papel do Pix na inclusão bancária, especialmente entre a população de baixa renda, mas fez um alerta sobre o aumento das dívidas no cartão de crédito. Segundo ele, dos 96 milhões de usuários de cartão, 52 milhões têm algum tipo de dívida e 54% da renda das famílias está comprometida com faturas.
0: Logo mais às 7:30 tem o Boca no Trombone aqui no Bom Dia, Região dos Vales. O espaço da participação do ouvinte. Dá tempo ainda de você mandar para cá o seu recadinho, a sua reclamação, reivindicação, sugestão, elogio. 3751-1580, que é o telefone para a participação do ouvinte, ou no nosso WhatsApp, o 999-88-1543, porque logo mais às 7:30 tem o Boca no Trombone, aqui no Bom Dia, onde o ouvinte tem vez e voz.
1: Pois a movimentação para a 49ª Expo Inter começou ontem em Esteio com a chegada dos primeiros animais ao Parque de Exposições Assis Brasil. Esta edição registra recorde de inscrições em mais de uma década, com 7.926 exemplares. O número representa crescimento nas principais categorias, como animais de argola, rústicos e pequenos animais. Os primeiros a entrar no parque foram ovinos Texel, vindos de Tupanciretã. A feira reúne produtores, criadores e visitantes e movimenta setores como comércio, hotelaria e gastronomia.
0: 7:17, chegando agora as informações econômicas com Claudinei Coferri.
3: E com a relação entre Brasil e os Estados Unidos nos holofotes dos investidores. O dólar fechou ontem com alta de 0,16%, cotado a R$ 5,15. Já o Ibovespa, principal índice da Bolsa Brasileira, fechou o dia de ontem com alta de 0,53%, nos 171.942 pontos. Em alta, o euro fechou ontem cotado a R$ 6. Cadernetas de poupança com aniversário hoje tem rendimento de 0,67%. E micro e pequenas empresas enquadradas no Simples Nacional terão uma nova decisão tributária para tomar ainda neste ano. Entre os dias 1º e 30 de setembro, elas poderão escolher como irão recolher o imposto sobre bens e serviços e a contribuição sobre bens e serviços no primeiro semestre de 2027, tributos criados pela reforma tributária. As novas regras foram aprovadas pelo Comitê Gestor do Simples Nacional e fazem parte da adaptação do regime ao novo sistema tributário que começa a entrar em vigor em 2027. Pela nova regulamentação, as empresas poderão continuar recolhendo IBS e CBS dentro da Guia Única do Simples Nacional, ou optar pelo chamado regime regular. As empresas poderão continuar recolhendo IBS e CBS dentro da Guia Única do Simples Nacional, ou optar pelo chamado

0: 2 em janeiro. Se a solicitação for aceita, a entrada valerá a partir de 1º de janeiro do próximo ano. Com as informações da economia, repórter Rádio Encantado, Claudinei Coferri.
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2: A pesquisa Datafolha, divulgada na última sexta-feira, mostra que 30% dos eleitores brasileiros pretendem votar para impedir a vitória de outro candidato à presidência. Outros 61% dizem escolher o nome por concordarem com propostas ou considerá-lo mais preparado. O levantamento, feito com 2.058 pessoas, aponta ainda que 72% já consideram o voto definido. Entre os eleitores de Lula, 23% dizem votar para evitar outro candidato. Entre os apoiadores de Flávio Bolsonaro, são 35%. No cenário de primeiro turno, Lula aparece com 39% e Flávio com 33% das intenções de voto.
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2: Pesquisa Quest, divulgada ontem, mostra Luciano Zucco do PL com 26% das intenções de voto para o governo do Rio Grande do Sul e Juliana Brizola do PDT com 23%. Os dois estão tecnicamente empatados, considerando a margem de erro de 3 pontos percentuais para mais ou para menos. Gabriel Souza, do MDB, aparece com 9%. A pesquisa foi encomendada pelo Grupo RBS e realizada pela Quest entre 20 e 23 de agosto, com 900 eleitores de 16 anos ou mais no Rio Grande do Sul. O nível de confiança é de 95%.
1: Quero mandar um alô todo especial aí pro nosso querido amigo Ademar Butzen, aí da Daniel Veículos, tá nos acompanhando, nos prestigiando e na expectativa aí do Clássico Grenal da próxima quinta-feira. Nosso amigo Ademar Butzen diz que Porto Alegre vai parar para o Clássico Grenal na quinta-feira pela noite pela Copa do Brasil. Primeiro Grenal, né? Das quartas de final da competição, 20 horas na próxima quinta-feira, o Ademar Coloradaço está na expectativa, então, aí do clássico Grenal. 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
2: A Assembleia Legislativa do Estado deve derrubar nesta terça-feira o veto do governador Eduardo Leite ao projeto que extingue a taxa de licenciamento de veículos. A proposta, de autoria do deputado Rodrigo Lorenzoni, do Progressistas, foi aprovada por unanimidade entre parlamentares. Leite afirma que a medida é equivocada e pode afetar a segurança pública. Segundo o governo, a taxa arrecada cerca de 750 milhões de reais por ano, dos quais 30% são destinados à área. A derrubada do veto também provoca tensão política entre o Executivo e o Legislativo gaúcho.
1: Depois do intervalo comercial, tem o Boca no Trombone, tem as informações do tempo aqui no nosso Bom Dia Região dos Vales, da sua rádio Encantado. Dá tempo ainda de mandar o seu recado pro Boca no Trombone no 3751-1580, que é o telefone da participação do ouvinte, ou no nosso WhatsApp, o 999-88-1543, porque aqui o ouvinte tem vez e voz. Agora intervalo comercial e a gente já retorna com a sequência do Bom Dia. 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Segue na marca dos 6 graus.
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0: 7:30, 7:30, temperatura 6 graus, Guilherme Santiago, me esqueça, aí na nossa trilha musical do Bom Dia, o Bom Dia Região dos Vales, que está no ar em nome do Sicredi, do Hospital Santa Terezinha.
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0: Bom dia pro Tadeu Zarpelon Weber em Santa Tereza, o Nésio Furlaneto, a Ivete Toriani também conosco aqui, o Nelson Fachini lá em Presidente Epitácio São Paulo, Matiando Carvamate da família acompanhando a gente, a Jurema Zílio Miquelon, o Gerry Agnoleto, querido amigo Gerry, bom dia. Bom dia também pro Jorge Henrique Spiller Wiki, a Neiva Canep Johan e também a Roseli Ribeiro e o João Carlos Pereira, que também tá Matiando Carvamate da família acompanhando aqui a nossa programação.
1: Agora 7:34, tá na hora da previsão do tempo, que tem o oferecimento da Ótica Regis. 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A previsão do tempo chega com o Luiz Fernando Nartigal, da Metsul Meteorologia.
2: A massa de ar seco e frio sobre o território gaúcho vai começar a perder a intensidade, mas mantém o tempo firme. Hoje, no Vale do Taquari, sol aparece com nuvens ao longo do dia. Agora, no começo da manhã, é que ocorrem períodos de maior nebulosidade e formações localizadas de nevoeiro. A temperatura nessa madrugada ficou próxima dos 5 graus em diversas partes da região. Teve alguns microclimas, especialmente áreas de maior altitude, que ainda registraram temperatura inferior a 5 graus. Durante o dia vai aquecer mais do que ontem e as máximas à tarde vão chegar entre 19 e 21 graus. Na quarta-feira, o tempo novamente será seco, com sol e nuvens, mas podem ocorrer formações localizadas de nevoeiro no começo da manhã. Vai subir mais a temperatura. As mínimas, em geral, devem ficar entre 6 e 8 graus e as máximas já poderão atingir entre 25 e 27 graus. Na quinta-feira, o sol aparece com nuvens, mas muitas nuvens vão provocar chuva no decorrer da tarde para a noite. Tem até risco de chuva localmente forte e de temporais localizados. Haverá uma maior elevação da temperatura. As mínimas na quinta-feira vão ficar entre 12 e 14 graus e as máximas poderão chegar entre 28 e 30 graus. Na sexta, muitas nuvens provocam chuva ao longo do dia e persiste o risco de chuva localmente forte e também de temporais localizados. Varia menos a temperatura. As mínimas vão ficar entre 15 e 17 graus e as máximas entre 23 e 25 graus.
0: Tá aí o Luiz Fernando Artigal trazendo as informações do tempo aqui no Bom Dia Região dos Vales em nome da Ótica Regis. 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
4: Bom, vamos lá então para o Boca no Trombone nesta manhã de terça-feira. Vamos fazer rapidamente, né, Xande? Porque o Paulinho precisa trabalhar, né?
0: Paulinho Menezes.
4: É que ele vai me pegar meu carro também para tirar um pouco da poeira, né? Ele vou depois do Boca no Trombone. Então acho que vamos acelerar, né? Para que ele consiga fazer isso.
0: Faz parte do processo. Tá
4: abraço para ele, tá nos ouvindo com toda certeza, né? 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Grande abraço, Paulinho e toda a pessoa. 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
0: fica numa boa.
4: Bom, Paulinho Lisboa, seu carro fica numa boa. Bom, vamos destacar aqui, a gente já falava anteriormente, né? Inclusive está nas redes sociais da Rádio Encantado nesta manhã, um caminhão acabou saindo da pista e está literalmente atolado próximo ao aterro da ferrovia, próximo ao aterro da ferrovia ali no Picão. Veículos têm que passar por aí com cuidado, claro, e daqui a pouco, né, com a remoção desse veículo, com toda certeza vai provocar algum tipo de congestionamento. Aí o pessoal vai dizer o seguinte: tá, mas o tempo está seco. Sim, o tempo está seco. Aqui possivelmente, né, foi dar espaço para um outro veículo no encontro, né, e acabou saindo da pista, acabou saindo daquele trilho ali, saiu do trilho, tem muito barro, terra solta, lodo aí, e que com toda certeza vai provocar o atolamento aí desse caminhão que aconteceu hoje pela manhã. Eu também vou dizer o seguinte, eu falei em várias oportunidades, né? Tem alguns trechos que tá ruim, outros trechos tá péssimo e outros trechos tá muito péssimo, né? Mas agora tem uns trechos aqui, principalmente da encruzilhada em direção ao Picão, que está sendo feito um trabalho louvável, tá? Está sendo feito trabalho de alargamento da via, a colocação de um excelente material, passa em cima com rolo, coloca a brita, tá compactando, tá ficando assim um verdadeiro asfalto, tá? Aonde tem que elogiar, nós vamos elogiar aqui. Então, na saída aqui da encruzilhada em direção ao Picão, tem alguns pontos, alguns trechos que está sendo feito este alargamento, que está ficando muito bom. A estrada vai ficar uma maravilha depois que nós tirarmos todo aquele movimento que tem dali, tá? Eu acho que isso nós precisamos também ressaltar aqui nesta manhã. Então, está sendo feito muitos buracos em muitos pontos, principalmente aqui de Mussum em direção ao Picão, muitos pontos muito ruins ainda, aquele famoso borrachão, né? Dificilmente tu consegue passar aí sem ter o encostar até o carro a proteção do motor embaixo, né? É, 20 por hora, 18, 22, 23, 25, na maior parte daqueles trechos. Na maior parte daqueles trechos. Outro ouvinte faz o seguinte questionamento. Gostaria de perguntar se é permitido esses totens políticos que ficam poluindo o visual da cidade, no trevo da cidade que atrapalha a visão. Nada pode ser colocado em nenhum lugar que atrapalhe a visão, né? Local público. Nada pode ser colocado em trevos ou acessos ou locais públicos que possa atrapalhar a visão, como eu vi que tem ontem. Ontem eu vi no trevo de Santa Clara e vi também aqui na área central. Chega na esquina aí, tem aquele totem lá que acaba atrapalhando a tua visão para te fazer esse prosseguimento. Então, nada pode ser colocado nesse sentido. É determinação do ST, né?
0: Tribunal Superior Eleitoral. Eu tô aqui no site do Tribunal Superior Eleitoral, que fala sobre a questão das vedações para a campanha política deste ano. E é proibido colocar propaganda eleitoral de qualquer natureza em árvores e jardins localizados em áreas públicas, mesmo que não lhes cause danos, bem como em muros, cercas e tapumes. Resolução aí do Tribunal Superior Eleitoral.
4: Uma olhadinha, deve ter mais no, em trevos também. Uma outra que eu levo agora há pouco fala também em trevos e locais públicos. Tá? Num outro artigo fala em trevos e locais públicos.
0: Aqui fala em locais públicos. Diz aqui, locais públicos.
4: Ah, locais públicos. Áreas públicas. Tá. E o trevo, e tem mais o seguinte, né? Tem mais o agravante, né, gente? Tem muitos são colocados aí que atrapalha a visão, né?
0: Sim, tem isso também.
4: Atrapalha a visão, né? A poluição visual é uma situação. Agora, tu colocar aonde tem no trevo aí que acaba atrapalhando também a visão. Aliás, qualquer propaganda política é proibida, né? Qualquer propaganda política, não. Qualquer tipo de propaganda é proibido. De qualquer coisa, de qualquer natureza, qualquer loja, qualquer que acabe por atrapalhar ou que não permita uma visão total, aí ela é proibida. Só que nós temos assim uma falta, muitas vezes, a grande maior parte das vezes é a questão da falta do cumprimento de lei, né? É o que a gente sempre vem falando. Deu uma moderada aqui encantada, né? A questão das calçadas, né? Porque na calçada de Encantado, de A a Z, tu encontrava de tudo, né? Hoje deu uma melhorada um pouco, deu uma amenizada, ao menos, né? Uma amenizada, pelo menos, deu aqui na área central de Encantado. Não é... Não melhorou, não reduziu, não eliminou, mas deu uma melhorada, uma reduzida. Aquilo ali é espaço público, né? É espaço de pedestres, né? Não é pra loja A, B, C, D, U, E colocar a propaganda e o material, né? Até carro nós temos na calçada, tínhamos na calçada, né? Carro, motocicleta, betoneira, o que tu precisar. O que tu precisar, máquina de lavar, de secar, tudo que tu precisar, tu encontrava no centro aqui de Encantado, na área central aqui de Encantado.
1: Eu tenho até uma sugestão, Dila.
4: Pois não?
1: Que nós temos muitas pessoas que são dados às redes sociais, aplicativos, enfim. O TSE lançou no último domingo, quando começou, ou melhor, na semana passada, quando começou a propaganda eleitoral, dia 16, um aplicativo, Pardal é o nome dele, está disponível gratuitamente Android, iOS, e se pode ser feita denúncias de propaganda irregular, inclusive.
4: Uhum.
1: Então, quem por acaso está com dúvidas desses wind banners, clássico ou técnico deles, dessas bandeiras que tem esparramadas por aí, presas nessas bases de concreto, que façam esses registros aí no Pardal, com foto, localização exata, data, horário que está instalado esse wind banner.
4: Tá bom, então.
1: Aplicativo Pardal, gratuitamente Android e iOS.
4: Então tá, recebo agora aqui, ó. Proibido pela lei eleitoral colocar as bandeiras, wind banners, né, de candidatos fixos no chão. Devem ser colocados com bases móveis. Essas bases que nós temos aqui são móveis, tá? Muitas colocadas na cidade estão irregulares. Alô, candidatos, alô, Justiça Eleitoral. É o que a gente falava. Muitos deles estão irregulares.
0: O cartório eleitoral tem que fiscalizar isso.
4: Exato. Justiça Eleitoral, tirar, aí dá uma fiscalizada, dá uma olhadinha. É o que nós precisamos, sim. Justiça Eleitoral, dá uma fiscalizada, dá uma olhadinha no que está acontecendo.
0: Porque a tendência é só aumentar, né?
4: Aumentar.
0: É só aumentar.
4: Sim, nós vai aumentar.
0: Vai piorar, né?
4: Sim, porque está começando agora a propaganda, né?
0: Isso.
4: Por falar nisso, sexta-feira tem propaganda eleitoral no rádio, né? Começa sexta-feira, rádio e TV. Rádio às 7 da manhã e depois ao meio-dia. 7 ao meio-dia. na TV a 13h e 20h, né?
1: 8h30.
4: 13h e 20h. A 13h, 13h20h30, então, a propaganda eleitoral a partir da próxima sexta-feira, dia 29, né? 28. Dia 28, então, sexta-feira, 28, começa a propaganda eleitoral. Presidente, Senado, governador, deputado federal, deputado estadual. É o que nós teremos esta propaganda eleitoral. E aí tem de formas alternadas aí, que a gente até pode ver depois passar para os nossos ouvintes, mas de forma alternada.
0: Agora são 7h45, Boca no Trombone, aqui no ar, pela Rádio Encantado. 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
4: Aí me pergunto como é que está o andamento da obra da ponte. Segundo eles, domingo pela manhã, inclusive, estive lá, comecei com o engenheiro responsável lá, isso que está dentro do cronograma, tá? Está dentro do cronograma. É, no cronograma deles é para a abertura para passagem de pedestres, dia 13, 14 do próximo mês, então, de setembro. É nessa data que deve liberar para a passagem de pedestres e também a possibilidade grande da liberação também para a passagem de veículos leves. E aí, para caminhões, iria demorar mais cerca de 15 dias. Final seria mais para o final do mês de setembro. Esta é a previsão e a informação que eu recebi. E a informação que eu recebi no último domingo é que está dentro daquele cronograma. Também destacando, né? Ontem a gente foi buscar maiores informações a respeito da ponte, a passagem de pedestres, tá? O que está acontecendo lá é o seguinte, o que aconteceu no domingo. No domingo de manhã eu estive lá e o pessoal estava passando tranquilamente pelo barco, por volta das 9h30 da manhã, e a ponte não estava liberada. Ocorre que depois o rio acabou, vai baixando, né? Estava baixando e no final da tarde precisaram interromper a passagem do barco porque não tinham acesso. O acesso à escadaria acabou ficando alto, não se conseguia subir ou descer, principalmente para pessoas idosas, pessoas com alguma dificuldade de locomoção, teriam essa dificuldade imensa. E aí o barco parou de funcionar no domingo, na parte da final da tarde, ou durante a tarde e noite. E aí ele retomou as atividades, então, no dia de ontem. Esta é a informação que a gente recebeu. Também foi cobrado ontem por parte dos vereadores que se tenha um cronograma, né? Olha, o que está acontecendo é o seguinte, gente. Tu vai lá para passar e eles não te deixam, né? Tá bom, não vou nem discutir essa questão, vai ou não vai. Aí tu vai lá no barco, né? Aí tu tá passando lá no barco, tu olha em cima da ponte, tem 10 pessoas passando, 15 pessoas passando. Quer dizer, tu não tem um cronograma, um roteiro, um algo específico dizendo, ó, passa agora, não passa, dá ou não dá. Assim, é uma bagunça, né? É uma bagunça que acontece. E por isso, aquele desconforto e descontentamento da semana passada. Aí também eu recebi ontem a informação que aquele pessoal que acabou passando, pulando o tapume lá na semana passada, aconteceu da seguinte forma, tá? Eles chegaram de um lado, estava aberto, passaram. E aí chegaram do outro lado e não tinha mais como passar.
0: É.
4: Tu acredita nisso?
0: Eles queriam prender eles na ponte?
4: Na ponte. No lado estava aberto e no outro
0: lado tava fechado.
4: Era proibido passar.
0: Sim, e aí vai fazer o quê?
4: Não é que eles estão permitindo, não estão proibindo, né? Não estão proibindo. De um lado, entrava e não tinha saída, né? É o... Como é que diz aquele... Um labirinto. Um labirinto tem que ficar procurando a saída, né? Tem que ficar procurando a saída e muitas vezes tu volta pro lugar que tu entrou. Então foi um labirinto que aconteceu semana passada lá e é uma confusão, tá? Esta é uma das realidades que nós temos lá.
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4: Ouvinte manda o seguinte: bom dia, sou morador do bairro Português. Gostaria de saber quais são as ruas consideradas como área de arraste, para ficar melhor explicado para a população. Desejo um ótimo dia a todos. Não fala aqui. Vamos buscar aqui quais são as ruas de arraste. São aquelas ruas que foram que não podem ser construídas, né? São aquelas ruas que não podem ser construídas. Tá? Não sei aqui especificamente quais são estas ruas. Outra aqui, morador do Porto 15, gostaria que falasse um pouco o trombone sobre os lixos que uma construção queima. Nós vizinhos não podemos estender roupa na rua e nem deixar as janelas abertas. Ontem pela tarde parecia que estavam queimando o pneu do cheiro e a fumaça preta. Pessoal, tem que ter um pouco de consciência nisso, né? Não precisa queimar o lixo. Precisa queimar esse lixo lá. Deixa o lixo separado lá que vai ter o recolhimento. Então acho que isso tem que fazer. Tem que deixar o lixo lá para ter esse recolhimento.
0: E se é construção, tem que ter aqueles...
4: O container.
0: O container, né?
4: Mas eu acho que me parece que é... outro também, material, né? Pode ser outro tipo de material, o resto da construção, de plástico, de papel, alguma coisa nesse sentido, que também deveria se deixar ali, né? Deixa ali perto que o pessoal vai fazer esse recolhimento, né? Coloca num local destinado ali.
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4: O ouvinte faz um questionamento, uma dúvida sobre o aplicativo do Pardal. Na adesão é avisado que são captados dados pessoais como endereço, CPF, etc. Diz inclusive que isso seria usado em futuros eventuais processos. A denúncia seria anônima ou não?
1: Eu vim pesquisar os termos de uso e a política de privacidade do aplicativo. 1.6 diz assim, sigilo da pessoa denunciante, proteção que garante a confidencialidade da identidade de quem denuncia, não sendo revelada a terceiros ou a pessoa denunciada, exceto por determinação legal ou judicial.
4: Então, ficaria no anonimato, né?
1: Sim.
4: Fica no anonimato.
1: A não ser que a justiça determine que se revele quem foi.
4: Sim, exatamente.
1: Porque senão vira uma bagunça.
4: Sim.
1: Convenhamos.
4: Exatamente. A Corsan realiza amanhã, quarta-feira, 26, na quinta, 27, obras no sistema de captação de água do Rio Taquari Encantado. Durante esta execução, poderão ocorrer oscilações no fornecimento a partir das 12 horas no Planalto, Lambari, São José, Jacarezinho, Lago Azul, Barro Jacaré, Jardim da Fonte e Santa Clara. A normalização está gradual, está prevista para o início da noite de cada dia, conforme reservatórios recuperando os níveis. Então, amanhã, que é quarta, e também na quinta-feira, nesses bairros, vai ter oscilação no fornecimento de água.
0: Bom dia aqui para Kátia Torres Marques, o amigo Flávio lá na linha São Luís, a Serenita Loman em Arroio do Meio manda aqui o seu bom dia, também Alca Porto, e o bom dia pro amigo Nelei Lanzini. Obrigado aí pela companhia, pela audiência de vocês. Mais algum recado, Dilan?
4: Eu acho que é isso, né?
0: Então tá bom.
4: O ouvinte manda, claro, já falava, é proibido queimar qualquer material resíduo de construção. Sim, sim, a gente sabe disso, né? Tem que deixar lá para fazer o recolhimento, né? O ouvinte fala em resto de construção aqui, papel, fumaça preta e tal. É proibido fazer queima. Isso é...
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1: Eu falava do aplicativo Pardal, um dado interessante, tem uma página pública de consulta das denúncias. Desde o início, então, foram 55 municípios aqui no estado com registros, 342 denúncias. O tipo mais frequente, vias públicas, e o cargo mais denunciado, deputado estadual.
0: 7:53, intervalo, já voltamos com as informações do esporte aqui no Bom Dia. 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
10: Sete horas 58 minutos, 7:58. 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
11: Chegando aqui no Bom Dia, as informações do esporte com oferecimento da Farmácia Central Associadas. 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
10: E começando pelo Campeonato Brasileiro da Série A, que teve ontem à noite uma partida que fechou a rodada de número 24 da competição. O Botafogo em casa perdeu para o Atlético Paranaense pelo placar de 3-2. O Atlético Paranaense, com o resultado, colou no vice-líder Flamengo. O Flamengo tem 45 pontos, o Furacão 44. O líder da competição é o Palmeiras, com 51 pontos ganhos. O Campeonato Brasileiro volta a ser disputado no próximo final de semana. O Grêmio no domingo joga contra a Chapecoense, 18h30 na Arena em Porto Alegre, e o Internacional no domingo enfrenta a equipe do Bahia na Arena Fonte Nova em Salvador, às 19h30. E o Juventude pode assumir hoje a liderança do Campeonato Brasileiro da Série B. O time caxiense enfrenta a equipe do CRB às 19h30 no estádio Alfredo Jaconi, em Caxias do Sul. Como o Criciúma perdeu nesta rodada, se o Juventude vencer o seu jogo de hoje à noite diante do CRB, estará assumindo a liderança da competição. Também destaque para a Copa do Brasil. Hoje inicia a fase de quartas de final do certame. Teremos o Clássico Mineiro abrindo aí as quartas de final da Copa do Brasil. 9h, Cruzeiro e Atlético Mineiro se enfrentam no Mineirão, em Belo Horizonte. Amanhã, 21h30, serão mais dois jogos. Vasco e Vitória, no São Januário, no Rio de Janeiro, e Palmeiras e Santos, no Allianz Parque, em São Paulo. E o Clássico Grenal ocorre na quinta-feira, às 20h, no estádio Beira-Rio, em Porto Alegre, quando Internacional e Grêmio estarão se enfrentando. Para orientação do pessoal e que assistiu o jogo pela televisão, Internacional e Grêmio passa somente pelo Amazon Prime na quinta-feira, assim como na quinta-feira seguinte, quando a mesma situação acontece. Também destaque para a Copa Libertadores da América. Hoje será conhecido o último time classificado para as quartas de final da Copa Libertadores da América, né? Teremos confronto pela competição que vai definir então o último classificado para a próxima fase do certame. E na Libertadores hoje tem Independiente Del Valle contra a equipe do Tolima. O ganhador deste jogo vai enfrentar a equipe do Flamengo nas quartas de final. Também destaque aqui para o Campeonato Gaúcho da Divisão de Acesso. Neste meio de semana, somente 3 jogos serão realizados, 3 partidas atrasadas do campeonato. Entre elas, o jogo do Guarani de Venâncio Aires contra o Bagé, que será disputado na amanhã, quarta-feira, às 19h30, no estádio da Pedra Moura, em Bagé. O Lajadense volta a jogar pela divisão de acesso somente na terça-feira da semana que vem, quando enfrenta o Guarani de Venâncio Aires no estádio Edmundo Faix, em Venâncio Aires. São os principais destaques do esporte, então, para o dia de hoje.
11: Agora, 8h02, a Secretaria de Assistência Social de Roca Salles realiza nos dias 10 e 11 de setembro uma ação gratuita de distribuição de roupas para a comunidade. A iniciativa ocorre na sala do CRAS. Na quinta-feira, dia 10, o atendimento será das 16h às 19h. Na sexta, das 9h às 15h. A ação busca beneficiar famílias que precisam de peças de vestuário, especialmente durante o período de temperaturas mais baixas. A administração municipal pede à comunidade rocassalense que também ajude a divulgar a iniciativa para que as roupas cheguem a quem mais precisa.
10: 8h03. Bom dia aqui para a Profilize. Está mandando seu bom dia, participando aqui conosco, desejando uma abençoada terça-feira para todo mundo. Intervalo comercial, já voltamos com a sequência do Bom Dia Região dos Vales, aqui pela Rádio Encantado. 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

0: 8:08, bom dia, região dos Vales, na programação da sua Rádio Encantada. Então, nesta manhã de terça-feira, 7 graus é a temperatura. 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Também vamos destacando aqui na programação da Rádio Encantado que a administração do município de Roca Salles, através da Secretaria de Assistência Social, está realizando uma ação de distribuição de roupas destinadas à comunidade. A iniciativa busca contribuir com famílias que necessitam de peças de vestuário, especialmente neste período de temperaturas mais baixas. A distribuição na sala do CRAS, dia 10 de setembro, na quinta-feira, das 16 às 19 horas. Dia 10, então, quinta-feira, das 16 às 19 horas. No dia 11, que é na sexta, das 9 às 15. A ação é gratuita e tem como objetivo promover a solidariedade e garantir que as roupas disponíveis possam chegar a quem mais precisa. A administração também reforça o convite para que a comunidade participe e também ajude na divulgação desta iniciativa, fazendo com que a informação chegue às pessoas que possam ser beneficiadas. Então, distribuição de roupas de inverno, dias 10 e 11, no CRAS Roca Salles. Dia 10, quinta-feira, das 4 até às 7, das 16 às 19 horas. E no dia 11, que é na sexta-feira, entre 9 até às 15 horas, administração de Roca Salles. 8:09. Ontem foi realizada a sessão ordinária, né, da Câmara de Vereadores do município de Mussum. A última sessão, então, deste mês de agosto. Nenhum projeto de lei, né, foi discutido junto à Câmara de Vereadores, até porque não tinha nenhum ofício enviado pelo Poder Executivo. Mas permanece junto à Comissão de Pareceres o projeto 49. Este projeto 49 é ainda da metade do mês, ou antes da metade do mês de julho. Já está há mais de um mês junto à Comissão de Pareceres. Ele autoriza a concessão de incentivo à empresa Mussum do Brasil Destilaria Limitada. O incentivo tem um valor limitado de até R$ 80 mil. E a empresa terá um prazo de um ano para iniciar a obra e concluir em até 2 anos. O projeto, então, permanece junto à Comissão de Pareceres, ainda aguardando informações do Poder Executivo sobre outras empresas cadastradas que possam vir a receber este benefício. Já passou aí pelo PRODEM, mas aí os vereadores gostariam de informações se tem outras empresas cadastradas e como vai ser feito este cadastramento e quais as empresas que poderiam ser beneficiadas. E com isso, então, está travado junto à Comissão de Pareceres da Câmara de Vereadores em Mussum. Também tivemos aí 4 vereadores nas suas manifestações pessoais. O vereador Fábio Miquelon começou falando sobre a questão da nota premiada e a falta de informações para passagem na ponte ou no barco.
1: Durante esses últimos dias, nós estivemos reunidos com a administração para ver a questão sobre a nota premiada, que o ano passado também ocorreu mais para o final do ano, e o pessoal já sinalizou para nós que esse ano vai ocorrer antes, antecipadamente, e nós também sugerimos para a comissão da prefeitura ali, através do Wagner de Conto, que seja feito também um questionário, algum levantamento do que realmente os nossos comerciantes, as nossas indústrias, enfim, eles têm de sugestões para dar, para ver o que a gente pode daqui a pouco fazer para melhorar o movimento deles. Então também a gente comentou com o Wagner daqui a pouco também de premiar as empresas também que se engajarem mesmo nessa questão da nota, para que o movimento realmente fique aqui. E a gente teve sinalização positiva sobre isso, então esperamos que nos próximos dias já tenha alguma coisa nesse sentido para não chegar próximo do final do ano, que geralmente quando é feito o sorteio, ficar com um período curto ali das pessoas se programarem, enfim, fazerem as suas propagandas e promoções para a distribuição aí dos prêmios, então, no final do ano. Eu quero comentar também um pouco ali sobre a questão da ponte, que o pessoal tem reclamado conosco pode passar ou não pode passar por cima da ponte, e às vezes é fechado, às vezes é aberto. A gente até o final de semana parece que o barquinho ali não pôde mais fazer a travessia e acabaram abrindo. Eu acho que realmente quando não tem o barco, já que querem evitar que as pessoas passem em cima, que deixa aberto sim, porque não tem problema onde o pessoal passar. Às vezes o pessoal já está num lado, já está no outro. Só que também que seja feito um anúncio. Hoje em dia se usa internet para tanta coisa, né? Que a empresa, os responsáveis avisam, olha, hoje o barco não pôde passar, daqui meia hora nós vamos abrir. Entendeu? Para o pessoal saber realmente o porquê que está aberto, porquê que não está aberto, porque daqui a pouco acaba gerando uma confusão sobre isso, até sobre os horários. Às vezes o pessoal não sabe, esses dias, por exemplo, o barco, quando anoitece, a gente tem informação que o barco não pode mais cruzar, que eles são proibido de cruzar. Então a gente também tinha informação que eles iriam abrir a partir das 6:30, só que um lado abriu, o outro lado não, ali nas porteiras que botaram, dos tapumes, enfim. E aí o pessoal estava em cima da ponte, como é que ia fazer o quê? Daí acabou gerando uma certa confusão lá. Que aí libere, então, para as pessoas passar, que seja duas por vez, então, em cima, se tem o risco realmente de cair, se tiver muito sobrepeso ali. Então a gente pede que as pessoas sejam informadas disso, porque às vezes o pessoal não sabe o que vai acontecer, o que pode e o que não pode fazer.
0: 8:14, esta então é a manifestação do vereador Fábio Michelon, que a gente vem falando desde o primeiro dia, né? Desde o dia 24, ontem completou um mês do bloqueio, ontem à tarde completou um mês do bloqueio e não se tem nada de informação, né? Tu chega lá, tu pode passar, tu chega lá, tu não pode passar, aí tu vai no barco, aí do barco tu tá passando, tu olha em cima da ponte, tem 15, 20 pessoas passando, então é um diz que diz, é demasiado, né? E não se tem esta informação e as pessoas ficam sedentas por esta informação, passa de manhã, de tarde já não volta, e aí tem o carro do outro lado do rio, né? Seja Mussum Encantado, e as pessoas ficam literalmente a pé lá sem saber o que fazer. 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Também vale fazer uma ressalva aqui. Está aí nas redes sociais várias postagens sobre um barco que chegou em Mussum que não pode ser utilizado e tretetê, que está em cima de uns pneus na RA-129 e que veio para cá e que estaria de forma irregular, que não está legalizado, que é do governo do estado. Só para a gente deixar claro aquele barco que está lá, ele veio para ser um rebocador do estaleiro que está sendo utilizado para a construção e a reconstrução do pilar da ponte. Não é para passagem de pedestres. Tem muita postagem aí de pessoas que não sabem o que estão falando, gente que está querendo se promover em cima daquele barco. É um rebocador que vai ser utilizado em caso de necessidade para a plataforma que está sendo utilizada. Não é um barco que vai para a água em função da questão da passagem de pedestres. Já tem dois barcos lá, se tiver necessidade pode se colocar mais um, e aquele lá tem muita gente tentando se promover em cima daquilo. Pessoas que não conhecem sequer onde é Encantado, sequer onde é Mussum, e agora estão no videozinho para cá e videozinho para lá. Então, muito cuidado, atenção nesse sentido, na hora que você vai também comentar e também vai compartilhar esse tipo de informação, que é uma bagunça, todos nós falamos, todos nós sabemos e tal. Agora, vamos tentar separar, né, uma coisa da outra e saber o que nós estamos falando. Não é porque o Dilamar postou, ou alguém que postou aí, e que não sabe de quem é e de onde é e como veio, para que é que veio, que vai se beneficiar disso. 8:17. 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Vamos trazendo a temperatura, pode ser, Rabit? Então vamos trazer 7 graus.
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4: 8:20, 8:20. O bom dia, região dos vales, na programação da Rádio Encantado, em nome do Sicredi. 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Vamos ouvir agora também a manifestação do vereador Diego Machado de Souza, que faz até um relato. Olha, semana que vem, dia 4 de setembro, nós vamos completar 3 anos da maior catástrofe, da maior tragédia de Mussum, principalmente na questão de mortes, e tem ainda muita gente que não tem a sua casa para morar. Semana que... Catástrofe da maior tragédia de Mussum, principalmente na questão de mortes, e tem ainda muita gente que não tem a sua casa para morar.

0: pela construção é o governo estadual, vereador Elton. Então a gente não pode culpar a agilidade do município. Mas hoje, conversando com o Wagner Capitani, eu fiquei contente que ele nos informou, o vereador Thiago, que quarta-feira vai ter uma reunião com os moradores, as pessoas que vão receber as casas no loteamento Renascer. Então, isso é bom, é importante. Agora, o que o município tem de gerência sobre essa situação é a clareza. Tomara que nessa reunião sejam esclarecidos critérios, quem são os primeiros beneficiários, quem vai ganhar, quem não vai ganhar, que as pessoas tirem suas dúvidas e que possamos sair daqui com tudo esclarecido, quem vai morar onde, onde vai ser, detalhes, critérios usados, porque vai ser entregue em duas etapas, conforme ele me relatou, até não vou alongar muito para não atropelar, mas que as pessoas tirem as suas dúvidas, que gerem uma certeza para essas pessoas terem a tranquilidade de saber que vão receber e quando vão receber. E a questão da agilidade da obra, a gente não tem gestão, mas o município tem gestão sim, nos critérios e na clareza. Então eu espero que seja uma reunião definitiva, clara, que as pessoas possam sair daí com toda a tranquilidade do mundo. Outra coisa que me deixa um pouquinho angustiado, presidente, é a questão do Parque Encostas, que tem a rua Newton César Teixeira, que tem aquele deslizamento, e é na rua da atrás da igreja, na lateral da igreja ali, que tem os deslizamentos, as rachaduras, e esse projeto é um tanto demorado. Então, daqui a pouco nós podíamos pedir uma informação, como anda esse projeto, vereador Fábio, porque antes, não vamos mexer porque é inverno, não tem como, mas agora nós já estamos entrando no verão. Daqui a pouco vai ter processo licitatório, a empresa vai demorar e as coisas vão passando. E aquele povo lá está preocupado, então fica aqui meu pedido, vamos pedir um esclarecimento, pode ser com a presença do Wagner ou pode ser por escrito. Também, clareza nos fatos para que as pessoas tenham tranquilidade.
1: Esta então a manifestação do vereador Diego Machado de Souza. Também vamos trazendo agora a manifestação do vereador Thiago Bertamoni, que fez principalmente ontem o agradecimento, né? Pelo asfalto comunitário da comunidade São Faustino e São Jovita encerrado na última semana.
2: Já que falam que a gente só critica, tá? Então hoje eu vou agradecer pelo asfalto que foi colocado ali depois do bairro Fátima até a Nossa, São Faustino de Jovita, tá? Ficou bonito, tá? Então fica aqui o meu agradecimento sobre, eu acho até tem uma emenda, né, presidente, do Biolc sobre isso, que não foi divulgada, de em torno de R$500 mil, seria isto, né? É. Então fica aqui meu agradecimento, mas ao mesmo tempo até vou pedir que dê uma olhadinha, tá? Que não vire alguma coisa de corrida lá, tá? Daqui a pouco fazer um estudo, botar algum quebra-mola, alguma coisa, tá? Até pro caso do tipo das pessoas, o tráfico, tá, presidente? Então que dá uma olhadinha.
1: Esta então a manifestação do vereador Thiago Bertamoni. Também tivemos a manifestação, né? Do vereador, presidente do Poder Legislativo, o Luiz Antônio Baceto.
3: Parabenizar como município aí com pelo belo asfalto aí, né? Só que na verdade esqueceram, eu acho, dos vereadores aí. Nós temos uma emenda aí do deputado Biolg, né? Uma conquista de eu e o Fábio e o nosso assessor, que era do Biolg, que era o Donato, né? E eu acho que até a diminuição, acho, andou se passando, né? Gostaria que eles tivessem que voltar e corrigisse esse anúncio aí que a gente não apareceu, né? Dessa emenda aí. Outra coisa, eu queria falar um pouquinho da ponte também, né? Fui várias vezes firmado agora quinta-feira, tá? A gente foi trabalhar de manhã, tranquilo, né? E quinta de noite nós chegamos um pouquinho mais tarde, né? E nós não tínhamos mais passagem pro lado de cá. Aí a gente subiu para atravessar a ponte aí, né? E as portas aí também estavam fechadas. E aí ficamos aí em torno de meia hora, muita gente esperando, né? Lógico que nós não ia ficar pro lado de lá, mas não veio nem esperança de abrir as portas aí. E a gente se obrigou a esforçar um pouquinho e pular por cima. Eu pulei junto, assim. Tem muita gente que critica, né, que o vereador pulou. E eu quero dizer para essas pessoas aí que eu pulei. Eu não fui passear. Eu fui trabalhar, buscar o pão, que todo a maioria que trabalha, né, e vai buscar o pão para levar dentro de casa, né? Então, vai ficar

0: minha dica aí, né, que essas pessoas aí, vocês acham que o vereador, funcionários da prefeitura não podem passar? Eu não sabia, tá? Mas eu vou continuar passando e vou continuando trabalhando e não vou dar bola para essas pessoas aí que tem muito tempo para olhar os outros aí, na verdade, né? Ontem foi a mesma coisa, fui até encantado na volta. Nós não tivemos como, de manhã, tranquilo, a gente atravessou de barquinho, bem tranquilo. De tarde, quando a gente voltou, nós não conseguimos atravessar de banco, com o barquinho aí, né? Devido, né, a baixou o rio Guaporé, né? Tivemos que tiveram que fazer mais 2 degraus, né? Mussum fez a parte dele, né? Ontem, né, Encantado não conseguiu fazer a parte, né? Mas hoje já conseguiram fazer a parte de Encantado também. A gente cruzou de barquinho bem tranquilo, tem 2 barquinhos, não precisa a gente se estressar muito, que agora a coisa está andando devagarinho, mas está andando, né? Mas é interessante que quando eu cheguei aí, tinha a brigada aí, eu perguntei se dava para cruzar na ponte, estava aberta as portas, né? E disse que não. Aí eu fui, né? Embarquei no barco bem tranquilo, e quando estava atravessando, né, as pessoas atravessando na ponte. Então, não sei o que está acontecendo aí. É uma brincadeira, né? É palhaçada, né? Mas, enfim, fazer o quê, né?
1: Esta, então, é a manifestação do vereador Luiz Antônio Baceto Belo. Exatamente, acho que ele resumiu tudo, né? Uma palhaçada o que vem acontecendo lá. É uma palhaçada o que vem acontecendo na passagem da ponte para quem precisa, quem quer e quem tem esta necessidade de passagem. Eu vou repetir de novo, né? Eu não sei, sou favorável nem contrário. Nós precisamos ter um critério. E é esse critério que a gente vem cobrando desde o início. E me parece que vai difícil, tá difícil de estabelecer esse critério. 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
1: Oito horas e 30 minutos, 8:30, é o Bom Dia Região dos Vales aqui na programação da Rádio Encantado, manhã então desta terça-feira. 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Nós vamos trazendo agora com o colega José Raimundo Tramontini as informações da Câmara de Vereadores de Encantado, que teve sessão ordinária no final da tarde de ontem, segunda-feira.
6: A Câmara de Vereadores de Encantado esteve reunida na noite desta segunda-feira sob a presidência do vereador Leonardo Lourenço do MDB. Destacamos aqui a aprovação do projeto de lei número 44 de origem executiva, que autoriza o município incluir a aquisição de equipamentos rodoviários e alterar a redação da lei municipal 5.106, autorizando o Poder Executivo a contratar operações de crédito junto à Caixa Econômica Federal com garantia da União no âmbito do programa Finisa. Destacamos ainda os pronunciamentos ou parte dos pronunciamentos feitos na noite de ontem, iniciando com o pronunciamento do vereador Olímpio Lisboa, do PSDB, que tratou de assuntos referentes à área da saúde.
7: Saúde de Encantado em compromisso com a população. Senhor presidente, colegas vereadores e vereadoras, comunidade de Encantado que nos acompanha nesta noite. Hoje gostaria de utilizar esse espaço para falar sobre o assunto que interessa a todas as famílias do nosso município, a saúde pública de Encantado. E quero começar dizendo algo muito simples quando falamos em saúde pública. Precisamos olhar muito além da consulta médica. Saúde não é somente atendimento quando uma pessoa fica doente. Saúde é prevenção, é vacinação, é acompanhamento de criança, é cuidado com as gestantes, é acompanhamento dos idosos, e é controle de hipertensão e diabetes, e é saúde bucal, e é saúde mental, distribuição de medicamentos e visitas domiciliar, é busca ativa, é vigilância epidemiológica e controle de edemias. É encaminhamento para especialista, é acompanhamento dos pacientes e é, acima de tudo, a saúde é cuidar das pessoas antes e durante e depois que elas precisam de atendimento. A atenção primária é a primeira, é a principal porta de entrada do SUS e tem justamente a função de organizar o cuidado e fazer a ligação do cidadão com os demais serviços da rede. Por isso, quando falamos de saúde de Encantado, precisamos reconhecer o trabalho de toda a equipe da saúde. Hoje, o nosso município conta com uma estrutura profissional que merece ser conhecida pela população. Temos 14 médicos, 12 enfermeiras, 15 técnicos de enfermagem, 2 farmacêuticas, 5 dentistas, 4 auxiliares de saúde bucal, 7 psicólogas, 1 psiquiatra, 2 ginecologistas e 1 nutricionista, e 2 pediatras e 2 assistentes sociais, além dos demais profissionais. Trabalhadores que fazem diariamente a saúde acontecer, também precisamos reconhecer o trabalho do nosso agente comunitário de saúde e agente de combate às endemias.
6: Quem também falou na noite de ontem foi o vereador Valdecir Cardoso. Destacamos aqui parte do pronunciamento em que trata sobre assuntos relativos à Semana Farroupilha e também à aquisição de placas solares.
8: A gente tem, logo na sequência também, tem um projeto na casa da Semana Farroupilha, já convidar o pessoal, dizer que é sempre importante a Semana Farroupilha no Parque Cinquentenário, como era aqui na praça, e dizer que a gente se sente feliz, porque a gente participa desde o começo, e dizer que vem crescendo, vem se desenvolvendo, mudando de lugar, né? E interessante, Jô, que aquele recurso do Avançar Turismo, lá atrás, antes das enchentes, ele veio. Agora que a gente conseguiu ter o calçamento, a Semana Farroupilha em cima do calçamento que a gente conseguiu lá atrás, dos R$500 mil do seu Vils Kovács, né, do Luiz Fernando, secretário adjunto que esteve aqui. E dizer da importância também que muitas vezes as pessoas criticavam os gastos dos rodeios, da Semana Farroupilha, da Suíno Fest, com o gasto de energias, valores altos de gasto de energia. Então a gente foi atrás de recursos também, 250 mil reais, o projeto estava pronto, não sei, não falei com a Ana como é que está, se foi aprovado, se não foi ainda, mas eu falei com elas dias atrás. Então assim, da importância, 210 placas de energia solar no Parque Cinquentenário, uma economia de 12, 13 mil reais por mês de economia de energia no Parque Cinquentenário. Então assim, a gente tem os eventos com estrutura, gerando riqueza, gastando menos e absorvendo essas despesas com esses recursos. Por isso que eu coloquei antes, temos o Finisa, lançar um pequeno desafio também para o município, quem sabe pegar um pouquinho do Finisa, montar uma usina, uma pequena usina para nós absorvermos mais despesas com energia. Então assim, é um desafio, sim, né? A gente pega recursos para comprar uma rescavadeira, para um caminhão que a gente aprovou aí, outros recursos e equipamentos, mas a geração de receita, eu sempre coloco que tem que existir no município.
6: O vereador Cláudio José da Silva Neto tratou sobre a recuperação de vias públicas e também da colocação de redutores de velocidade.
9: Vamos lá, senhor presidente, informar que o município iniciou o recapeamento, a manutenção da Coronel Sobral. Estava necessitando de buracos, reparos, e o município começou. Aqui, e é muito importante esse serviço, esse conserto, aqui a gente faz um gancho, faz um link para que se pretende que justamente naquele local, na Coronel Sobral, Rota de Desenvolvimento, a popularmente conhecida Estrada do Fontana, que nós temos pendente de execução, de instalação, um redutor de velocidade. Há bastante tempo, é um pedido que está em análise aí para o município, para que ele aproveite agora esse gancho que está em manutenção e de fato implante esse redutor de velocidade, que aquele perímetro ali, ele é a porta de entrada de caminhões, veículos pesados. Então ali os usuários, em especial os moradores daquela localidade, pedem, estão aguardando ansiosos pela implantação de redutores de velocidade naquele local. Então fica essa indicação. Também, quanto aos redutores, para que se faça a implantação de redutores de velocidade em frente à escola Faterco e o posto de saúde que tem lá em cima, na estrada São José, no posto do Peteba, no trevo do Peteba, e também junto à creche do Porto 15, que essas são demandas que nos foram trazidas, né, em especial, mas que tem, quem sabe, o Poder Executivo já faça uma análise em demais áreas que seja possível, necessária a implantação de redutores, enfim, que sejam feitas adequações, que quando é feito, talvez com o transcorrer, as demandas surjam. Ainda, quanto às obras, a gente traz, justamente como colocou o colega Valdecir Cardoso, indica aqui a linha Alegre, que a gente teve apontado pelo senhor Daltué, levou ao conhecimento do suplente de vereador, Ricardo Fernandes, até há pouco estava conosco aí. Ele é atuante, as demandas chegam até ele e ele nos repassou essa demanda para que fossem tomadas providências, então, na linha Alegrete, na linha Cedro, que é na descida da Lagoa, lá antes do pedágio, mas em especial, aqui fica um registro em especial, para que seja o quanto antes, pede-se o asfaltamento, ou se não, alternativamente, a manutenção emergencial da Estrada São José, no perímetro do asfalto da 332 até a subida da Lagoa.
6: Este o vereador Cláudio José da Silva Neto. Quem também usou da tribuna foi a vereadora Aline Costa Ganassini, do PSDB, que voltou a tratar da questão da violência contra as mulheres.
10: Eu quero iniciar essa noite lembrando da menina Alice Nitz, uma adolescente de apenas 14 anos que teve sua vida interrompida de uma maneira brutal. Nós prestamos nessa casa uma homenagem à Alice e nos solidarizamos com a família, com os amigos, com os colegas e com todos aqueles que conviviam com ela. Mas para mim, a gente não pode simplesmente registrar a nossa tristeza e seguir em frente. A morte da Alice precisa nos fazer refletir. Precisa nos fazer pensar. E mais, precisa nos fazer perguntar. O que nós podemos fazer? O que nós podemos fazer enquanto poder público, enquanto comunidade, enquanto sociedade? Porque a gente não consegue mudar aquilo que já aconteceu. Mas podemos pensar no que precisa ser feito para que outras histórias tenham finais diferentes. E foi com essa reflexão que eu voltei da experiência que tive nesses últimos dias em São Paulo. Eu tive a oportunidade de conhecer outras realidades, conversar com muitas pessoas, ouvir histórias, trocar experiências. E voltei para casa com muita coisa na cabeça. E uma das coisas que mais me chamou a atenção foi justamente a questão da violência contra as mulheres. Fui buscar essas informações e vejam bem. Eu estava em São Paulo, capital, 24 casos de feminicídio na capital. No estado, 141. São Paulo, em número de habitantes, é 4 vezes maior que o Rio Grande do Sul. E nós, no primeiro semestre, 52 casos. Nós, gaúchos, nos orgulhamos de ser um povo unido, de ser um povo trabalhador, de ser um povo que se orgulha das suas raízes, da sua tradição. Mas nós estamos falhando. E nós, enquanto povo gaúcho, nós, enquanto comunidade, precisamos refletir e ver aonde está essa falha. Porque a gente vê, quando olha esses números, que nós temos um problema seríssimo aqui. Seríssimo essa violência. E foi pensando nisso, presidente Leonardo, que eu quero provocar a mesa diretora, que a presidência dessa casa possa avaliar a possibilidade de que a mesa diretora construa uma campanha institucional de enfrentamento à violência contra as mulheres, envolvendo todos os vereadores e vereadoras e os servidores desta casa.
6: O representante do União Brasil, Daniel Passaia, falou sobre as emendas impositivas.
11: Já trago um tema importante aqui que eu anunciei já algumas semanas, que é o edital sem barganha para as emendas impositivas deste vereador e também da bancada do União Brasil, que nós trabalhamos neste modelo, coletando um pré-projeto das entidades, das associações que necessitam do apoio do poder público, que trazem para este vereador as suas ideias de como gastar o dinheiro que é arrecadado todo dia de cada um de nós. E para buscar valorizar esse pagamento de imposto do nosso cidadão, é que eu busco abrir esses editais para que a comunidade traga suas ideias, dando mais transparência, dando mais eficiência ao dinheiro público, trazendo a moralidade de volta na utilização do dinheiro público, porque ele é feito através de consulta popular e participação democrática. Então fica aqui convidada a comunidade, quem participa das associações, das entidades. Até o dia 10 de outubro estão abertos os editais, que depois de uma organização formal, vai também para a votação popular para a escolha dos projetos que vão ser beneficiados no ano de 2027.
6: O progressista Diego Preto, ao usar da tribuna, falou sobre a questão da recuperação da rua Coronel Sobral e da necessidade de investimentos em máquinas e equipamentos por parte do município.
12: Senhor presidente, hoje falamos de várias coisas, entre elas
11: nós vamos ter mais gastos na Coronel Sobral. E vamos ter mais gastos na Coronel Sobral porque não foi bem feito no começo. Não foi bem feito no começo. É só vocês olharem a parte que era mais antiga, está inteira, está íntegra, e a parte anterior que foi feita depois de 2017, está cheia de buracos, está cheia de problemas, estão arrumando de novo. Então, quando a gente faz com o dinheiro público, a gente tem que fazer para durar bastante. E que bom que estão arrumando, que bom que vai ter conserto, que pena que ainda tem que selar mais uma vez. Sobre também o valor que a gente autorizou, a mudança de, né, de 4 milhões para comprar equipamentos, máquinas, perfeito, precisamos. Eu me lembro da secretária, da prefeita de Lajado, dizendo que ela ficou abismada em ver quantas máquinas retroescavadeiras e caminhões vieram de Santa Catarina para nos ajudar. Às vezes de cidades menores, de menor população, que Encantado, que as nossas cidades, Arroio do Meio, enfim, de Lajado. Então, eu penso que a gente tem que investir bem mais. Acho que a gente tem que pensar bem mais, porque o nosso estado já está ficando para trás, e isso a gente sabe que também tem a ver com a nossa infraestrutura. E, como a gente falou, vai ter investimentos de compra de áreas de terra, lembrar que agora que vai ter esses 39 milhões de reais para as pessoas que não conseguiram entrar nos outros benefícios para... Enfim, eu duvido que alguém quisesse esses benefícios, né? Depois das enchentes, perder as casas, enfim. Mas um loteamento de terrenos para esse cidadão ir lá fazer a sua casa, comprar a sua casa, montar com esses valores, poder ter onde construir a sua casa. Porque, sinceramente, é um valor importante. Todas as casas vão... Né, todas as pessoas vão poder ter a oportunidade de receber esse recurso das áreas de arraste, né, lógico, não vai alcançar todo mundo, mas também a gente sabe que com 30, 40, 60 mil, 90 mil, até 150 mil, se eu não me engano, né, 250, que é dependendo da área, né, e a gente sabe que as casas, né, seu Lisboa ali do Navegantes eram casas pequenas, como é que eles vão construir com esse recurso, né? Então, nossa preocupação com relação a isso.
6: Rogério Meira, do União Brasil, na tribuna, tratou sobre doação de sangue com a parte da vereadora Aline Costa Ganassini.
12: Hoje eu quero falar da importância da doação de sangue, né? É um tema muito importante e pedir, senhor presidente, para que a mesa diretora organize uma campanha para doação de sangue, vereadora Aline, que eu acho muito importante. Uma campanha com todos os colegas, né, vereadores, que abracem essa causa, tendo em vista o estoque de sangue aqui do nosso hospital estar escasso. Esses dias não tinha uma bolsa de sangue aqui. Não tinha uma bolsa. E pessoas precisando fazer a transfusão. Então, eu acho isso que tem que ser tratado com uma urgência, Aline, com bastante urgência. E passo para a senhora a palavra.
10: Muito obrigada, colega. Eu acho que essa campanha que o senhor fala, ela vem se somar já à campanha que nós falamos antes sobre o combate ao feminicídio. E é muito importante que esta mesa abrace também esta campanha e que a gente faça uma campanha, então, forte, Daniel, para que as pessoas venham doar sangue e vamos ver a possibilidade de, quem sabe, trazer o banco de sangue para Encantado, para que faça, para venha coletar. Né, que fica mais prático para quem mora aqui, às vezes, principalmente agora com as estradas do jeito que estão. Vereador, se o senhor me permite, eu gostaria agora também de falar sobre a chave Pix da ação entre amigos da Alice Nitz.
12: Sim, vereadora.
10: Aline Nitz, tudo junto, minúsculo, 28@gmail.com. Aline Nitz, 28@gmail.com. Qualquer ajuda é bem-vinda.
12: Obrigado, vereadora. Seria isso, senhor presidente.
6: Finalizando, vamos trazer parte do que disse a vereadora Joanete Cardoso, do PSDB, que tratou em seu pronunciamento sobre a questão da construção de casas no município de Encantado.
13: Hoje eu quero fazer um chamamento aqui, uma informação muito importante. Mas antes, que é o que começa amanhã no município, que é o pagamento começa já amanhã o programa do PIR, que pessoal que for, que está na área de arrasto e que não foram contemplados com nenhum dos programas. Mas antes disso, eu preciso lembrar do que já aconteceu aqui em Cantado, o que já tem, o que já se conquistou. Porque a gente sempre pensa em buscar mais, mas a gente esquece daquilo que a gente já conquistou, a gente não tem gratidão por aquilo que já veio. Então, isso é uma parte muito importante que eu valorizo muito, sempre agradecer e ter gratidão por aquilo que veio. E aqui eu faço um destaque à Secretaria de Desenvolvimento Social e o setor de projetos da Prefeitura, que muito projeto cadastrou. Se vocês olharem ao redor dos nossos municípios, não tem município que tenha recebido tanto aporte para as moradias, inclusive para agora, para esse programa do PIR, quanto o município de Encantado. Isso é resultado de trabalho de uma administração séria e que busca projetos e resultados, isso, e a gente se inclui nessa conta também, colegas vereadores, que nós também, incansavelmente, a gente discute que um projeto é para o bem da comunidade de Encantado, não é para nós aqui. Então, assim, eu quero só passar alguns números para o pessoal entender quanto já... A gente não se dá conta, senhor Olímpio. Mas já são 248 moradias entregues. Famílias já foram contempladas, 248. São 213 que foram contempladas com a compra assistida e 35 moradias que foram entregues pelo governo do estado lá no Lambari. Né? Então, nós já temos 248 famílias nas suas casas. Fixas. E aí vamos além. E o que nós temos hoje em andamento? Nós temos mais 295 moradias. Não é pouca coisa. É muito, gente. São mais 50 moradias do governo estadual. São mais 65 moradias da casa só do governo do estado. E mais 180 moradias do governo federal. Então, isso soma 543 moradias. São 543 famílias que perderam tudo e que vão conseguir reconstruir sua vida através desses programas dos governos. E esses programas dos governos são tão importantes porque o nosso município, sim, se cadastrou, se credenciou, buscou esse recurso, mandou projeto e fez. Porque senão, imagine como é que estaria Encantado, senhor Nelson.
6: Este um resumo dos pronunciamentos feitos na noite de ontem na Câmara de Vereadores de Encantado. Com informações do Legislativo, repórter Grupo Encantado de Comunicação, José Raimundo Tramontini.
1: Obrigado Tramontini, trazendo para a gente então aqui o que foi ontem a sessão ordinária da Câmara de Vereadores do município de Encantado, sessão esta que foi ordinária. 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Pois bem, um homem foi preso em flagrante por parte da Brigada Militar na área central do município de Santa Clara do Sul, após a corporação ser chamada por uma denúncia de furto de água. Segundo as informações, ele teria realizado uma ligação irregular, um gato, né? Para obter aí o abastecimento. Após o atendimento à ocorrência, ele foi encaminhado então para a DPPA no município de Lajeado. O homem é preso por gato de água no município de Santa Clara do Sul, fato que ocorreu aí no final de semana. Ainda destacando que uma jovem, né, de 23 anos de idade está desaparecida em Venâncio Aires desde a tarde de ontem. A jovem, 23 anos, está desaparecida em Venâncio. Trata-se de Larissa Vermeier. Ela foi vista pela última vez na tarde de ontem e as circunstâncias estão sendo apuradas. O veículo que ela guiava, um HB20 de cor branca, utilizado por Larissa, foi localizado às margens do rio Taquari, na Vila Mariante. Também foram encontrados celular, a chave do veículo, documentos e uma garrafa de água. As informações dão conta que o carro chegou no local por volta das 2 da tarde de ontem. O último contato de Larissa com o namorado ocorreu ao meio-dia na empresa onde os dois trabalham. Depois ela deixou o local dirigindo o veículo. Brigada Militar, Corpo de Bombeiros foram chamados e realizam buscas em toda a região. Uma equipe especializada em buscas aquáticas deve reforçar o trabalho, então, a partir da manhã de hoje, terça-feira. Larissa Vermeier está desaparecida no município de Santa Clara do Sul, o Venâncio Aires, desde o dia de ontem. Santa Clara foi a questão do gato, então, da água no dia de ontem. Já o Corpo de Bombeiros Voluntários de Teutônia atendeu ontem a duas ocorrências de incêndio na noite desta segunda-feira no bairro Canabaro. A primeira ocorrência foi registrada por volta das 18h20, às margens da IRS 128. Inicialmente, os bombeiros foram chamados para um incêndio em uma casa, mas no local constataram que se tratava em um galpão que já estava tomado pelas chamas. As equipes então realizaram um combate ao longo daquelas horas aí por cerca de 3 horas. Mais tarde, às 10 da noite, 22 horas, os bombeiros voluntários também foram chamados para um incêndio em um estabelecimento comercial. Quando chegaram, os funcionários já haviam controlado o foco utilizando mangueiras de jardim. Bombeiros fizeram aí a averiguação do local e constataram que não havia mais riscos. Felizmente, né, em nenhum dos sinistros que foram registrados ontem à noite no município de Teutônia, tivemos aí pessoas feridas. Ainda a lamentar, né, que ontem nós tivemos então uma pessoa morta, vítima de um acidente de trabalho no interior do município de Fontoura Xavier. O Marcos Miranda, 39 anos de idade, funcionário de uma madeireira do município de Passo Fundo, foi a vítima fatal. Estava trabalhando na poda e de árvores, né? No corte de árvores, quando foi atingido por uma árvore e morreu ainda no local. Também vamos destacar, né, que amanhã ocorre no município de Mussum, ao menos esta é a informação repassada pelo prefeito Amaril de ontem à noite, também por parte da Câmara de Vereadores, que amanhã, quarta-feira, ocorre uma reunião com as pessoas que serão contempladas no loteamento Renascer. São 74 pessoas, 74 famílias, que têm aí a condição de receber um terreno e a casa já construída no loteamento Renascer, ali próximo ao batalhão, no chamado bairro Batalhão, próximo à Brigada Militar em Mussum. E gerando, sim, são 14 casas que serão entregues agora nesse primeiro momento. Tem mais algumas casas até o final do ano e, na totalidade, apenas para o ano que vem. É um loteamento que vem através do governo do estado, que muito foi falado, muito foi dito e que está muito atrasado na feitura, então, destas casas, em função de que já foi prometido, que já foi dito, que já foi trazido por parte do próprio governo do estado, né? Havia prometido a entrega das casas na sua totalidade lá no ano de 2024 ainda, tá? Até agora absolutamente nada, e depois passou para um outro prazo que seria setembro agora desse ano de 2026. Mas a verdade é que na metade do mês agora de setembro, próximo mês, serão entregues 14 destas casas, saindo do papel então o loteamento Renascer no município de Mussum. E aí as pessoas que estão inscritas devem comparecer, estão sendo convidadas, né, a participar desta reunião que ocorre amanhã, quarta-feira. Um minuto faltando agora para as 9, nós vamos agradecendo a tua companhia, sintonia, né? E prometendo voltar aqui no Bom Dia Região dos Vales amanhã a partir das 5 horas. Vem na sequência o Igor Lopes com o Show da Manhã.
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0: Oba, oba, oba! Bom dia, bom dia, bom dia, bom dia pra você. 9:02, 9 graus e a temperatura no Vale do Taquari. Salve, salve! A terça-feira, meus queridos, 25 de agosto de 2026. Tudo certinho? Tranquilo, numa boa? Vamos encarar, senhoras e senhores, é só terça-feira, meus queridos. Vamos lá, vamos lá, vamos lá, tudo certinho? Você que tá trabalhando, bom trabalho. Você que tá descansando, bom descanso. Você que está levando a 104,7 na carona, obrigado pela tua audiência. O nosso show está no ar. E você participa, manda alô, manda abraço, manda beijo. Manda um pix, tá bom? Pode ser? Eu aceito, claro. 519-9988-1543 é o nosso maravilhoso WhatsApp. 519-9988-1543. 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Hoje, dia 25, é dia do soldado e dia também do feirante. São as atas comemorativas neste 25 de agosto. Está no ar o meu, o seu.

0: Matheus, senhoras e senhores, o Sômio Soma, 9:12, 10 graus e a temperatura no Vale, Zenete Cristiano, cadeira cativa, trio com agito nacional, sabor da uva, ui. Ai, vamos encarar, senhoras e senhores, é só terça-feira, meu povo, vamos lá. 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Vamos à previsão do tempo com a Metsul Meteorologia.
1: A massa de ar seco e frio sobre o território gaúcho vai começar a perder intensidade, mas mantém o tempo firme. Hoje no Vale do Taquari, sol aparece com nuvens ao longo do dia. Agora no começo da manhã é que ocorrem períodos de maior nebulosidade e formações localizadas de nevoeiro. A temperatura nessa madrugada ficou próxima dos 5 graus em diversas partes da região. Teve alguns microclimas, especialmente áreas de maior altitude, que ainda registraram temperatura inferior a 5 graus. Durante o dia vai aquecer mais do que ontem e as máximas à tarde vão chegar entre 19 e 21 graus. Na quarta-feira, o tempo novamente será seco, com sol e nuvens, mas podem ocorrer formações localizadas de nevoeiro no começo da manhã. Vai subir mais a temperatura. As mínimas, em geral, devem ficar entre 6 e 8 graus, e as máximas já poderão atingir entre 25 e 27 graus. Na quinta-feira, o sol aparece com nuvens, mas muitas nuvens vão provocar chuva no decorrer da tarde para a noite. Tem até risco de chuva localmente forte e de temporais localizados. Haverá uma maior elevação da temperatura. As mínimas na quinta-feira vão ficar entre 12 e 14 graus e as máximas poderão chegar entre 28 e 30 graus. Na sexta, muitas nuvens provocam chuva ao longo do dia e persiste o risco de chuva localmente forte e também de temporais localizados. Varia menos a temperatura. As mínimas vão ficar entre 15 e 17 graus e as máximas entre 23 e 25 graus.
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0: Olha, nós de volta aí, senhoras e senhores, 9:18, 9:18, 10 graus a temperatura. Vamos lá, vamos encarar? Vamos de boa, vamos tranquilo, vamos sereno, vamos suave, é só terça-feira, é aquela coisa, né? Abraço pro Neto Santos, tá junto conosco. Bom dia, Neto Santos, abraço pra ti, pra Verinha, pessoal da Autopassos, obrigado pela audiência. A Tere Lisboa pediu grupo Revelação, tá escrito. Alô, Tere, tudo de bom? Obrigado pela companhia. A Luciane e o Marcos Franchini, oi, capricha pra nós, deixa pra mim, capricha gaiteiro, que o baile vai começar. Grande Luciane, Marcos Franchini, pessoal da Linha Alegre, Caravaggio, tudo de bom. Pessoal faceiro, faceiro, faceiro, faceiro, faceiro. Alô, Verônica Duarte pediu Traia Véia. Vou ver se eu tenho aqui na ponta da agulha, a gente roda pra você daqui a pouquinho, tá bom? Bijuteria e confidências, abraço. Quem mais tá aqui? Vamos ouvir.
1: Bom dia, Igor. Oi. Como é que amanheceu hoje?
0: Gelado.
1: Nós aqui amanhecemos tudo tranquilo, escutando a rádio.
0: Ai, ai.
1: E queria uma música muito bonita pra escutar. E aí pra vocês da rádio. E a rádio encantada, todo mundo ouve.
0: Aí, Angélica Ferreira, abraço pra você, pra toda a galera. Obrigado pela audiência. Mussum, isso, né? É Mussum, é a Barra do Guaporé. Agora já me perdi, né? Mas acho que é Mussum. É Mussum. Essas coisas de Mussum não tem explicação. Abraço, Angélica Ferreira. Tudo de bom. O Paulo Gritti. Está se recuperando, Paulo? É isso? Boa recuperação pra você. Tudo de bom. Obrigado aí pela audiência e pela companhia. Tá de molho, então, Paulo? Fazer o quê, né? Não, tá de boa, isso aí, né? Vamos de boa, vamos tranquilo, vamos sereno, vamos suave, que vai dar tudo certo. Alô, Margarete, alô, Davi Saldanha, abraço, pediram Marília Mendonça, a gente roda daqui a pouquinho.
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0: Bom dia.
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0: Aí, Daniel, com um beijão pra você, excelente terça-feira, obrigado pelo carinho.
2: E aí, Igor.
0: Bom dia.
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0: Aí, Daniel, com um beijão pra você.

0: Excelente trabalho, meus queridos. A Brenda que pediu aí, ó, quero uma música do Luan Santana. Vamos tocar daqui a pouquinho o Luan Santana com Rick Martin, o Estranho. Música que é sucesso deles aí. Abraço, obrigado, dona Brenda. Um abraço também pro meu querido Luan Sangali, tá sempre ligado aqui na Rádio Encantado. Grande Luan Sangali. Abraço pra ti, sempre ligado aqui na rádio, hein? Aí sim, meu queridão. Abraço pra ti e pra família.
1: Tô fazendo uma polentinha pra comer com uns ossinhos. Direito aqui. Ai, manda uma música pro meu marido Dejair, pra minha neta Valentina, pro meu filho Giovanni.
0: Tem mais.
1: O Lucas, a Laís, a minha irmã e a minha outra, minha neta Valentina.
0: Fechou, um abraço, Isabete Miranda Costa, alô Dejair, alô Valentina e a outra Valentina também, pro Lucas. Tá toda a galera sempre ligado por aqui.
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0: Aí sim, hein? 9:21, 10 graus a temperatura e a boiadeira.

0: Stephanie, o Jonelore Texano, Ada, Nada, Cowboy Zona, senhoras e senhores, Luan Santana e Rick Martin, o Estranho e a Boiadeira na Castela, é que eu não te esqueci. 9:30, 11 graus é a temperatura no Vale do Taquari. Na volta do break, tem as informações da polícia.
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1: Estamos de volta, senhoras e senhores. 27 para as 10, temperatura tem 11 graus no Vale. É o nosso show da manhã nas ondas queridas da Rádio Encantado. 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Antes dos recados dos ouvintes, vamos com as informações da polícia com Dilamar dos Passos. E aí, Dila, bom dia
2: pra ti, pra todos os nossos queridos ouvintes, né? 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Ontem à tarde, meu caro Igor, foi encontrado em um carro, um HB20 de cor branca, da Larissa Vermeier. Ela foi encontrada ontem no carro, né? Na comunidade da Vila Mariante, interior do município de Venâncio Aires. Teria sido deixado lá por volta das 2 horas da tarde. Enquanto isso, a Larissa Vermeier está desaparecida. Já ontem tivemos um acidente de trabalho no interior do município de Fontoura Xavier, um acidente com vítima fatal. O Marcos Miranda, 39 anos, que era funcionário de uma empresa de madeireira de Passo Fundo, prestava serviço na comunidade lá de Nossa Senhora Aparecida, quando sofreu aí uma árvore, acabou caindo no corpo dele e o matou. Em Putinga, a polícia prendeu ontem um homem, estava condenado, né, por um crime de estupro de vulnerável. Já o motorista de estrela, Jefferson Stack, de 32 anos de idade, foi encontrado morto dentro da cabine de uma carreta, às margens da BR-463, em Dourados, no Mato Grosso do Sul. A princípio, teria morrido aí de morte natural, mal súbito, e morreu. O velório está ocorrendo desde a tarde ontem na Capela Dirsman, Sala C, no Alto da Bronze, e o sepultamento ocorre no final da manhã de hoje, no Cemitério Municipal de Novo Paraíso. A brigada prendeu um homem e uma mulher durante uma ação de combate ao tráfico de drogas no bairro Santo André, no município de Lajeado. Uma grande quantidade de droga já prontinha para venda foi localizada. Ainda destacando que ontem a Brigada Militar e a Polícia Civil de Venâncio também prenderam 2 homens por tráfico de drogas no município. O Corpo de Bombeiros de Teutônia atendeu ontem a 2 ocorrências de incêndio nesta segunda-feira no bairro Canabaro. Por volta das 6:20 da tarde, às margens da IRS 128, o Corpo de Bombeiros foi chamado para incêndio em uma casa. No local, constataram que se tratava de um galpão já tomado pelas chamas, queima total. Já por volta das 22:00, foram chamados para incêndio num estabelecimento comercial. Funcionários, né, já tinham aí, com o auxílio de mangueiras de jardim, conseguido controlar também este incêndio. Ninguém ficou ferido nestas 2 ocorrências. Já um homem foi preso por parte da Brigada Militar no centro, em Santa Clara do Sul, pois que, meu caro Igor, ele fez um gato na água.
1: Um gato na água?
2: Fez um gato na distribuição da água para casa dele.
1: Parabéns.
2: E aí foi flagrado e detido, levado para a DPPA em Lajeado para prestar esclarecimentos.
1: Mas tem que entender bem, né, cara? Fazer um gato na água, enterrar os canos aí, o cara...
2: O cara sabe, né?
1: Profissional.
2: Profissa, né? O cara sabe o que tava fazendo, né? Fez o gato na água, não tava pagando, aí descobriram e ele foi levado para a DPPA para prestar esclarecimento.
1: Não tava pagando, ainda por cima.
2: Claro.
1: Beleza, né?
2: Fez o gato, né?
1: Alguém tava pagando, né?
2: Alguém tava pagando pra ele, né? Ou vinha da rua, né?
1: Tá bom? Vai saber, né?
2: Casa do Réu, Almeida Monitoramento e Ótica Regis e as informações do setor policial.
1: Obrigado, Dilamar, abraço pra você, tudo de bom, trouxe as informações à polícia no nosso show da manhã, ele que volta a qualquer momento em edição extraordinária, senhoras e senhores. 23 pras 10, a temperatura está em 11 graus nesse momento, vamos lá, vamos encarar o sol, nada de aparecer, que é isso, né? Pela madrugada. Bom, deixa eu mandar abraço pros nossos queridos ouvintes. Eu quero mandar um abraço pra Dona Maria. Sim, ela está nos ouvindo. Ela que está em Roraima. Mas aí, que beleza, hein? Alô, minha querida Maria, um beijão pra você, tudo de bom. Ela tá dando risada. Tá dando risada aqui ouvindo a gente. Bom demais. Abraço, minha querida Maria Vitória, tudo de bom. Obrigado pela tua audiência, pela tua companhia. Obrigado mesmo pela audiência, hein, viu? Quem mais tá aqui participando? Que daí tem no particular, tem no Instagram, tem no WhatsApp. Vamos devagarinho, vamos devagarinho. Quem é que tá aqui? Vamos ouvir.
0: Bom dia, Igor. Chegando em Nova Brécia. Nos bares da cidade, Rick e Renner. Só que eu não estou em bares, eu estou em pousada.
1: Tá bom.
0: Abraço, amigo.
1: Valeu, minha querida Circe Giovanello, um beijão pra você, excelente, maravilhosa terça-feira. O Duarte Antônio Dalpia também tá junto conosco. O André Luiz Schneider, da linha Frank Vespalha. Abraço pra ti e pra toda a família, obrigado pela audiência.
3: Bom dia, Igor.
1: Bom
3: tudo
1: dia.
3: Bom?
1: Bom
3: demais. Tô te ouvindo. Um abraço pros que estavam na festa do Picão. Tava bonita a festa.
1: Olha
3: muito aí. Bonita. E um abraço pra todos que estão ouvindo a Rádio Encantado. Tá bom? Toca uma bem apaixonada.
1: Ai, ai, ai, ai, ai.
3: Daquelas bem na ponta da agulha.
1: Valeu, Nelê Lanzini, pessoal da Linha Nova, tudo de bom? Um abraço, meu queridão. Pode deixar. É pra arrepiar o cabelo, hein? Quem mais tá aqui? Vamos
4: ver. Bom dia, Igor, tudo bem?
1: Bom.
4: Gostaria de ouvir uma música, pode ser de Amado Batista, ofereço para todos que estão na escuta, para as vizinhas, amigas, para vocês aí da rádio. Um ótimo dia e um grande abraço.
1: Valeu, obrigado pela companhia, Fátima Isabel Fim, sempre junto conosco. Ainda, a Ellen, o Santino, o Igor toca, o Zé de Camargo e Luciano para mudar minha vida, oferece para minha irmã Maria, da Nova Morada, um abraço e tudo de bom. Alô, Dona Maria da Nova Morada, alô, Santino, Hélio, obrigado pela companhia de vocês de sempre. Ainda, a Rosane das Almas, quero pedir uma música, oferecer para minhas amigas que estavam na festa domingo no Santo Agostinho. A festa tava bombou, né? Bombou. Abraço, tudo de bom. Oi, bom dia. Tem gente de aniversário, muito bem, já vou deixar aqui nos aniversariantes do dia. A Sueli Baggio pediu a Thaíde Alexandre para todos na escuta. Abraço, obrigado pela audiência. A Inês Colosiel também tá junto conosco, mandando o seu bom dia. E quero mandar um abraço aqui, ó. Bom dia, manda um abraço pras gurias de Farroupilha. A Natália, a Camila e a Thaís. Nós queremos escutar o Já Não Sei Mais Nada do Bruno e Marrone. Alô, Natália, alô, Camila, alô, Thaís. Um beijo, minhas queridas. Tudo de bom pra vocês, excelente trabalho. Tá frio aí em Farroupilha? Acredito que sim, né? As meninas trabalhadoras. E olha que é só terça-feira. Um beijo, Natália. Beijo, Camila. Alô, Thaís. Obrigado pela companhia de vocês. E um abraço também pro meu querido Peterson Vasconcelos. E a história toda, Pet. E a história toda, Pet. Conta pra mim a história toda. Ed Brito e Samuel, Romance Rosa, 19 pras 10, 11 graus a temperatura.

0: cerveja abre sozinha, rapaz. Olha aí, ó. Meu Jesus amado. Bruno Marrone, já não sei mais nada. Ed Brito e Samuel, romance rosa. 11 pras 10.
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0: E nós estamos de volta. 4 para as 10, 11 graus a temperatura. Excelente terça-feira, meus queridos. Para você ligado na 104,7, onde você estiver em rdencantado.com.br e também no nosso maravilhoso aplicativo. 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Ó, na sequência, a gente já traz os aniversariantes do dia. Então não perde tempo e manda o teu recado no 519-9988-1543. Enquanto isso, você vai mandando o seu recado. Deixa eu mandar mais alguns abraços aqui pro pessoal que continua mandando mensagem no nosso WhatsApp. Aqui a minha querida Cleonice já tem aniversariante, muito bem, vamos deixar anotadinho. A Ellie de Donatiteles manda uma música de banda para as meninas da Paif de Vespasiano Correa. Alô, Ellie de Donatiteles, um beijo para você, tudo de bom. Abraço para todo mundo da Paif de Vespasiano Correa. Bom dia, tudo bem? Estamos na escuta. É a Maristela Pascoaleto de Encantado. Alô, Maristela, abraço para ti e para toda a tua família.
3: Bom dia, meu amigo Igor Lopes.
0: Bom dia.
3: Gostaria de ouvir a música com Ed Brit Samuel, Andando a Esmo, e mandar para minha mulher, Verônica Duarte. Aquele abraço para todos. Valeu.
0: Valeu, Miguel Duarte. Abraço pra ti. Tudo de bom. Abraço pra Verônica. Tudo de bom pra vocês aí, os meus queridos ouvintes. O Leandro Cardoso, bom dia. Toca o Chapeludo pro Valdomiro. Tá certo. Vamos tocar daqui a pouquinho. Chapeludo, Chapeludo. Quero mandar um abraço pro Mainardi aí de Santa Teresa, ligado junto conosco. Ele que tá mandando um abraço e tá pedindo uma música bem animada pro pessoal da obra aí. O Bongiorno e o Volney Gelati. Abraço pra vocês. Alô, Bongiorno. Alô, Volney Gelati. Alô, Mainardi, pessoal de Santa Teresa, na obra, na lida, na luta, nessa terça-feira. Obrigado pela companhia. Bom dia, Igor, é a Claudete Vanceta. Uma das tuas ouvintes dorme como um anjo nesse frio. É a Cecília, né? Isso? Mas o dever nos chama. Um abraço a todos, ótima terça-feira. Tá dormindo no sofá, rapaz, com a sua mantinha e o seu ursinho de pelúcia. Maravilha, hein? Abraço, Claudete Vanceta. Se eu pudesse, também dormiria com esse friozinho aí, meu Deus do céu. Bom dia, é o Evandro Teles. Igor, a Ellie de Donati Teles é minha tia, viu? Manda um abraço pra ela, feito o registro. Abraço aí, meus queridos. Pessoal de Vespasiano Correia, ligadito no mais. Vamos ao horóscopo do dia, signo de Áries, Touro, Gêmeos e Câncer, pra gente começar. A você de Áries. Olha só. É um bom momento para apostar em hábitos mais saudáveis e começar a se movimentar mais, principalmente se ainda não faz isso. Porém, em vez de tentar fazer tudo ao mesmo tempo, experimente simplificar. Você de Touro, começa hoje um ótimo período para desenvolver projetos autorais, escrever, ensinar, divulgar algo ou simplesmente expressar ideias com mais confiança. Também vale ter conversas com filhos ou pessoas que despertam seu entusiasmo, você de Touro. Gêmeos, talvez surja vontade de reorganizar a casa, resolver pendências familiares ou criar mais conforto no seu cotidiano. Aproveite a disposição para deixar tudo do seu jeito. E você de Câncer, o céu deve trazer mais deslocamentos, reuniões, negociações e toda forma de troca intelectual. Você pode perceber a agenda ficando mais movimentada, mas também mais estimulante, você de Câncer. Vamos a eles, os aniversariantes do dia, senhoras e senhores, dessa maravilhosa e gélida terça-feira. Vamos lá, vamos ver quem é que tá aqui no nosso maravilhoso WhatsApp. Oi, bom dia, Igor. Sou a Laura Gabriela de Vespasiano Correia. Gostaria de parabenizar a minha tia Edinda, a Lisete Possebon, do Jardim da Fonte de Encantado, pela passagem do seu aniversário hoje. Desejo a ela toda a felicidade do mundo. Desejar muito obrigado. Parabéns, Lisete Possebon. Saúde, paz e prosperidade, tudo de bom. Homenagem da sobrinha e afilhada, a Laura Gabriela Possebon da Silva. Aí sim, hein? Jardim da Fonte, a festa vai estar boa por aí. Eita, nós. A Cleonice Clara Buffon. Bom dia, Igor. Eu quero homenagear a minha neta, Mariana Enica, que hoje ela está de aniversário. Um abraço forte da vovó. Alô, Mariana Enica. Saúde, paz e prosperidade pra você. Tudo de bom. Homenagem da vovó Cleonice Clara Buffon. Quem mais tá aqui? Bom dia. Hoje os parabéns e pra minha sobrinha, Marina Dalla Libera. Isso. A tia ama muito. É a Mari Kunzler. Alô, Marina Dalla Libera. Parabéns, saúde e prosperidade pra você, tudo de bom. Aí sim, hein? Quem mais tá aqui? ele não falou nada, ele não participou hoje. É, ele ficou quietinho. Ele acha que nós não lembramos do aniversário dele, né? Grande Ademar Berdamon! Parabéns, parabéns, parabéns, meu querido. Saúde, saúde, saúde. Só fala pra gente onde é que vai ser a festa, que a gente se organiza e vai, tá bom? Nem que seja depois da ponte. A gente aluga um barco, né? A gente chama o Titanic e não tem problema. Alô, Ademar Bertamon. Parabéns, saúde, paz e prosperidade pra ti, meu querido. O resto nós damos jeito, né, Ademar? É isso aí. Abraço pra minha professora de espanhol, aí do Monsenhor Scalabrini, a Neura Scarello. Eita, coisa boa. Alô, dona Neura Scarello. Parabéns pra você, saúde e prosperidade, um feliz aniversário, tudo de bom. Esses dias até encontrei ela aí no centro da cidade, bom demais te rever, viu? Alô, Neura Scarello, um beijão pra você, saúde, paz e prosperidade. Hoje é aniversário do Claudinei Coferri também, eu não acredito, cara. Sério mesmo, procede essa informação? Não acredito, sério mesmo? Alô, Claudinei Coferri, alô, Claudinei, o rei do bailão desta humilde emissora, está de aniversário. Eu vou até olhar aqui, ó. Calma aí, vou até olhar certinho aqui, pera. E não é que procede mesmo, cara. Pelo amor de Deus, ele não falou nada, cara. Ele é terrível, hein? Claudinei é terrível. Hoje, no show de bandas, a partir da 1:30 da tarde, você já sabe. Você, nosso ouvinte, tem uma missão: lotar o WhatsApp da rádio com os parabéns para o rei do bailão, o nosso querido Claudinei Coferri. Parabéns, saúde, paz e prosperidade pra ti, meu querido. O resto nós damos jeito, né? Muito baile, muito chope, muitas vendas, muito sucesso. É, grande Claudinei Coferri, aí sim. Quem mais tá aqui? Bom dia, hoje os parabéns vem pra minha cunhada de Mussum, Marilei Simone. A ela muitas felicidades, saúde, paz, um abraço da cunhada Salete Pederiva, te amamos. Alô, Marilei Simone, feliz aniversário, tudo de bom pra você. Quem mais tá aqui? Acho que são esses, né? Isso aí, aos demais aniversariantes do dia, que Deus abençoe hoje, amanhã e sempre. São os votos de todos aqui da Rádio Encantado.

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10 e 19, 11 graus e meio no vale. Excelente, maravilhosa terça-feira, meus queridos. Tudo certinho, tranquilo, numa boa. Vamos encarar, bora. 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

0: ouvintes, mas antes... A gente traz mais 4 signos do horóscopo do dia. Signo de Leão, Virgem, Libra e Escorpião. A você de Leão, a mente tende a se voltar para finanças, administração e planejamento. E não apenas ao dinheiro, mas a tudo aquilo que possui valor na sua vida. É um excelente período para revisar os gastos. Você de Virgem, com Mercúrio entrando no seu signo, lá ele, seus pensamentos tendem a ganhar mais velocidade e definição. Você pode sentir vontade de iniciar projetos, retomar ideias ou colocar assuntos em andamento, você de Virgem. Libra! Algumas das conversas mais importantes das próximas semanas podem acontecer dentro da sua própria cabeça. É um período que favorece a reflexão e observação dos bastidores antes de agir. As vozes da sua cabeça, Libriana. Eita, nós! Escorpião, você pode... Sim, encontrar pessoas com interesses parecidos, participar de discussões estimulantes ou receber informações importantes através da sua rede de contatos atual. Uma troca de experiências promete trazer mais aprendizado do que muitos estudos solitários. Então vale se abrir, você de Escorpião. 10h22, vamos lá. Tem bastante recado dos nossos ouvintes. Nessa maravilhosa terça-feira, solte sua voz.
1: Bom dia, bom dia, bom dia, Igor Lopes, meu querido.
0: Fala, Paulinho.
1: Aqui, cara, queria mandar aí uma música pra minha avó, a mãe Odete, que tá de aniversário hoje,
0: não
1: tá?
0: Pode,
1: dizendo,
0: sério?
1: Que eu amo muito, muito, muito ela. Valeu, Igor Lopes.
0: Valeu.
1: Um abraço.
0: Alô, mãe Odete, parabéns, saúde, paz e prosperidade pra você, tudo de bom, feito o registro. Homenagem do Paulinho, da Black Shine, em frente ao supermercado Dália Encantado, Black Shine, aí sim, hein? Grande Paulinho, alô Lisboa, tamo junto. Abração, obrigado pela companhia de vocês, sempre, sempre, sempre. Bom dia, Igor, sou o Sandra Zanata, da linha Bonita Baixa, doutor Ricardo, quero oferecer a música Vou Pedir aos Anjos para todas as minhas amigas, tá certo? Abraço pro pessoal da linha Bonita Baixa, hein, doutor Ricardo, todo mundo de doutor Ricardo ligado junto conosco. Alô, Terezinha Zanata, do São José Scalabrini, ela gosta demais do chapeludo, chapeludo, Terezinha, abraço pra ti, tudo de bom. Ainda Eliane Jacob.

0: tu imagina, né? Tanto imagina, imagina, imagina, imagina. Alô, L da Zanato. Zanato de Almeida tá junto conosco. É Zonato, né? Aqui tá escrito errado. Bom dia, quero mandar um feliz aniversário pra minha amiga Mari Simone. Feito o registro. Alô, L da Zonato de Almeida. Pessoal aí de Mussum sempre ligados junto conosco também. Obrigado pela companhia. E o Rogério Ferreiro Soledade também tá junto conosco. Grande, Rogério. Já vou ouvir teu áudio aqui com calma e tranquilidade. Quem mais?
1: Bom dia, Igor. Tudo bem?
0: Tudo bem.
1: Manda uma música pra mim que eu tô na escuta.
0: Certo.
1: E eu quero...
0: Ai, ai, ai.
1: Dar os parabéns pro aniversário pra Lisete Possebon ali de Encantado.
0: Certo.
1: Abraço.
0: Feito o registro a ela. Abraço, minha querida Lucy Fagion. E um abraço. Bom dia, titio Igor. Eu sou o Heitor Reginato. Gostaria de mandar a música Caminhonete Branca pro meu vovô Ademir dos Santos e toda a equipe da Constru Santos. Eu e minha mamãe, a Pâmela dos Santos, estamos sempre na escuta e desejamos a você e todos os ouvintes uma ótima e abençoada terça-feira. Eita, coisa boa. Recebi uma fotinho dele aqui. O Heitor é a coisa mais linda do mundo, viu? Abraço, Heitor. Abraço pra mamãe, a Pâmela. Abraço pro papai. Abraço pro vovô, o Ademir dos Santos e toda a equipe da Constru Santos. Coisa linda esse bebê, viu? E o tempo passa também, né? Pelo amor de Deus. O meu já tá grande também, cara. Já piscou, já tá caminhando, já tá falando, já tá correndo, é...
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28 para as 11, senhoras e senhores. Alô, Lauro Gomes, que vieram. Um beijo pra você, meu amor. De Maralpa no Mundo, ligada junto conosco. Alô, Sandra Reis de Roca. Pediu essa aqui, tá ouvindo a boiadeira, o barulho da caminhoneta. 12 graus.

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1: Estamos de volta, senhoras e senhores. 19 para as 11, 12 graus a temperatura. Vamos lá? Vamos encarar? Bora. 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Ai. Vamos para o horóscopo do dia. Na sequência, já trago mais recados dos ouvintes. Pra gente fechar o horóscopo de hoje, Sagitário, Capricórnio, Aquário e Peixes. A você de Sagitário, conversas com chefes, clientes, colegas ou parceiros tendem a se tornar mais relevantes hoje. Também é um ótimo período para apresentar propostas, revisar estratégias e pensar em como comunicar melhor as suas competências. Capricórnio, cursos, viagens, leituras, especializações ou assuntos que desafiam suas certezas podem ganhar espaço. Você deve sentir vontade de aprofundar conhecimentos ou buscar referências diferentes das habituais. Existe crescimento quando você permite que outras perspectivas entrem. Aquário, as próximas semanas favorecem conversas mais profundas e menos superficiais. Assuntos ligados à confiança, acordos, investimentos ou intimidade podem pedir atenção. Também é um bom momento para investir melhor os temas em questão antes de tomar decisões. E você de peixes? O céu tende a aumentar o diálogo, as negociações e a necessidade de alinhar expectativas. Você pode perceber com mais facilidade o que funciona nas suas parcerias e o que precisa de ajustes. Ouvir é tão importante quanto falar. Você de peixes? 17 para as 11, vamos lá! Com os recados dos ouvintes, pra gente fechar o nosso programa, vamos ouvir juntos. Vai, solte sua voz.
2: Oi, aqui é Iracema Giora do Picão. Quero homenagear a minha neta, Helena do Nascimento, que hoje completa 6 aninhos, com a música Cabeça Branca.
1: Cabeça Branca.
2: Quem homenageia são os avós Sabino e Iracema Giora.
1: Tá certo, um abraço Iracema Giora, feito o registro por aqui. Quem mais vamos ouvir?
3: Bom dia, Igor, tudo bem? Eu já acordei, tá?
1: Cecília acordou.
3: Minha avó que tava se bobeando falando essas coisas. Olha, eu queria a música Ascrow Girl da Boiadeira.
1: Alô, Cecília, um beijo pra você. Acordou afiada, Cecília aí. Alô, Claudete, agora já foi, agora já era, é. Ai. Alô, Verinha, bom dia, Igor. Olha o que fizeram do chapeludo de tanto tocar. Fizeram um chapéu aí, Verinha. Esse aí é do Neto Santos, é isso? Ah, muito bem, tem que mandar uma foto dele usando aí, né? O chapéu aí, o nosso chapeludo. Alô, Noemi Borba, oferecendo música para o Neto Iago, para o grande amigo Flávio e para a vizinha Ana, que está aqui comigo tomando chimarrão. Também desejar um feliz aniversário para o Claudinei Coferri e pedir para ele, cadê a festa? Pois é, estamos no aguardo da festa. Estamos no aguardo da festa de Claudinei Coferri. Se alguém souber alguma coisa, me avisa aí. Vem por aí. Abraço, Paulo Neves. Tamo junto, obrigado pela tua audiência. Meus queridos, eu volto amanhã, se Deus quiser, a partir das 9 com mais um show da manhã. Eu deixo vocês com o Gustavo Lima e vem aí o Claudinei Coferri, o aniversariante do dia, e vai trazer o informativo de Roca Salles. A todos vocês, abençoada, incrível, maravilhosa terça-feira. Fiquem com Deus que eu vou com ele. Tchau!

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7: Bom dia, amigos. Bom dia, amigas. Está no ar o programa informativo de Roca Salles, aqui pela Rádio Encantado 104.7 FM. 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Hoje é terça-feira, hoje é dia 25 de agosto de 2026. Uma terça-feira com céu encoberto aqui no Vale do Taquari. Temperatura agora na marca dos 12 graus, 61% a umidade relativa do ar. 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Convites. A diretoria do Grupo dos Amigos da Melhor Idade de Roca Salles convida seus integrantes para a programação do próximo sábado, o baile da melhor idade em Teutônia. A saída do centro da cidade será às 10:45 da manhã. As inscrições com Marlene Dors, contatando pelo fone WhatsApp 99367-6137. Inscrições também com Sibila Hermani, contatando pelo fone WhatsApp 99814-6478. A diretoria da Associação Ecumênica da Terceira Idade de Roca Salles convida seus associados para a programação do próximo sábado, dia 29 de agosto, o baile da melhor idade em Dois Lajados. A saída do centro da cidade será às 11 horas da manhã. As inscrições com a diretoria até sexta-feira à tarde, contatando pelo fone WhatsApp 9641-8252. A diretoria da Associação Ecumênica da Terceira Idade também organiza a excursão para as águas termais de Piratuba, com saída de Roca Salles no dia 9 de outubro, às 20 horas, e retorno no dia 12. Inscrições para os associados até o dia 20 de setembro. Quem não é associado e quiser participar, também pode se inscrever para a lista de espera. Para mais informações e inscrições, contate a diretoria pelo fone WhatsApp 9641-8252. A diretoria do Clube de Mães Nossa Senhora Aparecida da Encruzilhada convida a todos os clubes, grupos e a comunidade para participarem do chá anual, que será realizado no dia 5 de setembro, a partir das 14 horas, no Salão da Comunidade Nossa Senhora do Caravaggio, da linha Bento Gonçalves. Pela sua presença, desde já agradece a diretoria do Clube de Mães Nossa Senhora Aparecida da Encruzilhada. A diretoria do Clube de Mães Ana Neri convida para seu tradicional chá anual, que será realizado no próximo dia 12 de setembro, a partir das 14:30, no Salão Paroquial São José. Aguardamos a todos com um variado cardápio de doces e salgados e também sorteio de brindes e muita descontração. Dia 12 de setembro, tradicional chá do Clube de Mães Ana Neri, no Salão Paroquial São José. A Secretaria Municipal da Agricultura comunica aos criadores de animais inscritos para vacinação contra a brucelose bovina que o roteiro será realizado na próxima semana. O roteiro desta semana foi cancelado e o roteiro de vacinação contra a brucelose bovina será então na próxima semana, a partir de segunda-feira. A Secretaria Municipal da Saúde de Roca Salles também informa: atenção para um roteiro de atendimento com a unidade móvel de saúde no interior do município nesta semana. Atendimento com o Dr. Gabriel Ortega e mais técnica de enfermagem. Hoje à tarde, unidade móvel de saúde estará atendendo na comunidade da Arroio Augusta Baixa. Amanhã, quarta-feira, unidade móvel de saúde com atendimento na comunidade da linha Marquês do Herval Picão. E na quinta-feira, dia 27, a unidade móvel de saúde estará atendendo na comunidade da linha Fazenda Loman, também à tarde. Lembrando que são disponibilizadas 12 consultas médicas por ordem de chegada. A secretaria também orienta as pessoas que vão em busca de atendimento na unidade móvel de saúde para que levem consigo o cartão do SUS e também documento de identidade. O CRAS Casa da Amizade informa: vem aí mais uma etapa da distribuição de roupas da campanha do agasalho desse ano. Será nos dias 10 e 11 de setembro. Atenção para os horários: no dia 10 de setembro, das 16 às 19 horas. No dia 11 de setembro, a partir das 9 horas da manhã até as 3 da tarde, junto à sala do CRAS. Distribuição de roupas da campanha do agasalho, dias 10 e 11 de setembro, junto à sala do CRAS, no Centro Social Urbano. E atenção para essa mensagem da Rede de Farmácia São João.
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7: 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Haverá muitos brindes, música e surpresas. 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A partir do dia 8 de setembro, já estará atendendo na nova loja em frente ao cemitério evangélico. E a inauguração será no dia 11 de setembro, a partir das 10 horas da manhã. 11 horas e 13 minutos, 12 graus.
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2: 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Milho troca-troca, então recebemos todos os milhos troca-troca, tá? E pedimos aos nossos associados que fizeram as encomendas desse milho que retirem o quanto antes possível na agropecuária do sindicato. Informamos que estão abertas as vendas de milho da Conab dessa segunda quinzena de agosto. Retira na Arla de Cruzeiro do Sul R$67,80 o saco de 60 quilos. Então, milho da Conab novamente voltou na Arla em Cruzeiro do Sul, R$67,80 o saco de 60 quilos. Relação de dias para fazer o INCRA e ITR 2026 aqui no escritório do sindicato. Então, dia 26, linha 21 de abril e 7 de setembro. 27 e 28, Marechal Floriano Alta e Baixo. Dia 2 de setembro, linha Borges de Medeiros. Dia 4, Santo André e Maracanã. Dia 9, Fazenda Loma. Dia 11, Marquês do Herval e Bento Gonçalves. Dia 15, Fernando Abdo Murige, Mariano. Dia 17, Júlio de Castilhos. 21, Marechal Deodoro. E 22, Barão do Triunfo e Barão do Rio Branco. Se houve alguma alteração de venda ou compra, no último ano, trazer a certidão do imóvel e documentos, identidade e também CPF. Se não conseguir fazer no dia de sua linha, tá? A partir do dia 22, poderá vir qualquer dia, qualquer horário, para fazer o ITR INCRA 2026 no escritório do sindicato. E o prazo se encerra, tá? Dia 31 de setembro. Então, não deixe para a última hora para fazer seu INCRA ITR 2026 aqui no escritório do sindicato. E assim, amigos ouvintes, estamos encerrando mais um programa do Sindicato dos Trabalhadores Rurais de Roca Salles. Esperamos contar com sua audiência na próxima sexta-feira. A todos, um bom dia e até lá.
1: 11 horas e 18 minutos, 12 graus. 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A comunidade católica Santo Antônio e a comunidade luterana São Pedro da linha Borges de Medeiros Serrinha, Roca Salles, convidam para a festa em honra a seus padroeiros e reinauguração da igreja luterana. É no próximo domingo, dia 30. Programação, 10 horas, celebração de culto ecumênico. Meio-dia, almoço servido às mesas, com carne de res, suíno, frango, aipim com farofa, pão, cuca e saladas. Valor do cartão antecipado, R$55. Cartões à venda na Fruteira do Alemão, Mini Mercado Getânia, Mercado Cumer e também com a diretoria. No domingo, o valor do cartão para o almoço será de R$60. Pela parte da tarde, reunião dançante com musical Nova Versão. Pela sua presença, desde já agradece a diretoria e festeiros. Apoio, vereador Duelo Schaefer, Metalúrgica VF e Bronzati Materiais de Construção. A diretoria do Esporte Clube 7 de Setembro convida a todos para seu tradicional almoço, que acontecerá no domingo, dia 6 de setembro, em sua sede esportiva. O cardápio, carne de res, suíno, frango, maionese, pão, cuca e saladas. O valor do cartão será de R$60. Pela parte da tarde, reunião dançante, música com Bruno e Cássio. Pela sua presença, desde já agradece a diretoria do Esporte Clube 7 de Setembro. A comunidade da linha Assunção Coronel Pilar convida a todos para a festa de São Roque e Nossa Senhora da Assunção no próximo dia 13 de setembro. Programação, 10h30, celebração de missa, com bênção do pão e do sal. Ao meio-dia, almoço com sopa de capelete, churrasco de res, frango, salsichão, pão, cuca e saladas. Valor do cartão, R$65. Pela parte da tarde, sorteio de rifa e reunião dançante com a banda Essência Musical.

0: salada de frutas. Valor do cartão antecipado para o almoço, R$55. Cartões antecipados à venda na Secretaria da Paróquia Evangélica com Marson, no Bazar Capricho e também com a diretoria da comunidade. Pela parte da tarde, reunião dançante com a banda Expresso do Amor, apoio vereador Noel Luiz Schaefer e Bronzati Materiais e Construção. Dia 6 de setembro, festa da Cuca e da Linguiça, na comunidade evangélica da linha Júlio de Castilhos Alto. Pela sua presença, desde já agradece a diretoria e festeiros. A Secretaria Municipal da Agricultura comunica a todos os criadores de animais e também produtores rurais de que o roteiro de vacinação contra a brucelose bovina foi adiado para a próxima semana. O roteiro que estava previsto para esta semana ficou para a semana que vem, vacinação contra a brucelose bovina. A secretaria também solicita aos agricultores que fizeram os pedidos de milho pelo programa Troca-Troca de Sementes, que os mesmos compareçam o quanto antes na secretaria para fazer a retirada das sementes. Sementes de milho do programa Troca-Troca de Sementes. Vem aí um encontro que vai abordar indenizações de áreas de arraste. A prefeitura promove no dia 1º de setembro, uma terça-feira, a partir das 19 horas no clube, um encontro para tratar das indenizações relacionadas a áreas de arraste no município. O evento contará com a presença do promotor de justiça, Sérgio Diefenbach. Todos os interessados no assunto são convidados para participarem deste importante momento. Projeto 60 Mais Conexão com você. Atenção para os encontros desta semana. Amanhã, quarta-feira, às 14 horas, no Salão da Comunidade São Judas Tadeu Omorige. E às 15h30, no Salão da Comunidade, na sede do Clube de Mães da Encruzilhada. E às 17 horas, junto ao CRAS. Projeto 60 Mais Conexão com você. Encontros de amanhã. 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Circuito Climatizações e Refrigeração. 11 horas e 25 minutos, apresentamos o programa informativo de Roca Salles, aqui pela Rádio Encantado, 104.7 FM. Programa que volta amanhã, a partir das 11 horas da manhã. A todos os ouvintes, um bom almoço, um bom dia. Na sequência da programação, vem aí o recado do AGF e depois o Jornal do Meio-Dia.
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3: Alô, alô, ouvintes da Rádio Encantado FM 104.7. 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Hoje, terça-feira, 25 de agosto de 2026. Santo do dia, São Luís Nono. Mensagem de hoje: o dia fica mais bonito quando a alma está tranquila. Aniversariantes de hoje: Emily Gonzatti, oh, minha querida sobrinha, filhada Emily. Aquele abraço, querida, muita saúde e muita paz. Vladimir Preto, Claudinei, confere aquele

0: estará ya lista de Roca Sales, aquele abraço. Lorenzo Zen Miquelon, Vespasiano Correa, Genésio Boeri, Ademar Bertamon, Fernando Carlos Troian, dois Lajados, aquele abraço. Rosiane Gouveia, aos aniversariantes, que Deus lhe dê muita saúde e muita paz. 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

0: 11 horas 31 minutos. Eu sou o José Raimundo Tramontini e estou iniciando aqui na Rádio Encantado FM 104.7 mais uma edição do Jornal do Meio-Dia, sempre com apoio do Supermercado Bergamasque, que conta com o Clube de Vantagens, o Berga Prime e Cressol. 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Na Central Técnica, Érica de Oliveira, dividindo a bancada de apresentação, Lucas da Rosa. 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Bom dia, ouvintes. Bom dia, Érica. Bom dia, Lucas.
1: Muito bom dia, Tramontini. Bom dia, Érica, a todos os nossos ouvintes, internautas ligados aqui na programação da Rádio Encantado neste final de manhã de terça-feira. A temperatura está na marca dos 11 graus aqui no centro de Encantado. Céu predominantemente nublado neste final de manhã aqui na cidade do Cristo Protetor. Lembrando que o Jornal do Meio-Dia tem hoje na história o programa Esperança, que está em nós, da paróquia São Pedro de Encantado, também os informativos de Vespasiano Correia e Mussum e, claro, a hora das comunicações, a previsão do tempo, informações da economia, da polícia, do esporte. Tudo isso e muito mais aqui no Jornal do Meio-Dia da Rádio Encantado FM 104.7.
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1: Lembrando que já está valendo tua participação aqui no programa pelo nosso WhatsApp 51999881543, 99988-1543, também pelo telefone do ouvinte 37511580 ou pela nossa live no Facebook. Assiste o Jornal do Meio-Dia pelo Facebook e manda o teu recado através dos comentários da nossa live.
0: Tal qual Clint Eastwood ou Juliano Gemma, os astros do Espaguete Western, os filmes de Bang Bang, O Mais Rápido no Gatilho, Antenor Dalla Libera, que manda o seu bom dia aqui no Jornal do Meio-Dia. Jornal do Meio-Dia que tem hoje como principais destaques.
1: Encantado inicia a recuperação da rota do desenvolvimento com investimento de R$160 mil.
0: Roca Salles questiona a restrição de 24 toneladas na ponte sobre o rio Taquari.
1: Forquetinha garante 21 milhões e meio de reais para a construção de nova escola em área segura.
0: Lajeado projeta orçamento de 805 milhões de reais para 2027. Alta de 5%.
1: Vale do Taquari tem 129 desaparecidos e mobilização busca ampliar coleta de DNA.
0: Colinas inicia obras de drenagem em 4 pontos para reduzir alagamentos.
1: Arroio do Meio lança a 33ª Feira do Livro com programação cultural em setembro.
0: Encantado prorroga inscrições para curso gratuito de aperfeiçoamento profissional.
1: Iaçul realiza reparos na BR-386 entre Pouso Novo e Fontoura Xavier até sábado.
0: Teutônia reúne 7 cooperativas em campanha para apoiar o Hospital Ouro Branco.
1: Lajeado amplia acervo da biblioteca pública com cerca de 115 novos títulos.
0: Roca Salles promove distribuição gratuita de roupas nos dias 10 e 11 de setembro.
1: Encantado abre chamamento para proprietários de imóveis em áreas de requalificação urbana.
0: A Assembleia deve derrubar veto e extinguir taxa anual de licenciamento veicular no estado.
1: São destaques do setor policial.
0: Corpo de Bombeiros Voluntários de Teutônia atende 2 incêndios nesta segunda-feira.
1: Polícia prende em Putinga homem condenado por estupro de vulnerável.
0: Jovem está desaparecida em Venâncio Aires.
1: Sepultado nesta manhã, caminhoneiro de estrela localizado morto no Mato Grosso do Sul.
0: São destaques no esporte.
1: Juventude pode assumir hoje a liderança da Série B do Brasileirão.
0: Clássico entre Cruzeiro e Atlético Mineiro abre as quartas de final da Copa do Brasil.
1: Hoje será conhecido o último classificado para as quartas de final da Libertadores.
0: Atlético Paranaense vence o Botafogo no fechamento da rodada do Brasileirão.
1: Tudo isso e muito mais aqui no Jornal do Meio-Dia. 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
0: Este é o Jornal do Meio-Dia aqui na Rádio Encantado FM. Agora, 11:37.
1: A Brigada Militar formou na última semana 178 estudantes do Programa Educacional de Resistência às Drogas e à Violência, o PROERD, em Roca Salles e também em Reuvado. Em Roca Salles, 156 alunos dos quintos anos de 5 escolas receberam os certificados em cerimônia realizada na Sociedade Recreativa e Cultural Roca Salense, o clube, com a presença do prefeito Jones Vinte, o Mazinho, e da comunidade. Em Reuvado, 22 alunos da MF Santo Antônio concluíram 10 encontros conduzidos pelo soldado Gabriel Borges.
0: Em Mato Leitão, a falta de sol e o excesso de chuva provocam perdas na produção rural. De janeiro a agosto, o município acumulou mais de 1.300 milímetros de precipitação, prejudicando principalmente hortaliças e morangos. Em Linha Pool, a agricultora Leni Ribeiro relatou perdas de alface, repolho e brócolis, enquanto o filho, Anderson Ribeiro, estima ter perdido mais de 100 quilos de morangos devido às chuvas. O chefe da Imater, Rudinei Pinheiro Medeiros, alerta para o aumento de fungos e a baixa produtividade.
1: A Prefeitura de Estrela abriu concurso público com 63 vagas imediatas e cadastro reserva em 17 cargos. O secretário municipal de administração, Dalismar Marim, afirma que a seleção busca fortalecer o quadro permanente de servidores. São 50 vagas para monitor da educação, 5 para agente de combate às endemias, 5 para auxiliar de administração, 2 para auditor fiscal e 1 para contador, além de cadastro para professores. Os salários variam de R$ 1.804,36 a R$ 8.058,13. As inscrições seguem até o dia 18 de setembro.
0: Pois a Via Sul realiza de hoje até sábado reparos e manutenção no pavimento da 386, no trecho entre Pouso Novo e Fontoura Xavier. Os serviços ocorrem do quilômetro 293 a 310, das 9 da noite às 6 da manhã. Os reparos acontecem entre os dias 25, portanto, a partir de hoje, até 29 de agosto. Haverá interdição alternada de faixas nos dois sentidos, sem bloqueio total. O tráfego será sinalizado conforme o avanço das equipes. A concessionária orienta a atenção redobrada respeito à sinalização e aos limites de velocidade. Em caso de chuva, os trabalhos podem ser adiados e reprogramados.
1: 11:40, o Rio Grande do Sul teve mais uma manhã de frio intenso nesta terça-feira, com temperaturas próximas de 0 grau, principalmente no sul e na campanha. Apesar do amanhecer gelado, o tempo segue firme em todo o estado e as temperaturas sobem durante a tarde e podem atingir 25 graus em alguns municípios do oeste e noroeste gaúcho. com as áreas mais ao sul concentrando os menores registros do dia. A previsão do tempo para a nossa região daqui cerca de uma hora com a Érica de Oliveira.
0: O desenvolvimento, ou melhor, o governo de Encantado iniciou ontem a recuperação do pavimento da Rota do Desenvolvimento. O serviço é realizado nos pontos com maior desgaste da via e tem investimentos estimados em 160 mil com recursos próprios. A obra inclui o fresamento dos trechos danificados, com retirada da camada comprometida e aplicação de uma nova camada de asfalto. O material será colocado apenas nos pontos que passaram pelo fresamento, sem recapeamento de toda a extensão da rota. A intervenção busca melhorar as condições de tráfego e a segurança de motoristas, moradores e trabalhadores que utilizam a via.
1: Bom dia para o Nadir Painha, Ivanete Tamar Ferla, em Coronel Pilar, também conosco o Devanir Santos, o Fernando Schwarzer, também a nossa colega Glanir Pina Moreto, ainda a Tere Lisboa, Eva Ferla Biazibete, mandando seu bom dia, Maria Helena Gobi, Sandra dos Santos, Miguel Martins, Josias Machado Mota e Alca Porto, a Fátima Fim, e também os aniversariantes do dia de hoje, nosso colega Claudinei Coferri e o nosso ouvinte de todos os dias e todas as horas lá em Mussum, Ademar Bertamon.
0: Parabéns, Bertamon. Com certeza a Cidade Alta hoje está em festa lá na Princesa das Pontes. Agora 11 horas 42 minutos, vamos saber os fatos importantes que marcam esta data, não só o aniversário do Claudinei Coferri e o aniversário do Ademar Bertamon. Vem aí, Lucas da Rosa e o Hoje na História.
1: Terça-feira, 25 de agosto de 2026. Hoje é dia do feirante. Na religiosidade, é celebrado São Luís Nono, rei da França. Hoje, na História. Em 1543, o navegador português Antônio Mota e sua tripulação tornaram-se os primeiros europeus a chegarem ao Japão. 1580, a Espanha venceu a Batalha de Alcântara contra Portugal. Este foi o início da União Ibérica. 1609, Galileu Galilei apresentou para os legisladores venezianos o seu primeiro telescópio. No ano seguinte, durante suas observações amadoras, o cientista italiano descobriria as luas de Júpiter, as crateras da Lua e outras novidades. 1660, Revolta da Cachaça. No Rio de Janeiro, produtores de aguardente protestaram contra o aumento excessivo da carga tributária sobre a produção da bebida. 1776. Morreu o filósofo e historiador britânico David Hume. 1814. No segundo dia do incêndio de Washington, os britânicos incendiaram diversos prédios públicos na capital dos Estados Unidos, como a Biblioteca do Congresso, o Tesouro dos Estados Unidos e o Departamento de Guerra. 1825, o Uruguai declarou-se independente do Império do Brasil. 1835, no periódico The New York Sun, foi publicado o primeiro artigo que descreveu a descoberta de vida e civilização na Lua. O evento midiático ficou conhecido como o Grande Engodo da Lua. 1894. Shibazaburo Kitazato, bacteriologista japonês, anunciou a descoberta do agente infeccioso da peste bubônica. Suas descobertas foram publicadas no periódico científico The Lancet. 25 de agosto de 1900. Faleceu o filósofo alemão Friedrich Nietzsche. 1940. Segunda Guerra Mundial. Aconteceu o primeiro bombardeamento de Berlim pela Força Aérea Real Britânica. 1944. Os aliados libertaram Paris do domínio nazista. 1958, Tintin Ramen, o primeiro macarrão instantâneo comercializado publicamente, foi apresentado pelo empresário japonês Momofuku Ando. Em 1961, Jânio Quadros, o então presidente da República, renunciou depois de quase 7 meses na chefia do executivo. Este foi o início de uma crise política que culminaria na tomada de poder pelos militares em 1964. Hoje na História. Apresentação e produção, Lucas da Rosa.
0: Obrigado, Lucas da Rosa, que nos trouxe Hoje na História com os fatos que marcam a data de 25 de agosto.
1: Agora, 11 horas e 46 minutos, a Prefeitura de Arroio do Meio lançou, na tarde de ontem, a 33ª Feira do Livro Municipal, que será realizada de 7 a 12 de setembro na Praça Flores da Cunha, no centro da cidade. O evento terá a participação do escritor Pedro Guerra Kuhlmann, da escritora Eleonora Medeiros e da Orquestra de Brinquedos, além de peças teatrais do grupo UEBA. A programação inclui 6 oficinas, apresentações culturais e bancas de livros das escolas municipais e de 4 livrarias. A secretária Nayara Tres destacou o caráter comunitário da feira, enquanto a vice-prefeita Andrea Langbart ressaltou a relação do evento com a Semana da Pátria.
0: A Prefeitura de Encantado prorrogou até o dia 5 de setembro o prazo para inscrições no CAP, Curso de Aperfeiçoamento Profissional, destinado à qualificação de mão de obra e ampliação das oportunidades de geração de renda. Em parceria com o programa RS Qualificação Recomeçar, estão sendo oferecidas 15 vagas com carga de 45 horas por turma. As inscrições podem ser feitas na Lume ou no Cine, no Centro Administrativo Municipal Adroaldo Consatti. A iniciativa é gratuita e busca ampliar as chances de inserção ou permanência no mercado de trabalho.
1: E começa amanhã, dia 26, a 3ª edição do Empreende Mais RS. Até a quinta-feira, o Encanta Hub em Encantado reúne especialistas para discutir as transformações que atingem quem empreende, lidera equipes ou precisa tomar decisões. A noite de abertura coloca o foco no desenvolvimento humano adiante das transformações. Ricardinho Alves apresenta Um Sonho de uma Segunda Chance. A psicóloga e psicanalista Luciana Deretti sobe ao palco com Invencível. E Darlan Vilsman traz Tudo na Vida é Assim, uma bengala ou um trampolim. A programação conta ainda com a monja Cohen e com a palestra Mente Próspera, A Vida é Aqui e Agora.
0: O prefeito de Colinas, Marcelo Scher, assinou na manhã de ontem a ordem de início das obras para implantação de 4 sistemas de drenagem pluvial em vias públicas do município. As intervenções contemplam a execução de redes coletoras, dispositivos de captação e estruturas complementares, com o objetivo de melhorar o escoamento da água da chuva e reduzir problemas relacionados a alagamentos e acúmulo de água. Conforme a engenheira Ellen Bastian, do setor de engenharia da prefeitura, as obras serão executadas na linha 31 de outubro, linha Serrinha, rua Reinaldo Wilrich e rua Olavo Bilac, na região da ferrovia.
1: O prefeito de Roca Salles, Jones Vincho Mazinho, manifestou sua preocupação com a restrição para veículos acima de 24 toneladas na ponte sobre o rio Taquari. Segundo ele, o município não recebeu comunicação oficial e soube das placas por moradores e redes sociais. A medida gera dúvidas sobre o peso considerado e preocupa devido ao aumento do tráfego de caminhões pelos desvios. Mazinho também alerta para impactos no abastecimento, no transporte de mercadorias e na manutenção das estradas. O município também terá custos para manter os desvios em condições de tráfego e pretende buscar apoio do Estado e da EGR.
0: A Prefeitura de Encantado abriu chamamento público para proprietários de imóveis em áreas de especial interesse para requalificação urbanística nos bairros Navegantes, Porto 15, Jacarezinho, Barra do Guaporé e Lajadinho. A iniciativa busca reunir dados dos imóveis e das famílias para avaliar possível inclusão em ações do Plano Integrado de Requalificação Urbanística do Vale do Taquari. O atendimento ocorre de hoje até 4 de setembro no Centro Administrativo Municipal.
1: Agora 11 horas e 51 minutos, a temperatura está na marca dos 11 graus, hoje é terça-feira. É dia do programa A Esperança que Está em Nós, da Paróquia São Pedro, aqui de Encantado.
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3: Hoje é terça-feira, dia 25 de agosto de 2026. Este é o programa Esperança que Está em Nós, a cargo de Padre Heitor de Domênico. Prezados ouvintes, boa tarde. Ouçamos um trecho do Evangelho de São Mateus. Naquele tempo disse Jesus: ai de vós, mestres da lei e fariseus hipócritas, vós pagais o dízimo da hortelã, da erva doce e do cominho, e deixais de lado os ensinamentos mais importantes da lei, como a justiça, a misericórdia e a fidelidade. Vós deveríeis praticar isto sem, contudo, deixar aquilo. Guias cegos, vós filtrais o mosquito, mas engolis o camelo. Ai de vós, mestres da lei e fariseus hipócritas, vós limpais o copo e o prato por fora, mas por dentro estáis cheios de roubo e cobiça. Fariseu cego, limpa primeiro o copo por dentro para que também por fora fique limpo. Palavra da salvação. Neste texto, Jesus critica duramente os escribas e fariseus por sua hipocrisia religiosa. Ele usa exemplos práticos para mostrar que eles se importavam muito com as regras pequenas e aparências externas, mas esqueciam o amor, a justiça e a pureza real do coração. Fariseu cego, limpa primeiro o copo por dentro para que também por fora fique limpo. O texto significa que a verdadeira pureza vem de dentro para fora. Jesus critica a hipocrisia de se preocupar apenas com a aparência e as regras externas enquanto o coração continua cheio de maldade. Jesus fala com líderes religiosos que focavam em rituais e regras pequenas, mas esqueciam o amor, a justiça e a bondade. Metáfora do copo. Lavar o copo só por fora deixa a sujeira escondida lá dentro. Do mesmo modo, fingir ser bom por fora não muda o caráter real da pessoa. É preciso ter o coração transformado, cuidar dos pensamentos e das intenções. Faz com que as atitudes corretas apareçam naturalmente. A sinceridade. A fé verdadeira não vive de aparências, mas é sincera. No interior, devemos ser honestos e limpos. É isso que nós precisamos viver para estar no caminho de Deus. Louvado seja nosso Senhor Jesus Cristo. Para sempre seja louvado. Programa religioso da Paróquia São Pedro de Encantado. Todas as segundas-feiras, às 18h30, temos o Terço dos Homens. Convidamos os homens que têm esse horário livre, venham rezar o terço conosco. É uma graça de Deus e a proteção de Nossa Senhora. Terça-feira, dia 25 de agosto, às 18h30, missa na Matriz. Quarta-feira, 18h30, missa na Matriz. Quinta-feira, 15 horas, Missa da Saúde na Igreja Matriz. Sexta-feira, às 12h15, Missa do Trabalhador na Igreja Matriz. Às 18h30, Missa na Matriz. Sábado, às 14h30, Missa em São Francisco. Às 14h30, Missa em Santa Teresinha. Às 15 horas, Missa na Capelania. Às 18 horas, Missa em Auxiliadora. Às 18h30, missa na Matriz. Domingo, dia 30 de agosto, às 8 horas, missa no Santo Agostinho. Às 8h30, missa em Nossa Senhora de Fátima. Às 8h30, missa na Matriz. às 9h15, missa em São Carlos. Às 10 horas, missa em São José. Às 10 horas, missa em Santo Antônio. Às 10h30, missa na Capelania. E às 18h30, missa na Matriz, com novena das famílias. Atenção, a renovação da revista Deus Conosco será até o dia 31 de agosto, na secretaria. Portanto, não temos muito tempo, os que não renovaram ainda a revista Deus Conosco, por favor, esta semana passem para renovar. O grupo do Convívio Damasco da Igreja Matriz convida a colaborar com o segundo pastel do convívio, adquirindo fichas no valor de R$10, e a retirada será no dia 12 de setembro no Salão Paroquial, das 11 horas até as 14 horas. Atenção, jovens! Nos dias 25, 26 e 27 de setembro, vai haver um Encontro Internacional da Juventude Calabriniana, Juves, a realizar-se na comunidade São Carlos do Jacarezinho. Reservem essa data para participar. Oportunamente serão dadas mais informações. O encontro começa dia 25 à noite. Também as famílias que desejam hospedar algum jovem, jovens também que vêm de outro país, do Paraguai, ou de outros municípios que precisam de hospedagem, se alguma família tem um lugar, será uma alegria poder hospedar esses jovens. Atenção, lideranças pastorais e coordenações da comunidade. No dia 26 de setembro, um sábado à tarde, precisamos fazer uma grande assembleia paroquial para conhecer e encaminhar o novo plano diocesano de pastoral. É importante participar porque vai exigir atualizações e ajustes em nossas estruturas paroquiais. Reservem essa data para participar. Estes eram os avisos, as comunicações que tínhamos. Agradecemos a audiência e desejamos a bênção de Deus para todos. Uma boa tarde para todos.
0: Obrigado, esse o padre Heitor de Domênico, que nos trouxe a esperança que está em nós. Agora 11 horas 58 minutos, vamos mandando um abraço especial para Ana Maria Freisleben, que manda parabéns para o Claudinei e lembra que a mãe dela, Sueli Freisleben, está de aniversário, como a filha Ana Freisleben, neste dia 25 de agosto. Também vamos mandando um abraço especial para o José Paulo, ligado aqui na programação da Rádio Encantado FM.
1: Também conosco participando a Neiva Domingues, Maria Tereza Vigolo, a Terezinha Vianini, o Ariarese mandando o seu abraço, ainda a Vanilda Maria Brock, a Rejaneira Alessio, o Ademar Bertamon também já mandou seu recado agradecendo as felicitações.
0: Não nos convidou para a festa?
1: Eu ouvi dizer que tinha um micro que ia sair até a Barra do Guaporé.
0: A gente vai até de micro até a Barra do Guaporé, cruza a ponte de barco ou pula os tapumes.
1: Cruza o rio, né?
0: É, cruza, dá um jeito de cruzar o Guaporé. E depois, cruzando o Guaporé, tudo é festa na Princesa das Pontes, neste dia 25 de agosto.
1: Agora um minuto faltando para o meio-dia, pois a Biblioteca Pública Municipal João Frederico Chan, em Lajeado, ampliou o acervo com cerca de 115 novos títulos. O investimento da prefeitura foi de R$ 9.500 e inclui obras para os públicos adulto, infantil e infanto-juvenil, escolhidas a partir de sugestões dos usuários e critérios de renovação e diversificação. Entre os autores estão Ali Hazelwood, Frida McFadden e Tamara Klink. A biblioteca também recebeu doações de editoras ao longo do ano e fica na Rua Júlio de Castilhos, 411, no centro de Lajeado. O espaço funciona de segunda a quinta, das 8 da manhã às 4 da tarde, e nas sextas-feiras, das 8 da manhã às 2 horas da tarde.
0: Muito antes de se tornar competição, a bocha já fazia parte dos encontros, das conversas e dos momentos de confraternização das famílias que ajudaram a construir o município de Santa Teresa. Herdada dos imigrantes e transmitida de geração em geração, a modalidade permanece viva nas comunidades e carrega consigo muito mais do que o espírito esportivo. Guarda histórias, vínculos e parte importante da identidade cultural do município. Foi com o propósito de valorizar esta herança e, ao mesmo tempo, incentivar a prática esportiva que Santa Teresa realizou no último domingo o primeiro torneio municipal de bochas. A competição ocorreu na cancha do Clube Santa Teresa e reuniu representantes da sede e do interior em um dia marcado pela integração, amizade e valorização das tradições.
1: Agora, meio-dia, um minuto, a Érica de Oliveira nos traz o informativo de Vespasiano Correa, um amor de cidade.
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4: 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Na programação da Paróquia São João Batista, dia 29, no sábado, às 14 horas, missa na Comunidade São Luís, na linha Borges de Medeiros. Às 19 horas, missa na Matriz. E no domingo, às 9 horas, missa na Matriz. Aviso. A Prefeitura Municipal de Vespasiano Correa avisa aos proprietários de imóveis rurais que está fazendo a declaração anual do Imposto Territorial Rural, ITR, e os proprietários devem comparecer na Secretaria da Agricultura para realizarem a declaração. Para quem adquiriu áreas novas, terá que trazer as matrículas do imóvel. O prazo vai até o dia 30 de setembro. A Administração Municipal lembra: não espere para a última hora para realizar a declaração. O Campeonato Municipal de Bocha entra na fase decisiva, com os jogos de ida e volta da semifinal e da disputa pelo terceiro lugar. A final começa nesta terça-feira, dia 25, com um confronto entre Barvetrese B e Santos A, no Santo Antônio. Já a disputa pelo terceiro lugar terá início na quarta-feira, dia 26, entre os amigos A e os amigos B, na linha Coronel Maia. O jogo de volta pelo terceiro lugar acontece na quinta-feira, dia 27, na linha Zambicari, segunda secção, novamente entre os amigos A e os amigos B. A decisão da final será realizada no dia 28 de agosto, entre Barvetrese B e Santos A, no Barvetrese. Todos os jogos estão marcados para as 19h15. Atenção! O município de Vespasiano Correa agora conta com a coleta seletiva de resíduos. Está sendo implantado o sistema de containers para correta separação e destinação do lixo. Fique atento aos dias de coleta. O lixo reciclável deve ser descartado no container verde, com coleta realizada todas as quartas-feiras. Já o lixo orgânico deve ser colocado no container preto, com coleta nas terças e sextas-feiras. E na área rural, os resíduos recicláveis serão coletados mensalmente. 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Atenção! O Sindicato dos Trabalhadores Rurais de Vespasiano Corrêa comunica que está organizando viagem para Expo Inter no dia 3 de setembro, com saída às 5 horas da manhã, em frente à praça. Os interessados deverão se inscrever na sede do sindicato, levar identidade CPF e pagar a passagem no valor de R$ 45. As vagas são limitadas. 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Este foi o informativo de Vespasiano Corrêa, aqui pela Rádio Encantado.
0: Obrigado, Érica, que nos trouxe o informativo de Vespasiano Corrêa, um amor de cidade. Agora, 12:06.
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1: Adriano Sonda manda o seu boa tarde pela nossa live, também a Keila Canan desejando um ótimo almoço, e a Serenita Petri Loman lá em Arroio do Meio manda o seu bom dia e parabeniza também a prima Catarina Cossul, que hoje está completando aniversário.
0: Está todo mundo de aniversário hoje, festas e muitas alegrias aí no coração dos aniversariantes deste 25 de agosto.
1: Agora 7:07, daqui a pouquinho, Dilamar dos Passos nos traz o informativo de Mussum.

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8: Vamos então às notas, avisos do informativo de Mussum desta terça-feira. Começamos pela programação religiosa da paróquia Nossa Senhora da Purificação. Quinta-feira, dia 27, às 15 horas, terço da saúde na Gruta Nossa Senhora de Lourdes, ao lado da Matriz. Sábado, dia 29, 15 horas, missa na Capela São Romédio. 16 horas, missa na capela Nossa Senhora do Caravaggio da comunidade Barra das Contas. Domingo, dia 30, 8:30, missa no oratório. Em caso de mau tempo, a missa vai ser celebrada na matriz. Comunicado. A Secretaria Municipal da Saúde e Meio Ambiente convida a comunidade do centro a participar do grupo da saúde que vai ser realizado amanhã, quarta-feira, dia 26, às 13:30, no CTG Sentinela da Tradição. Leve chimarrão e vá se divertir com a gente. Negócio de ocasião. Vende-se uma plantadeira de milho tracionada por bois. Interessados, entrar em contato com Wilson Belotti no município de Mussum. Atenção, produtor rural. Iniciou o prazo para a declaração do ITR e do INCRA. O prazo se estende até o dia 30 de setembro. Após esta data, estarão sujeitos a juros e multas. Se possível, leve declarações antigas. Horário para a realização da declaração na prefeitura. De segunda a quinta, das 8 às 11h30, 13h30 às 17h. Sexta-feira, o atendimento em turno único das 7 até às 13h. 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Atenção para o horário de funcionamento da Biblioteca Pública Municipal Rui Barbosa, sempre no período da tarde, entre 13 até às 17 horas. Atenção, produtor rural. A Prefeitura Mussum informa que está aberto o período para solicitação de horas máquinas para serviços nas propriedades do interior. Os interessados agricultores devem comparecer na prefeitura para realizar a abertura deste protocolo. 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A comunidade 28 de setembro convida você a participar da festa em honra ao padroeiro, São Francisco de Bórdia. A festa será realizada no dia 18 de outubro. 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A Liga Feminina de Combate ao Câncer comunica que continua atendendo a população sempre nas quintas-feiras à tarde. A Liga também lembra que necessita do apoio de todos para cumprir o compromisso com assistidos. Quem quiser pagar mensalidade pode retirar o carnê e fazer o pagamento na farmácia Manipulares ou ainda com uma voluntária. Já a Secretaria Municipal da Saúde comunica que o Dr. Marcelo Bergamaschi está em período de férias até o próximo dia 8 de setembro. 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Roteiro para recolhimento de lixo no interior do município para amanhã, dia 26. Amanhã, 26, na Barra das Contas, Linha Alegre, Linha Alegre Caravaggio, até Dom Felipe de Nadal. 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A Secretaria Municipal da Saúde e Meio Ambiente convida a comunidade do centro a participar do Grupo de Saúde amanhã, quarta-feira, dia 26, a partir das 13h30, no CTG Sentinela da Tradição. Com isto, nós apresentamos aqui na Rádio Encantado mais uma edição do informativo do município de Mussum, prometendo voltar no Jornal do Meio-Dia, amanhã, 12h10, José Raimundo Tramontini.
9: Obrigado, Dilamar, que nos trouxe as informações da Princesa das Pontes. Agora, 12h20, vamos à nossa próxima atração.
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4: Agora, meio-dia, 24 minutos, na programação da Paróquia São Pedro de Encantado, hoje, terça-feira e também amanhã, às 18h30, missa na Matriz. Na quinta, às 15h, a missa da saúde na Igreja Matriz. E na sexta-feira, as missas na Matriz ao meio-dia e 15 e às 18h30. No sábado, às 14h30, missa na comunidade São Francisco e também comunidade Santa Terezinha. 15h, missa na Capelania do Cristo Protetor. Às 18h, na comunidade Nossa Senhora Auxiliadora e às 18h30 na Matriz. Domingo, dia 30, 8h, missa na comunidade Santo Agostinho, 8h30 no Santuário Nossa Senhora de Fátima e na Matriz, às 9h na comunidade Santo Antônio, 9h15 comunidade São Carlos, 10h comunidade São José, 10h30 na Capelania do Cristo Protetor e às 18h30 missa na Matriz com a novena das famílias.
5: Agora 12h25. Prepare-se para uma noite especial. Coloque na sua agenda. Vem aí o primeiro jantar baile Vale dos Pinheiros. É dia 5 de setembro, na comunidade Barra do Guaporé. Jantar a partir das 20 horas. No cardápio, carnes de ovelha, res, suíno e frango servidos na mesa e muito mais. Animação: Silvinho Show e Banda. Valor da ficha, R$ 65. Não esqueça, primeiro baile Vale dos Pinheiros, é dia 5 de setembro, na comunidade da Barra do Guaporé. Participe e prestigie.
4: Vem aí a festa em honra a Santa Rita, no bairro Jardim do Trabalhador, em Encantado, dia 6 de setembro, domingo. Às 10h30, celebração da missa. Ao meio-dia, almoço servido nas mesas com carne de res, porco e frango. À tarde, show ou baile com a banda Motivos. Participe. Dia 6 de setembro, festa de Santa Rita no Jardim do Trabalhador, em Encantado.
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0: Atenção para os comunicados da paróquia São Pedro de Encantado, a renovação do livreto Deus Conosco deve ser feita até a próxima segunda-feira, dia 31 de agosto. Jovens, no dia 25, 26 e 27 de setembro, acontecerá o Encontro Internacional da Juves, a Juventude Scalabriniana, na comunidade São Carlos do Jacarezinho. Reservem as datas para participação. Oportunamente serão dadas mais informações. O Grupo do Convívio Damasco da Matriz convida para o segundo pastel do convívio. As fichas no valor de R$10. A retirada acontece no dia 12 de setembro no Salão Paroquial, das 11 da manhã às 2 da tarde. E atenção, lideranças, pastorais e coordenações das comunidades. Dia 26 de setembro, um sábado à tarde, será realizada a Grande Assembleia Paroquial para conhecer e encaminhar o novo Plano Diocesano de Pastoral. É importante a participação, porque vai exigir atualizações e ajustes nas estruturas paroquiais. Reservem desde já a data para participar. 26 de setembro, um sábado à tarde.
1: 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Agora 12:34. Para Construvale Farmácia Central, nós apresentamos a tradicional Hora das Comunicações.
0: A Gota Limpa, empresa que completa 60 anos neste ano de 2026, anunciou mudança na gestão executiva. Paulo Ricardo Vilão deixa o cargo de CEO após quase 8 anos à frente da companhia. Os sócios Moisés Bertolini e Camille Bertolini reassumem a gestão com foco na continuidade do trabalho e um novo ciclo de crescimento e fortalecimento. Segundo a empresa, a nova etapa busca ampliar a competitividade nos mercados nacional e internacional, preservando a essência e a história construída ao longo de 6 décadas. A empresa afirma ainda manter a confiança no futuro e o compromisso com clientes, parceiros e colaboradores.
1: A possibilidade de encontrar respostas para famílias de 129 pessoas desaparecidas no Vale do Taquari ganha um reforço nesta semana. Desde ontem, familiares que ainda não forneceram material genético podem participar da mobilização nacional de coleta de DNA de familiares de pessoas desaparecidas. A força-tarefa segue até a sexta-feira, dia 28, em pontos de atendimento no estado e em todo o país. O levantamento regional aponta Lajeado com o município de maior número de registros, com 52 pessoas desaparecidas. Estrela aparece na sequência com 19, seguida por Encantado com 12, Roca Salles 9, Teutônia 8 e Taquari 7. Os dados são da Polícia Civil do Estado. A campanha permite que familiares forneçam material genético para comparação com perfis de pessoas encontradas vivas ou mortas sem identificação.
0: Agora, 12:36, a temperatura aqui no Vale do Taquari está na marca dos 12 graus. A Érica de Oliveira nos traz a previsão do tempo aqui no Jornal do Meio-Dia.
2: O tempo permanece estável no vale neste começo de tarde, com presença de sol entre períodos de nebulosidade. As temperaturas sobem gradativamente e deixam a tarde mais agradável, depois de uma manhã fria. Os termômetros ficam entre 4 e 20 graus. Amanhã, o vale terá uma manhã de temperaturas mais amenas, com possibilidade de nevoeiro localizado e presença de algumas nuvens. Ao longo do dia, o sol aparece entre períodos de nebulosidade e favorece a elevação das temperaturas. Com a atuação de ventos do quadrante norte, a tarde será agradável e pode ter sensação de calor em alguns pontos da região. A mínima será de 9 e a máxima chegando aos 26 graus. E a quinta-feira terá sol entre nuvens no início do dia, mas a nebulosidade aumenta com a chegada de uma frente fria. As temperaturas ficam entre 16 e 29 graus, com calor antes da mudança. À tarde, podem ocorrer pancadas de chuva e temporais isolados, acompanhados de raios e rajadas de vento. Com os dados do Núcleo de Informações Hidrometeorológicas da Univates, Érica de Oliveira.
1: Obrigado, Érica, que nos trouxe a previsão do tempo aqui no Jornal do Meio-Dia. Edição desta terça-feira, 25 de agosto. Agora, 12 horas, 38 minutos.
0: Entre os dias 31 de agosto e 4 de setembro, as equipes de agentes comunitárias de saúde e agente do controle de endemias de Fazenda Vila Nova devem realizar o levantamento de índice rápido para Aedes aegypti. Neste período, visitarão residências do município e locais públicos na investigação de focos do mosquito da dengue. Os profissionais estarão devidamente uniformizados e identificados com crachás para o trabalho. Dessa forma, a Secretaria Municipal de Saúde e Atenção Social solicita que a população entenda a necessidade desse levantamento que previne que as pessoas sejam infectadas pelo mosquito.
1: A Prefeitura de Roca Salles promove no dia 1º de setembro, terça-feira, às 19 horas, um encontro para tratar das indenizações relacionadas às áreas de arraste no município. A atividade será realizada na Sociedade Recreativa e Cultural Roca Salense. O evento contará com a presença do promotor de justiça, Sérgio Diefenbach, e tem como objetivo prestar esclarecimentos à comunidade sobre os procedimentos relacionados às indenizações, além de orientar os moradores sobre seus direitos e os encaminhamentos necessários. A atividade é voltada principalmente para pessoas que moram, moravam ou possuem propriedades em áreas de arraste no município, oferecendo um espaço para apresentação de informações e esclarecimento de dúvidas.
0: Alunos das escolas Dona Rita e Duque de Caxias em Arroio do Meio participaram ontem de atividades do Movimento pela Vida no Trânsito, o MOVIT. As ações abordaram segurança, prevenção de acidentes e responsabilidade, com palestra dinâmica sobre os riscos do celular e prática de travessia na faixa de pedestres. Segundo Daniela Demiquei, do SEST Senat, a programação atende estudantes do 4º ao 9º ano e segue durante a semana em outras escolas, com atividades adaptadas para cada faixa etária. A proposta também busca levar o aprendizado aos estudantes ou dos estudantes para as famílias e reforçar hábitos seguros no cotidiano.
1: No dia de cooperar, o dia C, 7 cooperativas de Teutônia se unem para apoiar o projeto do Polo de Saúde do Hospital Ouro Branco. A iniciativa promovida pela Sertel, Cooperagri, Cressol Essência, Langiru, Sicoob São Miguel, Sicredi Ouro Branco e Unibed, com apoio do Sistema Sergs, visa arrecadar recursos para o hospital, que é referência para mais de 360 mil habitantes de 38 municípios. Colaboradores das cooperativas estão fazendo a venda antecipada de bandejas de doces e salgados ao valor de R$ 20. A entrega dessas bandejas e o encerramento da ação acontece no sábado, a partir das 14 horas, em um evento gratuito no pavilhão multiuso da Prefeitura de Teutônia.
0: Agora, 12h42, Claudinei Coferri nos traz as informações da economia.
3: E o INSS informou que segurados que não tenham biometria facial cadastrada nas bases do governo poderão validar os dados bancários. Para acessar o aplicativo Meu INSS e autorizar operações de contratação de empréstimo consignado. Ou seja, ao acessar o sistema, A Dataprev verifica seu beneficiário. Possui cadastro biométrico disponível nas bases do governo. Caso não haja, o sistema vai liberar o login via gov.br para validação via dados bancários. Segundo o INSS, a biometria facial continua sendo a principal forma de acesso ao consignado, mas a nova regra tende a ampliar o serviço a beneficiários que não possuem cadastro biométrico nas bases do governo. E com o aumento das tensões envolvendo os Estados Unidos e o Irã, o mercado de petróleo operou com estabilidade nesta manhã. O barril tipo Brent, referência para o mercado internacional, fechou amanhã com queda de 0,04%, cotado a US$ 92. Cadernetas de poupança com aniversário hoje tem rendimento de 0,67%. E em uma terça-feira de agenda econômica com poucos eventos previstos nos mercados internacionais, o dólar fechou amanhã de hoje com leve alta de 0,06%, cotado a R$ 5,15. Com as informações da economia, repórter Rádio Encantado, Claudinei Coferri.
1: Obrigado, Claudinei Coferri, que nos trouxe as informações da economia. Pois a Secretaria Municipal de Educação de Relvado segue promovendo atividades de formação voltadas aos professores e funcionários das escolas municipais EMEF Santo Antônio e EMEI Amiguinhos na Natureza, além da equipe da própria pasta. No dia de hoje, a capacitação teve como tema a Lei Lucas, que estabelece obrigatoriedade de treinamento em noções básicas de primeiros socorros para profissionais de instituições públicas e privadas.
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1: Agora, 12:45, vamos mandando um abraço para o Ademir Zílio, na Linha Alegre, em Mussum, e também para Cleide Tasca.
0: A Prefeitura de Lajeado apresentou ontem, em audiência pública no auditório da Prefeitura, a proposta da Lei de Diretrizes Orçamentárias, a LDO, para 2027. O município projeta orçamento de R$ 805 milhões, cerca de 5% acima do previsto para este ano. Apresentada pela Secretaria da Fazenda, a LDO define prioridades e metas da administração e serve de base para a lei orçamentária anual, além de alinhar o orçamento ao plano plurianual. O Executivo deve encaminhar a proposta à Câmara até o dia 31 de agosto. A proposta segue agora para análise dos vereadores, que deverão apreciar o texto no Legislativo Municipal.
1: A Secretaria de Assistência Social de Roca Salles realizará, nos dias 10 e 11 de setembro, uma ação gratuita de distribuição de roupas para a comunidade. A iniciativa ocorrerá na sala do CRAS, com o objetivo de atender famílias que necessitam de peças de vestuário, ou melhor, de vestuário, especialmente durante o período de temperaturas mais baixas. Na quinta-feira, o atendimento será das 16 às 19 horas e na sexta, das 9 às 15 horas. A administração municipal também pede que a população ajude a divulgar a ação entre possíveis beneficiários.
0: Os trabalhadores podem encaminhar o saque calamidade, que permite retirar até R$ 6.200 de cada conta de sua titularidade no FGTS, limitado ao saldo disponível, quando a residência for atingida por desastre natural, como alagamentos, deslizamentos ou fortes chuvas. A liberação depende do reconhecimento oficial da Defesa Civil e da habilitação do município junto à Caixa. Em regra, há intervalo mínimo de 12 meses entre os saques. Para municípios do Rio Grande do Sul, atingido pela calamidade reconhecida em maio de 2024, esse intervalo foi dispensado por decreto federal.
1: pois o município de Santa Clara do Sul terá em 3 de setembro uma programação especial dedicada às soberanas do município. A partir das 19h30, na Prefeitura Municipal, será inaugurado o Memorial das Soberanas, Margarete Barker, e apresentado o vestido oficial das Soberanas 2026. A cerimônia terá ainda o anúncio do presidente da Santa Flor 2027. A programação reúne três momentos e integra uma iniciativa do governo de Santa Clara do Sul para valorizar a história das representantes do município. O evento será realizado na quinta-feira da próxima semana, reunindo autoridades integrantes da comunidade.
0: A Prefeitura de Forquetinha garantiu 21 milhões e meio de reais para construir uma nova escola municipal em área não alagável. Os recursos foram aprovados pelo FUNRIGS e a unidade terá mais de 5 mil metros quadrados. O terreno, formado por dois lotes, já foi adquirido pelo município próximo ao complexo administrativo. Segundo o prefeito Vianney André Noll, a possibilidade de elaborar o próprio projeto permitirá adequar a estrutura às necessidades locais. A escola João Batista de Melo continuará em funcionamento.
1: Agora 12 horas 49 minutos. A Assembleia Legislativa do Estado deve derrubar nesta terça-feira o veto do governador Eduardo Leite ao projeto que extingue a taxa anual de licenciamento veicular. A proposta, de autoria do deputado Rodrigo Lorenzoni, foi aprovada por unanimidade e prevê o fim da cobrança de R$ 114. O governo estadual é contrário e estima perda de 750 milhões de reais por ano. Caso o veto seja derrubado, a extinção da taxa deverá valer a partir de 2027.
0: 10 minutos, soltando para 1 da tarde. Daqui a pouquinho, Dilamar dos Passos nos traz as informações da polícia.
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0: 12:54, estamos de volta com o Jornal do Meio-Dia, edição deste dia 25 de agosto, que marca aí o aniversário do colega Claudinei Coferri, que a partir das 13:30 estará aqui com um show de bandas.
1: Nosso boa tarde para Cleide Tasca, mandando recado pelo Facebook, também a Maristela Veiga, Elizabeth Miranda Costa, Joaquim Fussiger, o Darley Lapazini, também o Sérgio Sepp, ligado na programação aqui do Jornal do Meio-Dia.
0: Agora 12:55.
1: De Lamar dos Passos, chegando no estúdio para trazer, em nome da Almeida Monitoramento de Alarmes, as informações do setor policial no Jornal do Meio-Dia, desta segunda-feira, 25 de agosto.
2: 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Pois bem, um homem foi preso pela Brigada Militar durante o final de semana no centro em Santa Clara do Sul. Teria feito um gato para obter e utilizar a água que vem da Corsã. Já o Corpo de Bombeiros Voluntários de Teutônia atendeu a duas ocorrências de incêndio na noite de ontem no bairro Canabarro. Por volta das 18:20, a primeira ocorrência ocorreu então na ERS-128. O Corpo de Bombeiros foi chamado para incêndio em uma casa. Foi constatado que se tratava de um galpão já tomado pelas chamas. Logo depois, às 22 horas, o Corpo de Bombeiros foi chamado para incêndio em um estabelecimento comercial. Quando chegaram no local, os funcionários haviam controlado o foco utilizando uma mangueira de jardim. Ninguém ficou ferido. No dia de ontem, segunda-feira, a Polícia Civil e a Brigada Militar de Venâncio Aires prenderam duas pessoas em flagrante por tráfico de drogas, fato que ocorreu no bairro Gressler. A ação ocorreu em continuidade à investigação envolvendo imóvel que já havia ocorrido a prisão anterior, também por tráfico de drogas. A Brigada Militar prendeu um homem e uma mulher durante uma ação de combate ao tráfico realizada na noite de ontem no bairro Santo André, em Lajeado. Com eles, a polícia encontrou 208 pedras de crack, 94 porções de cocaína, mais 17 crack, além de uma porção média de cocaína. Também foram apreendidos durante a operação duas balanças de precisão, 3 aparelhos celulares e uma bolsa. Já a polícia de Putinga cumpriu um mandado de prisão decorrente de uma condenação pelo crime de estupro de vulnerável. A prisão foi realizada na manhã de ontem. Após trâmites legais, o suspeito então foi conduzido para o sistema prisional em Soledade. Ontem, o senhor Marcos Miranda, 39 anos de idade, que era funcionário de uma madeireira de Passo Fundo, estava prestando serviço na comunidade da linha Nossa Senhora Aparecida, isto é, interior de Fontoura Xavier, quando ocorreu a queda de uma árvore no corpo de Marcos, que morreu no local. Na manhã de hoje, terça-feira, uma equipe de mergulhadores chegou à Vila Mariante, Venâncio Aires. A equipe auxilia nas buscas por Larissa Vermeier, de 23 anos de idade, vista pela última vez na tarde de ontem. A equipe acessou as águas do rio Taquari, no ponto onde o óculos da jovem também foi localizado. O veículo utilizado por ela, um HB20, também foi encontrado às margens do rio, assim como o celular, a chave do veículo, documentos e uma garrafa d'água. Uma empresa que comercializa pedras foi alvo de furto na madrugada de ontem, segunda-feira, no bairro Hidráulica Lajeado. Segundo o BO, o crime teria ocorrido por volta das 2 horas. O gerente do estabelecimento constatou uma invasão ao chegar para trabalhar pela manhã, onde percebeu uma porta arrombada e danificada. Do local teriam sido levados R$ 1.830 em dinheiro, bem como o aparelho celular corporativo da empresa. Até o momento, ninguém foi preso. Estas, então, as principais informações policiais aqui no Jornal do Meio-Dia da sua Rádio Encantado, em nome da Almeida Monitoramento. 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
0: Obrigado, Dilamar, que nos trouxe as informações da polícia nesta terça-feira. 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
0: Agora 13 horas 1 minuto, vamos ao intervalo comercial. Na sequência, voltamos com mais informações.
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0: 13h06, estamos de volta com o Jornal do Meio-Dia aqui na Rádio Encantado.
1: Temperatura na marca dos 14 graus, um aviso de utilidade pública, foi perdido uma carteira de identidade e também o cartão SUS. Documentos que estão em nome de Ana Paula da Silva de Oliveira. Ana Paula da Silva de Oliveira perdeu a carteira de identidade e também o cartão SUS. Estes documentos foram perdidos no trajeto do viaduto do bairro Santo Antão até o centro da cidade de Encantado. Quem encontrar estes documentos, carteira de identidade e cartão SUS, pode trazê-los até aqui à Rádio Encantado. Repetindo, carteira de identidade e cartão SUS de Ana Paula da Silva de Oliveira, perdido do viaduto do bairro Santo Antão até o centro de Encantado.
0: Agora 13h07, este é o Jornal do Meio-Dia, aqui na 104.7 FM.
1: A Câmara de Vereadores de Cruzeiro do Sul aprovou o Plano Municipal da Primeira Infância, que orientará por 10 anos as políticas para crianças de 0 a 6 anos. Coordenado por Luciane Kirch, o documento foi elaborado pelo Comitê Intersetorial da Primeira Infância, com apoio técnico de Ana Paula Jasper, da Aldeias Consultoria, e participação de secretarias, sociedade civil, famílias e profissionais. O plano, que define diagnóstico, metas, ações responsáveis e também prazos. A medida busca integrar as políticas públicas e transformar os compromissos em ações concretas.
0: O grupo IMEC e a Ambev inauguraram uma fachada temática no IMEC Supermercados de Santa Cruz do Sul. A iniciativa une a tradição cervejeira da marca, a cultura germânica e a Oktoberfest, uma das maiores festas do gênero no mundo. Segundo o CEO do grupo IMEC, Fabiano Pivotto, a ação reforça a parceria entre varejo e indústria. O gerente de negócios da Ambev, Maurício Melo Orlandi, também destacou a escolha da cidade. A loja recebeu ainda degustações, ofertas e ativações. A unidade também passou por reorganização interna para tornar a experiência de compra ainda mais prática.
1: E condenado a mais de 27 anos de prisão por participação na trama golpista, o ex-presidente Jair Bolsonaro não poderá votar nas eleições de outubro. Os direitos políticos do ex-presidente estão suspensos desde que a condenação se tornou definitiva, sem possibilidade de recursos. A suspensão permanece enquanto a pena não for cumprida. Já os presos provisórios, que ainda não têm condenação definitiva, mantêm o direito de votar. Mesmo com a aprovação da chamada Lei Antifacção, que prevê restrições ao alistamento de detidos, o Tribunal Superior Eleitoral decidiu preservar o voto desses eleitores neste ano, em respeito ao princípio da anualidade eleitoral.
0: Agora 13h09, Alexandre dos Santos nos traz as informações do esporte.
2: Ontem ocorreu o fechamento da rodada 24 do Campeonato Brasileiro da Série A. Botafogo e Atlético Paranaense se enfrentaram no Rio de Janeiro e o Furacão levou a melhor, vencendo pelo placar de 3-2. O Atlético Paranaense é o terceiro colocado na tabela de classificação do Campeonato Brasileiro com 44 pontos ganhos. Atrás, apenas do Flamengo, que tem 45 pontos, e do Palmeiras, que é o líder da competição, com 51 pontos ganhos. A dupla Grenal pelo Campeonato Brasileiro de Futebol volta a jogar no próximo domingo. O Inter, às 19h30, enfrenta o Bahia na Arena Fonte Nova, em Salvador. E o Grêmio, às 18h30, joga contra a Chapecoense na Arena, em Porto Alegre. O Grêmio é o 15º colocado e o Internacional é o 16º. Ambos com 25 pontos ganhos. Na zona do rebaixamento estão Mirassol, Remo, Vasco e Chapecoense. Antes de voltar a jogar pelo Campeonato Brasileiro, a dupla Grenal volta a campo na próxima quinta-feira para o Clássico Grenal, que ocorre às 20 horas no estádio Beira-Rio, em Porto Alegre. O jogo é válido pela rodada de ida das quartas de final da competição. As quartas de final da Copa do Brasil, que abre hoje, com o confronto entre Cruzeiro e Atlético Mineiro, clássico de Minas Gerais, às 21 horas, no Mineirão, em Belo Horizonte. Amanhã, quarta-feira, serão mais dois jogos, Vasco e Vitória no Rio de Janeiro e Palmeiras e Santos em São Paulo, às 21h30. E na quinta-feira, então, o fechamento da rodada de ida das quartas de final com o clássico Grenal. O Juventude pode assumir hoje a liderança do Campeonato Brasileiro da Série B. Para isso, terá que vencer a equipe do CRB em jogo que será realizado no estádio Alfredo Jaconi, em Caxias do Sul, às 19h30. O Criciúma é o líder da Série B com 44 pontos ganhos e o Juventude é o vice-líder com 42. O Vila Nova está em terceiro lugar com 41 pontos. E hoje será conhecido o último classificado para as quartas de final da Copa Libertadores da América. Independiente del Valle e Tolima da Colômbia se enfrentam. O vencedor deste confronto vai enfrentar nas quartas de final da Libertadores a equipe do Flamengo. Com as informações esportivas, repórter Grupo Encantado de Comunicação, Alexandre dos Santos.
0: Obrigado, Alexandre dos Santos, que nos trouxe as informações do esporte aqui no Jornal do Meio-Dia.
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1: Agora 1:12, a temperatura na marca dos 15 graus, este é o Jornal do Meio-Dia, com oferecimento do supermercado Bergamaschi e da Cressol.
0: Agora aqui no Jornal do Meio-Dia, nós vamos receber o André Finamor, gerente institucional da Corsan, região central, que está em Encantado nesta terça-feira, trazendo uma boa notícia para a comunidade e um importante investimento da Corsan, já que a empresa entrega nesta terça-feira o Poço do Milhão, na Barra do Jacaré, em Encantado, um poço com investimento aí de mais de R$500 mil e com capacidade, com vazão de 40 mil litros hora, 40 metros cúbicos de água por hora. Um investimento que vai trazer aí melhorias no abastecimento de Encantado. Boa tarde, André.
3: Boa tarde, Tramontini, boa tarde, Lucas, é um prazer falar com vocês aqui da Rádio Encantado. Na verdade, bem como tu estava dizendo, hoje a Corsan está fazendo mais uma entrega de um plano de ação que ela apresentou ano passado para o município, prefeito Jonas, para os vereadores, para o promotor, doutor Heracto. A Corsan fez um compromisso de fazer melhorias significativas no abastecimento de água aqui de Encantado, e assim estamos fazendo. Esse poço é apenas mais um das grandes ações que a Corsan está fazendo no município. Já entregamos ano passado um outro poço perfurado no Parque de Rodeios, e instalamos muitas válvulas de pressão, ventosas, melhorias operacionais no sistema todo, para quê? Para podermos dar uma segurança hídrica maior para a cidade, ter uma redundância hídrica, na verdade. O que nós temos em Encantado é uma cidade que consta com dois abastecimentos, um superficial em um subterrâneo, especial pelo rio Taquari, subterrâneos por agora, são 10 poços, esse entregue hoje é o 10º poço a estar operando aqui em Encantado. Então isso dá uma segurança maior para a cidade, porque essa parte bem onde se localiza o nosso poço hoje entregue no Poço do Milhão, que pega o Jacarezinho, pega Jacaré, pega Planalto, tá? Pega todos os bairros, o bairro Lambari, ele possibilita também o abastecimento pela água superficial do rio Taquari. Então, na verdade, eu tenho uma redundância, como se diz, eu tenho a forma de levar água das duas formas, dando maior segurança para a população que ali reside. São mais de 4 mil, 5 mil pessoas e esse poço vai beneficiar diretamente.
0: Eu ia dizer, acaba melhorando o abastecimento, principalmente nestas áreas que vinham sofrendo com maiores problemas de desabastecimento, que é o Planalto, Lambari, São José, Jacarezinho, Lago Azul, Barra do Jacaré, Jardim da Fonte e Santa Clara. Em termos percentuais, eu não sei se tu tens esse número, em termos de produção de água em poços artesianos, a inauguração daquele poço lá no Parque João Batista Marquesi e esse de hoje na Barra do Jacaré, representa em termos percentuais um incremento de aproximadamente quantos por cento?
3: Somando os dois, eles trabalham na faixa de 10% da cidade, pegam 10% do município, porque aqui o abastecimento de Encantado, ele é bem dividido, praticamente 45%, quase 50% é abastecido pela ETA, pela água do rio Taquari, e os outros 50% da cidade, 45%, 50%, ele é abastecido pelos poços existentes anteriormente. anteriores.
0: E quanto que representa em incremento esses dois poços?
3: Esses dois poços incrementam em torno de 80 metros cúbicos.
0: 80 mil?
3: 80 milhões de litros, na verdade, os dois, tá? Os dois incrementam, são 80 metros cúbicos por hora, os dois colocando, faz 40 litros cada um.
0: Com certeza, tá? É um incremento bom na produção de água. Sem contar que é uma água que necessita menor tratamento, né, do que a água que vem do rio, né?
3: Sim, na verdade, o que nós temos? Quando nós temos uma água subterrânea, ela fica num aquífero, tá? Ela tem menos poluição, digamos assim, do que uma água superficial do rio. Então, na verdade, o tratamento dela, como se diz, é um tratamento mais simplificado. Nem sempre, mas nestas aqui, sim, mais simplificado. Na verdade, o que a gente faz? A gente faz uma fluoretação, uma cloração, uma desinfecção, uma fluoretação, e passa, às vezes, por um processo de filtração também, e depois distribui para ter o mesmo padrão de potabilidade exigido na água. Mas, na verdade, ela tem um padrão de qualidade melhor. A água bruta, a água dela, antes do tratamento, que a gente chama de água bruta, melhor do que a água do rio Taquari, tá?
0: Eu tenho comentado que a época em que a Corsan foi privatizada, a nova empresa, a EGEA Corsan, acabou aí adquirindo todo o patrimônio e muitas cidades com uma rede antiga, sucateada, enfim, com inúmeros problemas. E a isso veio se somar os problemas de enchentes que nós tivemos aqui na região, o que acabou prejudicando em muito o fornecimento de água, o trabalho fornecido pela Corsan. Passados esses momentos, a gente tem essa impressão, e a gente comenta até aqui na rádio, que diminuiu o número de reclamações, né? Aos poucos, começa a chegar a um patamar, não vou dizer de excelência, mas um bom patamar na entrega desse serviço por parte da Corsan à comunidade Encantado.
3: Sim, na verdade, o que nós temos? Quando a gente fala em produção e transporte de água, se divide em dois momentos. Um é a produção de água, ou seja, o que é a produção? Pegar água bruta e transformar essa água bruta em potável. Esse é o processo de produção. Então, aqui a produção de água está por duas formas. Através de uma estação de água e através dos poços. Então, estamos produzindo poços. O segundo momento, e nós tínhamos um déficit com relação, não à quantidade, mas num segundo momento, com relação à distribuição de água, ou seja, depois da água potável ter sido tratada, estar apta a distribuir, eu tenho que uma malha bastante grande, aqui são mais de 100 quilômetros de redes que tem instaladas aqui em Encantado. Então, muitas dessas redes, elas estavam, precisavam de melhorias, quando foi fazendo, necessitavam de equipamentos a serem instalados na rede, como válvulas de redutor de pressão, ventosas, registros para quê? Setorizar, para fazer setorização. O que é a setorização que a Corsan fez aqui? Por exemplo, estoura uma rede no bairro Lambari. Não precisa o bairro do outro lado da cidade ficar desabastecido. Eu posso ir lá, fechar um registro, setorizei, e se concentra aquela manutenção apenas naquele bairro, não afetando as outras residências que longe estão. Então, isso a gente fez muitos investimentos. Estão sendo feitos, na verdade, esse plano que foi apresentado o ano passado para o prefeito, um plano de ação foi entregue, ele previa setorizações, ele previa perfuração de poços, previa instalação de válvulas de redutor de pressão, malhação de rede, tudo isso a Corsan está andando, está caminhando nesse plano, esse plano está em desenvolvimento ainda, então hoje é mais uma entrega deste plano e por isso esse reflexo já se tem e já se vê da melhor qualidade do serviço prestado, da melhoria do serviço, ele é reflexo desse planejamento que a Corsan fez, tá? Juntamente com o município, com os vereadores apresentou, que hoje traz mais esse entrega hoje, que é este reservatório, esse poço, tá? Que fica no reservatório do milhão, por isso que fala poço do milhão, fica junto ao reservatório de 1 milhão de litros, que a gente vai abastecer e melhorar o abastecimento dessas 8 bairros que tinham problema de abastecimento, sim.
0: Falando ainda a respeito da atuação da Corsan aqui em Encantado, nós estamos divulgando isso desde o dia de ontem. Além da entrega do poço, existe aí um anúncio de investimentos que começam no dia de amanhã, na quarta e na quinta-feira, com a conclusão da instalação de válvulas nas tubulações que ligam o rio Taquari à câmara de captação. É mais um investimento e, com isso, pode haver algum tipo de problema de abastecimento naqueles bairros que a gente citou há pouco, a partir do meio-dia de amanhã. Mas são problemas que são decorrentes da necessidade de adaptação da rede aí, de novos investimentos para melhorar, principalmente em caso de enchentes aqui na região.
3: Sim, na verdade a Corsan, a gente pegou, fez essa, esse investimento, uma parada programada, que a gente informou, uma parada que a gente vai fazer no sistema para fazer uma melhoria operacional no sistema, ou seja, para deixar ele mais seguro, mais resiliente. Isso, em algum momento, ele pode vir, tá? Como eu vou estar trabalhando com a tubulação, vou ter que parar a estação, vou ter que parar. Em um momento ele pode ocasionar uma oscilação de abastecimento, mas tudo isso é momentâneo e poderá ocorrer momentaneamente, mas para fazer uma das melhorias previstas, essa melhoria também prevista no plano de ação entregue aqui ao município.
0: Aproveitar a presença do André aqui, gerente institucional da Corsan, para saber também uma outra questão. Eu falei há pouco das reclamações, dos problemas que aconteceram, desabastecimento, coisas que têm aos poucos sendo reduzido, voltando aí a uma condição quase de excelência na entrega da água. Havia muitas reclamações em relação à emissão de contas, enfim, como é que está essa situação hoje, essa relação Corsan empresa com o cliente, o consumidor?
3: Tá. Na verdade, o que ocorreu aqui foi, não foi apenas Encantado, mas foi na região, no estado como um todo. Lá em fevereiro, isso foi noticiado, foi divulgado, tanto pelo ente regulador também, lá em fevereiro, março, a Corsan passou por um processo de roteirização. O que seria isso? A gente fez um ajuste nas rotas de leitura e entrega de contas. Então, isso foi, poderia ocorrer para algumas pessoas uma leitura, tá? Ocorrer que elas tivessem que pagar duas contas próximas, mas de competências diferentes. Para a gente fosse pagar a conta de janeiro e fevereiro, pagar as duas em março. Tá? Mas se referiu uma janeiro para fevereiro. Então isso ocasionou uma certa confusão. E a gente sempre disse isso aqui, quando passado abril, maio, cessará a questão toda, e foi o que aconteceu. Cessou hoje, se referiu uma janeiro para fevereiro. Então isso ocasionou uma certa confusão. E a gente sempre disse isso aqui, quando passado abril, maio, cessará a

0: 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Passei ontem pela frente da loja e estava olhando como está bem localizada ali em frente ao INSS. 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A Corsan tem outros investimentos em mente para a Encantado região?
1: Sim, na verdade nós temos o nosso grande investimento aqui que será feito não só em Encantado, no Vale Taquari, mas no estado inteiro, é a universalização do sistema de esgotamento sanitário. Hoje a Corsan atua em 317 municípios no estado inteiro. Desses municípios, mais de 250 tem zero de tratamento de esgoto, zero. Tá? Encantado possui um índice baixíssimo também. Roca Salles não temos, Nova Brécia não temos, Arroio do Meio não temos, Lajeado é 2%, então Estrela não tem, então são baixíssimos o índice de cobertura de esgoto, tratamento de esgoto. E nós temos uma meta até o ano 2033, que é a meta do marco do saneamento, da lei federal do saneamento, universalizar, ou seja, ter 90% de esgoto até 2033, com já em 2028 aqui em Encantado termos no mínimo 35% de esgoto coletado e tratado. Isso será feito. Para isso serão investidos mais de 100 milhões de reais apenas em esgotamento sanitário. Esta obra está apta, pronta para iniciar. Tínhamos inclusive empresa contratada para iniciar essa obra aqui em Encantado, tá? E assim como na região como um todo. Então, esse é o grande compromisso da Corsan, o grande desafio. Nós vamos colocar 15 bilhões de reais no estado inteiro. A gente costuma dizer que o maior programa de saúde pública, quem fará no estado inteiro, é a Corsan. O maior programa de saúde pública é a Corsan. Ela vai colocar 15 bilhões até 2033. E isso representa, como se diz, a cada um real investido em saneamento, é 5 ou 6 que se economiza na saúde. Isso representa, basicamente, uma economia de 75 bilhões de reais. Então, o maior programa de saúde pública, quem fará, será a Corsan. E não será diferente aqui em Encantado. Queremos ter já Encantado aqui, no final desse segundo mandato do prefeito Jonas, a cidade ter mais de um terço de sua rede, de suas ruas, cobertas com coleta e tratamento de esgoto. Esse é o grande desafio e será cumprido pela Corsan aqui em Encantado.
0: Eu sei que isso é uma questão técnica, mas muitas pessoas questionam como é que vai funcionar o esgotamento do esgoto naqueles casos em que as casas estão abaixo do nível das ruas.
1: Sim, tá. Na verdade, o que nós temos é o seguinte: esses casos, quando a casa está abaixo do nível da rua, é tecnicamente chamado de soleira negativa.
0: Isso.
1: Tá? O que nós temos num primeiro momento, essa definição de como será o tratamento, como será a cobrança, essa questão, quem vai definir isso é o ente regulador, não é a Corsan. A Corsan, ela segue um contrato regulado. Nosso contrato é um contrato, tem uma concessão regulada por um ente regulador, que é a AGERGS, e as definições essas vão partir da AGERGS. Ela não definiu ainda como tratar as questões, as soleiras negativas. Neste primeiro momento, a Corsan, quando começar a implantar suas redes coletoras, ela vai implantar a rede coletora na rua, vai colocar uma caixa de calçada, ou seja, um terminal para ligar a rede coletora à casa do usuário, através de uma, então na frente de cada residência terá um ponto de conexão, tá? E ficará ali. As casas que tiverem aptas a conexão, a Corsan vai avisar. Pode se conectar. Aquele que for soleira negativa, a AGERGS vai definir qual é o tratamento que será dado. Mas de certo, tem o seguinte: a legislação federal, ela não faz distinção, ela diz que todo mundo tem que tratar esgoto. Tá? A Corsan é o braço do município em saneamento básico. E ela disponibiliza uma rede para a pessoa, para o usuário se conectar a essa rede. Aqueles usuários que não puderem se conectar por algum motivo, o esgoto deles terá que ser tratado também. Mas essa definição, a gente não se tem ainda, quem vai fazer a definição é o ente regulador. Neste primeiro momento não se tem a definição. Então, por exemplo, quando estiver passando a rede coletora na rua, as casas que podem se ligar, que tem tecnicamente viáveis de conexão, tá, direta, serão informadas para fazer a conexão. Aquelas que não têm, por exemplo, a soleira negativa está abaixo da rua, tá, a Corsan vai deixar a própria caixa, vai deixar ali o ponto, tá? Ou não, mas informará, essa assinalar no seu sistema. Soleira negativa, por exemplo. Tá? E depois a AGERGS definirá qual será o procedimento adotado em cada uma desses casos.
0: Uma outra situação, Encantado, muitos, em tese, consumidores da Corsan, no caso da questão do esgoto,

0: acabaram jogando o esgoto que deveria ter uma rede coletora na rede pluvial. Tem muita gente que, ao arrepio da lei, jogou o esgoto na rede pluvial. Como é que vai ser esses casos aí? Também vai ser colocado uma caixa e ele vai ter que se adequar.
1: Sim, tá. Na verdade, a questão de colocou o esgoto, é bom a gente falar essa questão, porque nós temos uma cidade real e uma cidade ideal. A cidade ideal nossa, no estado inteiro, no Brasil, no mundo inteiro, seria qual? Uma cidade planejada, onde eu, antes de edificar, eu botasse rede de água, rede de esgoto, drenagem, fizesse todo o sistema antes, energia, fizesse tudo. Não aconteceu. Foi se colocando rede, foi se construindo as cidades e depois foram vindo as redes. Nós temos rede de água há mais de 100 anos, por exemplo. E onde tem água, tem esgoto. Tá? Como não tinha rede coletora de esgoto, o usuário ele tinha que colocar o esgoto em algum lugar. Tá? E os projetos eram aprovados. Eles eram aprovados com fossa, filtro e sumidouro, quando percola, quando dá a possibilidade de percolar no solo. Os projetos aprovados para fazer uma rede onde não tem rede coletora específica de esgoto, qual é a aprovação? Fossa, filtro e sumidouro. Aí, se não há possibilidade de infiltrar no solo, tem uma laje, alguma coisa, é fossa, filtro e pluvial. Então, muita gente, o pluvial era o sistema aceito, precedido de um pré-tratamento de fossa e filtro.
0: Quando não, tá? Desvia a fossa, quando e joga não... direto.
1: Perfeito. O que se tem agora? O que se tem é, quando a Corsã implementar sua rede coletora, terá que ser feita a separação. Tá? Essas residências que têm, que largam o seu esgoto no pluvial, eles vão ter que largar o esgoto esse no sistema da Corsã, sistema cloacal, mas continuará existindo necessidade da água de chuva das calhas ir para o pluvial. Então, na verdade, só vai haver a separação. Vai ter que ocorrer a separação do esgoto que for esgoto doméstico, pia, banheiro, chuveiro, isso vai para o rede da Corsã. O restante continua indo para o pluvial.
0: A ideia da Corsã é fazer esse investimento por zona, por bairro, como é que vai ser?
1: Sim, na verdade nós já temos uma estação de tratamento implementada aqui. A ideia é começar a trazer e fazer essa locação, esse investimento, tá, por bairros, por zonas, faz por bacias, dizendo tecnicamente bacias, não são muito bairros.
0: Porque funciona por declive.
1: Por declive. Então, na verdade, o que se tem? Se pega mais, às vezes uma bacia pega mais de um bairro, às vezes menos de um bairro. Então, ela é delimitação geográfica dela, delimitação técnica de bacia hidrográfica. Então, começa a fazer bacia, tá? Já tô sempre tendendo a implementar e que o esgoto seja possibilitando ser tratado. Então, vou fazer as bacias e, tão logo vou concluindo as redes de esgoto, elas já podem ir tratando diretamente na estação de tratamento de esgoto. A gente não faz esgoto por ilhas. Eu não posso começar num bairro, fazer outro, eu tenho que ir fazendo, interligando com uma teia. Eu já tenho um esgoto implementado, tá? E vou fazer ao entorno dele, ao redor dele, vou dilatando essa teia, vou crescendo essa teia, para quê? Para ter a funcionalidade do esgoto. Porque o que o esgoto é? O tratamento de esgoto nada mais é do que uma melhoria na saúde pública significativa e melhorias ambientais. Então, quanto mais cedo eu começar a tratar esse esgoto, melhor vou ter o que? Uma valorização do imóvel, vou ter uma saúde pública muito melhorada e o meio ambiente mais preservado. É esse o grande desafio da Corsã: devolver ao estado do Rio Grande do Sul fazer a grande transformação do meio ambiente e da saúde pública. E de quebra, valorização dos imóveis.
0: E a ideia é construir mais estações de tratamento de forma que o município todo possa ser coberto.
1: Não, na verdade, eu vou ter uma única estação de tratamento.
0: Só essa hoje existente?
1: Eu vou fazer a ampliação desta estação e vou ter estações elevatórias de esgoto, que são bombas, são estações de bombeamento para poder jogar de um lado para o outro. Mas a estação de tratamento de esgoto que recebe o tratamento final será uma única na localização da existente. Só vou ampliar, vou remodelar, vou fazer um retrofit, como se diz, na estação existente.
0: E as regiões mais baixas vão trabalhar com estações de bombeamento.
1: Perfeito, é isso mesmo.
0: Então tá, eu quero agradecer a presença do André Finamor, gerente institucional da Corsã Região Central, falando aqui sobre os investimentos que estão sendo feitos em Encantado, de forma especial sobre a inauguração no dia de hoje do Poço do Milhão, com capacidade aí de fornecer ou de colocar para os consumidores mais 40 mil litros ou 40 metros cúbicos de água a cada hora aqui em Encantado.
1: Muito obrigado, é um grande prazer, agradecer o espaço da Rádio Encantado, prazer falar com o Gil Tramontini, prazer, Lucas, estamos à disposição e convidamos a população, se quiser, estar presente hoje às 16 horas.
0: 16 horas, isso fica, esse poço no
1: reservatório do Milhão, tá? Ele fica na Rua Olga Dirce Bertê, 340, ali no Jacaré, na Barra do Jacaré.
0: Barra do Jacaré, para quem está mais acostumado, o nome antigo, na Barra do Coste.
1: Barra, né? Do Coste.
0: Barra do Jacaré. Obrigado, André, mais uma vez, por estar aqui conosco no Jornal do Meio-Dia.
2: Agora 1h33, nós colocamos o ponto final no programa desta terça-feira. Vem aí o Claudinei Coferri com o show de bandas. Claudinei, o aniversariante do dia, quer dar parabéns pra ele? Liga pra cá, 3751-1580. 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Tenham todos uma boa tarde.
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Opa, opa, senhoras e senhores, moças e rapazes, e aí, tudo bem contigo? Maravilha, maravilha. Salve, salve, esta terça-feira, esse dia 25 de agosto de 2026. Está começando a programação musical na tarde da Rádio Encantado 104.7 FM. No ar, a partir de agora, mais uma edição do Show de Bandas. 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

0: dando uma atualizada na temperatura, né? Porque estamos aí com dia de amplitude térmica, então agora 15 graus. 15 graus nesse momento aqui no centro da cidade de Encantado, a cidade do Cristo Protetor aqui no Vale do Taquari. Tarde de sol, tempo seco aqui na região. E a partir de agora, a tua participação aqui no show de bandas é pelo telefone 3751580. Também pelo WhatsApp do estúdio, através do 99988-1543. Lembrando que é tudo área 51. Aumenta o volume do rádio, dá um gás aí na tua JBL e chama a Alexa para sintonizar a Rádio Encantado 104.7 FM. Porque a partir de agora, junto comigo, vamos curtir mais uma edição.
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0: E o show de bandas que começa com a banda 10. Segunda divisão.

é a banda Brilhação aqui na programação do Show de Bandas. Hoje não tem saideira. E antes da abertura você curtiu a banda 10, Segunda Divisão. Deixa eu mandar um abraço, agradecer a sintonia, a audiência, a participação do Osni Júnior. É, o pessoal aí da Daluz, Terraplanagens e Transportes, hoje trabalhando por Encantado, né, Osni? Muito bem, um abraço aí pro Osni Júnior, pessoal da Daluz, Terraplanagens e Transportes, moçada aí da Concha Pesada, né? É, os amigos aí, operadores, escavadeira hidráulica. Bom trabalho, obrigado aí pela audiência, obrigado pela participação, tá bom, Osni? Banda da Nube Azul, amei antecipado. 13.

0: É a banda Passarela, que na programação do Show de Bandas, não presta tu, não presta eu. Oito minutos agora faltando para as duas, oito faltando para as duas, temperatura 12 graus. Mandando uma boa tarde, agradecendo a sintonia, a participação da Marinense Pederiva e também da Nona Terezinha Pederiva. Pessoal da linha Garibaldi, encantado, obrigado aí pela audiência, obrigado pelo carinho, tá bom, Marinense? Lídia Stefanon, Jardim Cidade Alta, aí na cidade de Monção, boa tarde, Lídia.
1: Respeito. 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
0: Chegando agora os atuais, os reis do baile aqui na programação do show.

banda Werner e Companhia Musical. É, moçada de capitão aqui na programação do Show de Bandas, Werner e Companhia. Bebê, cria e coragem. E antes você curtiu a clássica dos atuais, o

0: Neide Marcolin, tá ligada, tá curtindo a programação do Show de Bandas, tá parabenizando o aniversário aí do Ademir Zílio. Pessoal da Linha Alegre Caravaggio. Tá pedindo a música do Cleiton Borges, Uma Sola Jota. Abraço aí pra Neide Marcolin e parabéns aí pro Ademir Zílio.
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0: Rainha musical, agora aqui no show. Participação do Alessandro Turra. Abre o olho, rainha musical.

0: Agora são 2:08, 13 graus, tarde de sol aqui no Vale do Taquari. É, você curtiu aqui na programação Show de Bandas, a banda Barbarella Aldeia. E antes a banda Alma Nova, ó, Garota Linda. Duas horas, 8 minutos, 13 graus. Participações dos ouvintes aqui na programação do Show de Bandas pelo telefone 3751580, também pelo WhatsApp aqui do estúdio, através do 99988-1543. 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Vamos lá, participações aqui na programação do Show de Bandas pelo telefone 3751580, também pelo WhatsApp aqui do estúdio, através do 99988-1543. Para você aí no seu local de trabalho nesse momento, né? Para você trabalhando na companhia da 104.7 FM, tá com o rádio aí do teu lado te fazendo companhia. Tá curtindo a programação pelo aplicativo, no celular, smartphone, ou então através da Alexa, né? É, pede aí pra Alexa sintonizar a rádio Encantado pra curtir o Show de Bandas. Uma boa tarde, um bom trabalho pra você. 2:10, mandando aquele abraço, agradecendo a sintonia, audiência, a participação do Marcelo Schneider. Alô Caveira, tá no trabalho na tarde desta terça-feira na companhia do Show de Bandas. Um abraço para todos os amigos aí da construtora do Nelson Kummer, aí de Roca Salles, né? E o Marcelo Schneider também mandando aquele abraço para todos os amigos aí do bar do Valdecir Elvanger aí no Pôr do Sol, né? É a moçada sempre na companhia também da programação do Show de Bandas, né? Abraço, Marcelão. Obrigado aí pelo carinho, obrigado pela audiência, um bom trabalho. Gilmar de Sena, operador da escavadeira hidráulica, o pessoal aí da Secretaria de Obras da Prefeitura de Coronel Pilar, ligadaço também na programação do Show de Bandas. Uma boa tarde, um bom trabalho, Sena. Nelita Estefani, linha Capoeirinhas, interior de Enrelvado, também na companhia, uma boa tarde, obrigado aí pela participação, obrigado pelo carinho, uma ótima tarde da terça-feira, valeu Nelita. Deu Clécio Piccoli, linha Marechal Deodoro, comissão da Constância em Roca Salles, alô Piccoli. Uma boa tarde da terça-feira, obrigadão aí pela companhia. Vem mandando aquele abraço pros amigos aí do bar do Valdecir Elvanger aí no Pôr do Sol. Obrigadão aí pela companhia, tá bom, Piccoli? A Zita Lorenzini Encantado também ligada, curtindo a programação. Boa tarde, Zita. Uma ótima tarde da terça-feira. Obrigado aí pelo carinho, pela participação também. A Ana Zanchetti. pessoal aí da Violanda, Roca Salles, Aloana, uma boa tarde, obrigadão, obrigado aí pela sintonia, obrigado pelo carinho, tá bom, Ana? Vitor Barzotto, pessoal da técnica Nardina Encantado, dizendo manda um abraço, manda música, manda um alô aí pro Carlos Alberto Augustini. Muito bem, né? Vamos mandar um alô então pro Carlos Alberto Augustini. Obrigado aí pela audiência, obrigado pela sintonia. Gilmar Jovadas, o cabeleireiro Gil aí de Roca Salles, aí da rua Daltro Filho, no centro da cidade de Roca Salles, também ligado, curtindo a programação. Valeu, Gil, obrigado aí pela audiência, obrigado pelo carinho, pela participação também, pela mensagem. Bom trabalho, abração aí pro Gilmar Jovadas, o cabeleireiro Gil. Também a participação aqui na programação é do Silvio de Colinas, está dizendo boa tarde na escuta desse maravilhoso programa. Tarde de sol aqui em Colinas, preparando o chimarrão da tarde, curtindo aí a 104.7 FM. Se possível, a música aí do Cleiton Borges, o Porcelanato. Daqui a pouquinho a música para curtir, tá bom, Silvio? Uma boa tarde para vocês em Colinas. 2:14 agora.
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agora são 2:27, 13 graus, tarde de sol, terça-feira, dia 25 de agosto, 2026. É o show de bandas aqui na 104.7 FM, a trilha do bailão. Alegrando, animando, agitando a tua tarde desta terça-feira. Sempre contando com tua participação pelo telefone 3751-1580, também pelo WhatsApp aqui do estúdio através do 99988-1543. Lembrando que é tudo área 51. 99988-1543, área 51. A tua participação aqui pelo WhatsApp. Mandando uma boa tarde pro Marcos Boni, em Relvado, tá ligado, tá curtindo a programação no Show de Bandas. Boa tarde aí pro Marcos Boni. O Nelei Lanzini, linha nova, interior de Roca Salles, também ligado, curtindo a programação. É, tá finalizando aí uma mescola. Uma mescola aí pra preparar aquela polenta. No parou, né? É, mas não é pra ele não, é pro Kiko Fontana, né? Então tá, um abraço aí pro Nelei Lanzini, um abraço também pro Kiko Fontana, o pessoal ali da linha nova, né? É, os dois aí tomando conta da linha nova, né? Uma boa tarde, obrigado aí pela audiência, obrigado pela sintonia, vai a próxima música pra vocês aí. E o Kiko Fontana também mandando aquele abraço pra todos os amigos, né? Especialmente o pessoal aí da Barraca do Beijo, é o bar aí da Encruzilhada, né? Um abração, brigadão aí pela sintonia. A Eliane Giacomoli aí no Lambarinha Encantado também ligada curtindo a programação, também mandando música para todos os ouvintes, pedindo música dos atuais daqui a pouquinho, né? Quem tá também tá pedindo música dos atuais é o Neri da Cruz e também a Maria Parisotto. É uma ótima tarde da terça.

quarta-feira para vocês. Obrigado aí pela audiência, obrigado pela sintonia. Um abraço para o Neri da Cruz e também para a Maria Parisotto. Pessoal da linha Marquês do Erval Picão em Roca Salles na escuta da programação.

0: Cleide Maria Tasca. É, também tá ligada, tá curtindo a programação. Boa tarde pra Cleide. Aí no Centro de Encantado. Obrigadão aí pela sintonia, tá bom, Cleide? Oi, boa tarde, aqui é a Simone, também o André Serigatti da linha Santo Antônio Coronel Pilar, na poda da parreira, né? É, na lida, no trabalho, acompanhando a programação do Show de Bandas. Vai a próxima música pra vocês também, né? Uma boa tarde. Obrigadão aí pela sintonia, um bom trabalho pra Simone e também pro André Serigatti, aí na linha Santo Antônio em Coronel Pilar. Pessoal na lida do campo, né? Na poda da parreira. Oi, boa tarde, tudo bem? Aqui é a Sandra dos Santos. Um abraço também todo especial aí pro Zé e pro Fernando. E também pra Cláudia aí da lavagem e também da borracharia. Sandra hoje cuidando do neto Luca e também acompanhando aí a programação do Show de Bandas, né? Uma boa tarde pra vocês. Obrigadão aí pelo carinho, pela sintonia, tá bom? 2:30 agora, vamos com música? Vamos lá então.
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0: É o César Moreno.
2: É o bailão do Morenão.
0: É o bailão do Morenão aqui no show, né?
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0: Participação do Rainha, cheiro de doce.

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1: Quinze minutos agora faltando para as três. 13 graus é o Show de Bandas, é a trilha do bailão aqui na 104.7 FM. Alegrando, animando, agitando a tua tarde da terça-feira. Vamos trazendo agora a loteria. Atenção para os números da Loteria do Rio, a extração das duas. É, caneta e papel na mão, anotando os números da extração da loteria. O quinto prêmio, 8.985. 8.985. Quarto prêmio, 6.100. 6.100. Terceiro prêmio, 8.357. 8.357 o terceiro prêmio. Segundo prêmio, 9.394. 9.394 o segundo prêmio. E o primeiro prêmio da Loteria do Rio, a extração das duas, 1.843. 1.843. 1.843 é o primeiro prêmio da loteria. Quatorze agora faltando para as três. Mais participações aqui no Show de Bandas pelo telefone 3751580, também pelo WhatsApp 99988-1543. Terezinha Petroli, pelo aplicativo, nos acompanhando lá em Imbé, no litoral. Dizendo, manda um abraço para todas as minhas amigas e encantado. Obrigado aí pela audiência, obrigado pela participação. Grande abraço aí para Terezinha Petroli. Circe Giovanella, boa tarde, Circe. A Maria Isabel Gironde também ligada, curtindo a programação. Abraço para Maria Isabel. A Noemia Borba, no loteamento 7 de setembro, em Roca Salles, também na companhia, oferecendo música para a filha Luciana, também para o neto Iago. E para todos que estão na escuta, está amassando a massa para o pão aí, né? Muito bem, um abraço aí pra Noemia Borba, também pra filha Luciana, pro neto Iago, obrigado aí pela companhia de vocês no loteamento 7 de setembro. A Odete de Olinda, linha Marechal Deodoro, começando a Constância em Roca Salles, também ligada, curtindo a programação do Show de Bandas. Um abraço também pro marido, o querido do táxi. Obrigado aí pelo carinho, obrigado pela participação, tá bom, gente? Abração aí pra Odete de Olinda e também pro marido taxista querido. A participação também da Lourdes Benini, do Nelson Benini, pessoal da linha Arroio Augusta Baixa em Roca Salles. Uma boa tarde também pra Aliane, pra Vitória, pra Stephanie Cristina e também para o Eric. Obrigadão aí pela sintonia, pelo carinho, pela participação. Um abraço para Lourdes e também para o Nelson.

0: também mandando aquele abraço, agradecendo a sintonia, o carinho, a participação da família Colação da linha Assunção em Coronel Pilar. Um abraço para Inês e também para toda a família Colacioli. Bom trabalho para vocês, cuidando aí da parreira também e acompanhando a 104.7 FM. Um abraço, obrigado aí pela sintonia, moçada.
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0: Indústria musical, Loiara Guevara e companhia. Como num filme.

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3: Agora são 3:03. 13 graus, começando a última hora, hora final do show de bandas desta terça-feira. Vamos juntos até às 16h com o show de bandas, a trilha do bailão aqui na 104.7 FM. A partir das 16h, Daniel Alves, comando gaita e viola. 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

0: Agora são 3:05 e as participações aqui na programação do Show de Bandas pelo telefone 3751-1580. Também pelo WhatsApp aqui do estúdio no 99988-1543. A Isabete Miranda Costa, Dejair Togni, o pessoal da linha Marquês, Eval, Picão, Roca Salles na sintonia. Uma boa tarde também pro Giovanni, né? É, obrigado aí pela audiência, obrigado pelo carinho. Aldete Schmitz aí na rua e Augusto ontem, Roca Salles também ligada, curtindo a programação do Show de Bandas, né? É, mandando música aí pro casal Pedro e também a Ivete Maia. E também mandando um abraço aí pro Pedro Luiz Lengler, lá na Fazenda Loma, né? É, obrigado aí pela audiência, obrigado pela companhia, pela participação de vocês. E uma boa tarde aí pra Aldete Schmitz. O Evandro Teles, em vez fazendo Correia, boa tarde, Evandro. Tá no trabalho também, tá curtindo a programação do Show de Bandas e tá pedindo aí a música O Fusquinha Bordona, né? O Jardel Agostini, o pessoal trabalhando aí no Porto 15. Sendo manda um abraço pros guris da Tercom. Estamos trabalhando aqui no Porto 15 em Encantado. Também manda um abraço pros amigos aí do Bar da Encruzilhada. E a família Agostini aí no Parobé Alto em Roca Salles. Boa tarde para vocês, obrigado aí pela audiência, obrigado pela companhia, um bom trabalho, pessoal lá da Tercom, né? Trabalhando no Porto 15 em Encantado. Um abraço pro operador de máquinas, o Jardel Agostini.
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0: Cosmo Express e o Fusquinha Bordô.

0: É o Musical São Francisco, aqui na programação do Show de Bandas, e a clássica Camisa Manchada. Antes você curtiu a banda Cosme Express e o Fusquinha Bordô.
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0: 3 horas, 13 minutos, 13 graus, mandando uma boa tarde, agradecendo a carona, a companhia. Motora Samuel dos Santos, alô Samuca. É o motor aí da Ludwig Cosméticos, né? Aí na 130 nesse momento, voltando de Charqueadas, voltando pra Roca Salles e levando na carona 104.7 FM, show de bandas. Abração, Muca. Obrigado aí pela carona, obrigado pela companhia, um bom retorno. Abração também pra família lá, na linha Borges e Medeiros, nos altos da Serrinha, né? Grande, Muca. O Alberto Dilke, em linha Marquês do Herval, aí no Picão, em Roca Salles, também na escuta do programa, oferecendo com todo o amor e carinho aí pro seu grande amor, né? Tá pedindo a música do Rogério Magrão. Um abração pra vocês aí no Picão. Obrigado pela audiência, obrigado pela participação. Cristiano Fleck na Vila Moça, em Encantado, também na sintonia, também participando. Uma boa tarde pro Cristiano Fleck.
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0: 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Rogério Magrão, despedida de casado.
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0: Uma boa tarde pra Márcia Vinch, também pro Valmor e pra filhota Gabriela. Pessoal aí na 21 de abril em Roca Salles, na escuta do programa, né? Um abração todo especial aí pra Márcia, pro Valmor e também pra Gabriela. Obrigado aí pelo carinho, obrigado pela mensagem, tá bom?

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1: Agora são 3:26, 13 graus, reta final, finaleira do show de bandas. Hoje, terça-feira, dia 25 de agosto, daqui a pouquinho, às 4 horas, o Daniel Alves chega para comandar o Gaita e Viola e comandar a sequência da programação musical aqui na 104.7 FM. 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Quem tá participando aqui na programação do Show de Bandas é a Joyce Andrizi, linha Santo Antônio Coronel Pilar, oferecendo música aí pro Jocely Biazibet, também pra Mariliva Piscinini Pisoni e pra todo mundo que tá ligado curtindo a programação. Uma boa tarde aí pra Joyce Andrizi. Oi, boa tarde, aqui é o Jefferson de Bento Gonçalves, no Universitário. Uma música aí, se possível, do Terceira Dimensão, Genco Bom, né? E tá dizendo parabéns pela ótima programação musical. Uma boa tarde pro Jefferson Navarini. Um abração para vocês aí na Serra Gaúcha, aí na capital nacional do vinho em Bento Gonçalves, aí no bairro Universitário. Maravilha, bem-vindo à programação aqui da 104.7 FM, né?

0: abração todo especial aí pro Jefferson Navarini de Bento Gonçalves. Pelo aplicativo, nos acompanhando lá no Balneário de Gaivota em Santa Catarina, o Henrique Lutz e também a Marisa Vesseli. Uma boa tarde para vocês, obrigado aí pela companhia. A Fátima Isabel Fim, na Rua Augusta, tem Roca Salles também ligada, curtindo a programação. Boa tarde pra Fátima, também pro Ney. O Antenor Luiz Dalla Libera, pessoal aí do Jardim do Trabalhador em Encantado, também na companhia do programa. Uma boa tarde da terça-feira, obrigado aí pela audiência. O André Luiz Schneider, da linha Frango na Vesfália, também ligado, curtindo a programação do Chore Bandas. Um abraço também para a esposa, né? E para a filha, Gabriela. Obrigado pela companhia, obrigado pela audiência de vocês, aí na linha Frank na Vesfália. Agora são 3:29.
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0: Abrindo esse bloco com o São Francisco e a Dor Bandida.

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0: 16, agora faltando para as 4. A temperatura na marca dos 16 graus. Uma terça-feira com céu encoberto por nuvens aqui na região, né? Sol também dando uma espiadinha de vez em quando. Temperatura mais amena. Segue o tempo seco aqui no Vale do Taquari. Finaleira do show de bandas, reta final da programação e a tua participação. Mandando uma boa tarde, agradecendo a sintonia, a participação da Eliane Kaplan. Na Júlio de Cassinos Alto em Roca Salles, na escuta do programa. Uma boa tarde também para a mãe, a Dilmira, né? E também para o mano Eloy Kaplan. É o Eloy que está de férias, né? Uma boa tarde da terça-feira para vocês. Obrigado aí pela audiência, obrigado pelo carinho. A Eliane, o Eloy e também a Dilmira Kapler, na Júlio de Cassinos Alto em Roca Salles. Também mandando uma boa tarde, agradecendo a sintonia, desejando uma boa semana de trabalho pro Renato Radaelli. Pessoal aí da Sorvete Companhia. É aí na estrada do Lambari, né? A caminho do Cristo Protetor em Encantado. Uma boa tarde pro pessoal da Sorvete Companhia. Abração aí pro seu Renato, pra toda a família, né? Obrigadão aí pela audiência de vocês sempre. A Márcia Benini. Bem ligada, curtindo a programação do Show de Bandas, oferecendo música para a filha, a Suzana Antônia, também para as amigas, a Adriana e também a Ira. Uma boa tarde para a Márcia, obrigado aí pela audiência, obrigado pela companhia. O Paulo Gritti, também ligado, curtindo a programação, tá pedindo, se possível, uma do Rainha Musical para curtir, né? Um abraço aí pro Paulo Gritti, obrigado pela audiência, obrigado pelo carinho. Também na sintonia, também na audiência, curtindo a 104.7 FM, na tarde desta terça-feira, esse dia 25 de agosto, a Diva Peirinha aí no Porto 15 em Encantado e também a Nircênica aí no Santo Antão. Uma boa tarde para vocês aí no Santo Antão. Obrigado aí pela audiência de todos. É hora de fechar o show de bandas. Na sequência tem o Daniel Alves, ele vai comandar o Gaita e Viola. Show de bandas que volta amanhã, quarta-feira, a partir da 1:30 da tarde. E eu volto agora às 6, no fim de tarde da 104.7 FM.
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0: Pra fechar tem a banda Brilhação com Rainha Musical. Duvido.

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3 minutos, temperatura 17 graus na tarde desta terça-feira, 25 de agosto. Tá começando o nosso Gaita e Viola, 17 graus a temperatura, o solzinho tímido na tarde desta terça-feira. 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Um abraço para Magda, para Ana Paula, para o seu Garibote, para toda a turma aí da Garibote Assistência Familiar, também Funerária Delano, lá em Roca Santa, né? 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Pessoal da Encantos está de folga hoje. O Badinha, Grazi, o Cassiano, o Vini, o Júlio, o Chico, o Victor. Também um abraço pro Guedes, aí, o entregador da Encantos. O pessoal tá curtindo a folga desta terça-feira. Jetcar Lavagem Automotiva, Bonzão Móveis, Amargo do Colono, Agência Aqua e Ronaldo do Chopp também com a gente. Vamos começar? 4 horas 5 minutos, o Gaita e Viola desta terça-feira. Já mandando um abraço aqui também pro meu amigo Ramon Mazarino, um abraço aí pro Ramon, também o Pedro Assolange, toda a turma lá da confeitaria Dona Sola e Mussum, o pessoal tá ligadinho com a gente. Teodoro Sampaio, conta pra ela. Alô, Nestor, alô, Rose, alô, pessoal do Rodobar, também ligado no Gaita e Viola. Começando.

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1: Vamos lá, de volta, 4:22, daqui a pouquinho eu vou tomar um chimarrão com erva mate seco, qualidade, aroma e sabor que aproxima pessoas. 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Alô, meu amigo Elton, um abraço pra Suelen, pro Júnior, pra toda a turma do restaurante Marsala, dia 4 vai ter rodízio de massa, né? Um abraço pra todo o pessoal aí. Santos Zonato também com a gente, um abraço pro Sacola, grande Fabrício Sacola. Pessoal da DVJ também com a gente, um abraço aí pro Júnior, pro Beto, família da Laveca ligados aqui no Gaita e Viola. Verônica Duarte, ouvindo o programa, um abraço pra vovó Anália, também tá ligada. Boa tarde, a Cristina Paranhos de Roca Salles tá pedindo aqui uma música do Leonardo, né? Desde já agradeço. Um abraço aí pra Cristina Paranhos, pai de Roca Salles. O Neto Santos também tá ouvindo a gente, tá pedindo música pro amigo Bucânico, pois o colega de trabalho anda meio cabisbaixo. Tá bom, daqui a pouco a gente roda uma música gaúcha aí pro meu amigo Bucânico. Um abraço também pra Verinha, obrigado pela companhia. Tem aniversário hoje? Tem, olha aí, tem aniversário hoje na Fubica Bordados, a Marinês Matiello Vaz, nossa colaboradora, tá de aniversário hoje, a ela felicidades, se puder toca o parabéns gaúcho, parabéns aí pra Marinês Matiello Vaz, a Mari Vaz lá da Fubica Bordados que vai pagar o costelão hoje, né? É, já chegaram com o chope lá, do chope do Mustafa, o chope delivery, já pegaram lá o costelão lá no Mercado Pio e tá feito a festa, né? É, hoje a Mari Vaz vai pagar a festa lá na Fubica Bordados no Porto 15, né? É, rapaz, vai sair ônibus dos locais de costume, já foi contratado som, vai ter banda, chope, churrasco, até amanhã de manhã, rapaz, vai sair ônibus dos locais de costume, já foi contratado som, vai ter banda,

Tá aí a música do Alan e Aladim, Liguei Pra Dizer Que Te Amo, 24 faltando pra 5, aqui no Gaita e Viola, 24 pra 5, em 17 graus a temperatura. Quero mandar um abraço aqui pra Carmen Pezzi, aí de Mussum, tá ouvindo o programa. Rodrigo Franchini me informa que no desvio Roca Salles Mussum, Mussum Roca Salles, tá tudo trancado. Uma fila imensa aí de caminhões, de automóveis, tudo trancado aí pelo desvio na linha Marquês do Erval Picão, né? Pois é, tio. Um abraço aí pro Rodrigo Franquinha. Geralda Dorigon, quero oferecer uma música pras minhas amigas a Ivone e a mãe Odete, que estão de aniversário hoje. Toca os parabéns pra elas. Parabéns então pras amigas a Ivone e pra mãe Odete. É, minha tia, né? É, minha tia, dona Odete. Tá de aniversário hoje também, parabéns, hein? Parabéns aí pras aniversariantes. Parabéns pro Claudinei Kofeg, nosso colega aqui da rádio, que também tá de aniversário hoje. O homem das bandinhas, né? É, o homem das bandinhas. Tá de aniversário hoje o Claudinei, completando mais um ano de vida. Cria lá de Roca Salles, lá do Vale Verde, né? Tá completando mais um ano de vida. Parabéns aqui pro Claudinei Kofeg, nosso colega, que também tá completando mais um ano de vida hoje. Meu amigo lenhador e também cantor Eduardo Camargo, um forte abraço grande, Eduardo Camargo. Obrigado pela companhia. Um abração também pro Marcos e pra Luciane, o rei e a rainha da uva lá na Linha Alegre. Daqui a pouco eu vou tomar um chimarrão aqui no Gaita e Viola. Agora tem João Mineiro e Marciano, Seu Amor Ainda É Tudo. 22 para 5.

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1: Vamos lá, 15 minutos faltando para 5, 17 graus a temperatura. De volta aqui no nosso Gaita e Viola. Nesta terça-feira, você ligado comigo. Um abraço pro Daniel, pra Sandra aí da Daniel Veículos, Ademar Butzel também. Meu amigo Paulinho aí da Barbearia Fagundes. O Gilbarzão lá na Peixaria Lambari. O Pitol, um abraço pro meu amigo Pitol aí das Lavagens Pitol. O Cláudio Schwartz está homenageando o Claudinei Kofeg pelo aniversário hoje, hein? Parabéns aí pro Claudinei, recebendo a homenagem do Cláudio Schwartz, né? Ali Roca Salles, tá acompanhando o programa também. Abração aí pro Elias e pra Simone também, né? Pessoal da Elias e Companhia, a Dani e o Miguel lá da MM Escátula. Um abração. Também meu amigo Luciano, o taxista Luciano, né? A hora do chimarrão, Lucianão. É... grande Luciano, na companhia do pai dele lá, né? É, rapaz, na companhia do pai. Um abraço aí pro Luciano taxista, né? Como é que é o nome do pai aí? O seu Alfredo, né? É, o seu Alfredo, rapaz. Me deu um branco aqui, eu tinha esquecido o nome do seu Alfredo, cara. É, um abraço aí pro seu Alfredo, também pro Luciano, pra toda a turma aí, né? Por falar em Luciano e seu Alfredo, eu quero mandar um abraço pro Chorinho também, lá da barbearia do Chorinho, lá em Mussum. Também tá ligado com a gente. Um abraço, grande Chorinho, a lenda da barbearia lá de Mussum. Padaria Bebê também com a gente. Alô, Marcelo, alô, Borba. Um abraço pro Diego e pro Diego, lá no bairro Fátima, em Mussum. O Luciano também aí da pizza, da... O Luciano, né, o taxista, já mandei um abraço. O meu amigo Guilherme, lá da Pizzaria Marasca, também tá com a gente. Um abraço, Guilherme. Obrigado pela companhia, meu querido. Tudo de bom pra ti aí. Todo mundo ouvindo Gaita e Viola, hein, gente? Que maravilha! Eu quero destacar aqui, então, o aniversário da mãe Odete. Tá de aniversário hoje. O aniversário também da Ivone. O aniversário da Mari Vaz, lá da Fubica Bordados. O aniversário do Claudinei Kofeg, que também tá de aniversário hoje. Deixa eu ver quem mais aqui tá de aniversário hoje. A William França também tá de aniversário hoje, né? Um abraço aí pro William, né? Ademar Bertamon também tá de aniversário hoje. Grande Ademar Bertamon lá na Cidade Alta em Mussum. Parabéns aí pro Bertamon. A Natane Rodrigues de Vargas aí da Barra do Guaporé também tá de aniversário hoje. E a minha amiga Marina Siman aí da Dália Supermercados também tá de aniversário hoje. Parabéns aí pra Marina, né? Também tá completando mais um ano de vida. A Karen Volken, lá de Roca Salles, também tá de aniversário hoje. Parabéns aí pra Karen. E a Cristiane Cavaleri, também tá de aniversário hoje. Parabéns aí a todos os aniversariantes que estão completando mais um ano de vida nesta terça-feira. Wilson Paim, parabéns, crioulo.

todos os aniversariantes desta terça-feira, 25 de agosto. Só celebridade de aniversário hoje, né? Só gente selecionada, rapaz. Só celebridade, gente da seleção mesmo, né? Só os selecionados. Parabéns também pro Adrian Daroz, né? Tá de aniversário hoje também, meu enteado, né? Tá de aniversário hoje também, parabéns aí pro Adrian Daroz, também tá de aniversário hoje, né? Completando mais um ano de vida, parabéns aí pro Adrian, né? Recebendo a homenagem também de toda a família. Faltando pra 5, gente. Agora eu vou... José Mendes, Picasso Velho, tomando chimarrão com gaita e viola. 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
2: Vamos lá, de volta para a segunda hora do Gaita e Viola, 5:03, para Casa de Florença, uma pizzaria delivery inspirada na tradição italiana. 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Segunda hora do Gaita e Viola, Isabete, o Dejair, o Giovanni, família Togni lá do Picão, homenagem pro Claudinei Conferri. Boa tarde, Daniel, queremos desejar um feliz aniversário pro Ademar Bertamon, a Santina e o Lelo aí da Santa Clara. Um abraço aí pra Santina e pro Lelo. Boa tarde, ótima terça-feira para todos nós, toca uma música, tô aqui em casa me recuperando de uma cirurgia, o Paulo Gritti. Tá bom, boas melhoras aí, boa recuperação pro meu amigo Paulo Gritti, que contratou a Silvana de enfermeira, né? A enfermeira do Paulo é a Silvana, tá cuidando dele lá, né? É isso aí. Boa tarde, amigo Daniel, aqui é o André Luiz Schneider da linha Frank e Westfalia. Um abraço, 17 graus aqui em Teutônia, muito sucesso sempre a você. A música do Gilberto e Gilmar, Assino com X. Parabéns para o amigo Claudinei. Valeu, André. André Luiz Schneider da linha Westfalia lá em Teutônia. 17 graus em Teutônia também, né, André? Tá bom. E faz homenagem aí pro Claudinei Conferri. Vamos lá? Vamos com música. Christian Ralph. Olhos de Luar. 5:05.

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1: Vamos lá, de volta aqui no Gaita e Viola, 5h21, 17 graus a temperatura, gente, na tarde da terça-feira. Você ligadinho com o Gaita e Viola, nós vamos juntos até às 6. Quero mandar um abraço aqui para Maria Schneider. Maria Isabel Schneider tá ouvindo o programa, a Nirce Enica aí no Santo Antão, para todas as amigas e pro pessoal aí do Picão, para toda a sua família, né? Um abraço aí para dona Nirce Enica, tá acompanhando, tá sempre ligada com a gente, né? Obrigado pela audiência, pela companhia. Doutora Riele aí da Clínica Vivenza também tá acompanhando a gente, um abraço pra Fátima Isabel Fim, um abraço aí pra Fátima Fim. Mandou o áudio para nós aqui. Boa tarde, Fátima.
2: Oi, Daniel, tudo bem? Aqui é a Fátima. Põe uma música bonita, podia ser uma do Teixeirinho.
3: Um abraço aí para a dona Rita.
2: Ofereço para todos que estão na escuta, para minhas amigas e para vocês também aí da rádio. Um abraço.
1: Beleza, já foi as músicas gaúchas, né, Fátima? Bom, um abraço para ti. Um abraço para o Rogério Soledade, também está acompanhando a gente, meu amigo Soledade. Altair Giroldi, um abraço para Altair, também tá acompanhando o programa. Um abraço para Eleni Dutra aí no Jardim do Trabalhador, também tá sintonizada com a gente, minha amiga Eleni. Uma boa tarde, hein? Obrigado pela companhia. Um abraço também pro seu Hilário. Hilário Dutra, né? E a dona Eva, pessoal lá no Nova Morada também com a gente. Gilberto e Gilmar, assino com X. 5h24.

0: Zezé de Camargo e Luciano, sintoniza o coração, Chico Rei e Paraná. Em algum lugar do passado, Gilberto e Gilmar, assino com X. Zé Paulo Lorenzon, fala, Zé.
1: Boa tarde, Daniel, tudo bem? Como é que tá as coisas por aí?
0: Tudo sim.
1: Mas um feliz aniversário para parente lá, que eu esqueci ontem de passar, né? Ontem, o seu domingo foi, tô atrasado, mais atrasado que chiclete em boca de velho. Manda uma música para nós aí, manda um abraço para o canal, para todo mundo aí de Picão e pros irmãos, para todo mundo aí. Tá bom? Tchau, tchau.
0: Valeu, Zé, um abraço. Zé Paulo Lorenzon com a gente, né? Tá ligadinho lá no Picão, obrigado pela companhia. Senira Machado, fala, Senira.
2: Senira Machado, quer oferecer uma música para Antônio Marco de Oliveira da Luz, da rua Fernando Alves, Roca Sal. Fala pra ele me esperar que logo, logo a ponte vai estar pronta.
0: Pode esperar que quando a ponte ficar pronta, o bicho vai pegar, né? O bicho vai pegar, viu? Né, Senira? É, vai ser só amor, só curtição, só love, né? É, rapaz, esse casal apaixonado. Diego e Danimar, Mocinho e Bandido, João Paulo e Daniel, que seja eterno enquanto dure esse amor. 27 para 6.

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Tá aí, Gosto de Bombom com Rony Robson aqui no Gaita e Viola. 13 faltando para 6. O Cristiano Fleck aí na Vila Moça oferece música pro pai Mário e faz homenagem pro Claudinei, que tá de aniversário. Um abraço aí pro Cristiano, pro seu Mário, pessoal na Vila Moça. E parabéns aí pro Claudinei, nosso colega que tá de aniversário hoje. Vou fechar o Gaita e Viola, gente, desta terça-feira. Amanhã eu tô de volta a partir das 4 da tarde. Obrigado pela companhia, pela sintonia. Uma ótima noite de terça-feira para todos vocês. Paula Fernandes com Leonardo, Índia, para fechar.

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1: A vocês ouvintes, coragem e perseverança na caminhada vocacional. Dentro do mês de agosto, mês vocacional, a cada semana estamos recordando de algumas vocações específicas e na vivência delas percebemos que Nossa Senhora inspira a todas. Esta semana de agosto é a semana dedicada à oração e à reflexão sobre as vocações leigas comprometidas. Leigas e leigos comprometidos são todos os batizados, não sacerdotes e não consagrados, que vivem sua vocação cristã na família, na comunidade e no mundo, dedicando-se como podem ao serviço do anúncio e do testemunho. Dentre os tantos leigos e leigas comprometidos, celebramos com gratidão especial a todas as lideranças das comunidades e os animadores das pastorais e dos movimentos cristãs que amam o Evangelho e buscam fazê-lo crescer e florescer do melhor modo possível no mundo onde vivemos. Leigos e leigas encontram em Nossa Senhora um modelo de vida a ser seguido. Ela foi uma mulher simples do povo que viveu exemplarmente o amor pelo Evangelho e o anúncio do mesmo com seu testemunho fiel. Rezemos a nossa Ave Maria de hoje pelos leigos comprometidos, pelos catequistas, liturgistas, ministros, zeladoras, membros de conselhos comunitários e paroquiais, coordenadores de movimentos eclesiais e por todos os que prestam algum serviço nas comunidades cristãs. E se você não presta ainda um serviço na sua comunidade, o que está esperando? Coloque-se a serviço do Senhor em sua comunidade. Ave Maria, cheia de graça, o Senhor é convosco, bendita sois vós entre as mulheres e bendito é o fruto do vosso ventre, Jesus. Santa Maria, Mãe de Deus, rogai por nós, pecadores, agora e na hora de nossa morte. Amém. Jesus, Mestre Divino, que chamastes os apóstolos a vos seguirem, continuai a passar pelos nossos caminhos, pelas nossas famílias, pelas nossas escolas, e continuai a repetir o convite a muitos de nossos jovens. Dai coragem às pessoas convidadas, dai forças para que vos sejam fiéis como apóstolos leigos, como sacerdotes, como religiosos e religiosas, para o bem do povo de Deus e de toda a humanidade. Amém. Concedo a vocês a bênção de Deus, pela intercessão de Nossa Senhora, Rainha das Vocações, e de São João Batista Scalabrini, Pai dos Migrantes. Abençoe-vos o Deus Todo-Poderoso, Pai e Filho e Espírito Santo. Amém. Coragem e perseverança, estimados leigos comprometidos com Jesus. Eu volto amanhã e conto com a audiência de vocês nesta mesma emissora. Boa noite e até lá.
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4: Dezoito horas e dois minutos, 16 graus. Salve, salve, a terça-feira, esse dia 25 de agosto, 2026. Céu claro, tempo seco aqui no Vale do Taquari. Começando mais uma edição do Fim de Tarde. A partir de agora, boa música, informação, alto astral. 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E a partir de agora, tua participação aqui no Fim de Tarde pelo WhatsApp 99-988-1543, área 51. Céu parcialmente nublado, tempo seco aqui na região, 16 graus nesse momento. Bora começar!
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4: Fim de tarde, começando com Ana Castela e Zé Felipe.

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1: Eduardo Costa, Imagina Eu. Antes você curtiu aqui no fim de tarde, Bruno Barreto, gerente da Sicredi. 18:12, 16 graus. Vamos aos destaques do fim de tarde desta terça-feira, dia 25 de agosto. Por unanimidade, deputados estaduais derrubam veto do governador Eduardo Leite ao projeto que extinguia a taxa de licenciamento de veículos aqui no estado. Com isso, fica mantida a medida aprovada pelos deputados em junho, prevendo o fim da cobrança anual a partir do próximo ano. Homem morre após ser atacado por touro no interior de Doutor Ricardo. A vítima foi identificada como Elton Giacobo, de 62 anos. 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A partir de amanhã, quarta-feira, e também na quinta-feira. A terceira edição do evento acontece no Encanta Roda. 18:13. É o fim de tarde aqui na 104.7 FM. A boa música, informação, alto astral. Mandando um bom final de tarde, agradecendo a sintonia e audiência. O Chico e a Michelle em Capital. Obrigado pela companhia. Clayton e Romário. Opa, cadê?

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1: Agora são 18 horas e 24 minutos, 15 graus, céu claro aqui no Vale do Taquari. Tarde da terça-feira, dia 25 de agosto, fim de tarde aqui na 104.7 FM, a boa música e informação alto astral. 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

0: mais destaques do fim de tarde desta terça-feira. Agora na economia, dólar fechou hoje com queda de 0,25%, cotado a R$ 5,13. Bolsa de Valores de São Paulo fechou pregão de hoje com alta de 1,47% nos 174.439 pontos. Com estabilidade, o euro fechou hoje cotado a R$ 6. Governo federal estima que o salário mínimo de 2027 deve ser de R$ 1.741. 18:25, mandando um bom final de tarde, agradecendo a companhia, a audiência. Veterinário Moisés Blumer. E Roca Sala está trabalhando na sintonia do fim de tarde da 104.7 FM. Um abraço pro pessoal do Amigo Pet. Daqui a pouquinho tem a Loteria da Sorte.
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0: Danilo e Davi, não mexe nas minhas gavetas.
2: Seu beijo.
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0: Danilo e Davi, não mexe nas minhas gavetas.

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1: Dezoito horas e 34 minutos, chegou a loteria da sorte desta terça-feira, esse dia 25 de agosto. É, caneta e papel na mão, anotando os números da extração da loteria. O quinto prêmio, 6.225, 6.225. Quarto prêmio, 3.624, 3.624. Terceiro prêmio, 4.215, 4.215 terceiro. Segundo prêmio, 8.089, 8.089. E o primeiro prêmio da loteria, 5.153, 5.153. 153, o primeiro prêmio da loteria. Daqui a pouquinho, o repeteco da loteria. Agora tem Heitor e Murilo, Olho Encharcado.

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0: 17, faltando agora para as 19 horas, 14 graus. Repeteco da Loteria da Sorte, quinto prêmio 6.225, quarto prêmio 3.624, terceiro prêmio 4.215, terceiro prêmio, segundo prêmio 8.089 e o primeiro prêmio da loteria 5.153. 5.153, o primeiro prêmio da loteria. Mandando um bom final de tarde, agradecendo a sintonia, a participação. Cristiano Fleck na Vila Moça, em Encantado. Obrigadão pela companhia.
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0: Michel Teló. Porque aí a roça vence, meu.

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1: 10 minutinhos faltando agora para as 19 horas, hora agora da previsão do tempo. Amanhã, quarta-feira, o tempo permanece firme e o sol continua aparecendo com algumas nuvens aqui na região. As temperaturas ainda ficam baixas no amanhecer. Temperatura mínima amanhã 9, a máxima à tarde 26 graus. Quinta-feira, o dia começa com tempo firme e o sol aparece com nebulosidade variada aqui no vale. No decorrer da quinta-feira, uma frente fria avança sobre todo o estado, favorecendo o aumento da nebulosidade. Com isso, podem acontecer pancadas de chuva, principalmente a partir da tarde. Há risco de temporais isolados com rajadas de vento. Quinta-feira, temperatura mínima 16 e a máxima à tarde 29 graus. Os dados são do Núcleo de Informações Hidrometeorológicas da Univates, previsão do tempo aqui no Fim de Tarde. Vem aí as últimas músicas do programa de hoje, depois a Voz do Brasil.
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1: Fechando o Fim de Tarde com Lua Santana e Rick Martin. Estranho. Boa noite.

0: fatos do Brasil. As notícias do governo federal que movimentaram o país no dia de hoje. Olá, boa noite.
1: Boa noite para você que nos acompanha em todo o país.
0: Terça-feira, 25 de agosto de 2026.
1: Vamos aos destaques do dia.
0: Proteção no ambiente digital.
1: TikTok é multado em 153 milhões de reais por irregularidades no tratamento de dados de crianças e adolescentes.
0: E plataformas digitais têm até 17 de setembro para publicar relatório sobre medidas adotadas para a defesa desse público na internet.
1: Quem fala sobre o assunto é Fabrício Lopes, da Agência Nacional de Proteção de Dados.
2: Ele é uma maneira que a empresa tem de contar para a sociedade todos os seus esforços e processos que ela está fazendo para obedecer ao ECA Digital, especificamente no que se refere a lidar com denúncias.
0: Microempreendedores individuais podem prestar serviços a órgãos vinculados à administração federal.
1: São atividades, serviços como manutenção e pequenos reparos. Natália Koslick.
3: Nesta terça-feira foi publicada no Diário Oficial a atualização de dois editais que acrescentam 136 tipos de serviço à plataforma Contrata Mais Brasil.
0: Mês da gestante reforça a importância do pré-natal desde os primeiros sinais da gravidez.
1: Cuidados com a saúde da mãe e do bebê começam ainda no início da gravidez. Graziele Bezerra.
4: O pré-natal é o passo mais importante para uma gravidez saudável, tanto para a mãe quanto para o bebê.
0: Hoje, na apresentação da Voz do Brasil, eu, Luciana Vasconcelos e Luciano Seixas.
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0: A empresa ByteDance, controladora da rede social TikTok, foi multada em 153 milhões de reais por não garantir segurança de dados de crianças e adolescentes.
1: Entre as irregularidades apontadas pela Agência Nacional de Proteção de Dados estão o vazamento de informações e o direcionamento de publicidade a esse público.
0: A controladora da TikTok se comprometeu a fazer mudanças.
5: A decisão é resultado de um processo de fiscalização que identificou irregularidades nas duas formas de acesso ao TikTok, com e sem cadastro. Segundo a NPD, Agência Nacional de Proteção de Dados, a plataforma tratou dados de crianças e adolescentes sem uma base legal adequada e não adotou medidas suficientes para impedir esse tratamento e o cadastro desse público, explica Fabrício Guimarães Lopes, superintendente de fiscalização da NPD.
6: É um processo longo, né, que resultou nessa multa de 153 milhões.
2: A empresa não estava tomando as medidas necessárias para impedir que crianças e adolescentes acessassem a plataforma dela, e esse tratamento, além de ser em desacordo com a lei, acabou também sendo utilizado para oferecer publicidade para crianças e adolescentes no ambiente que a gente já sabia que não era apropriado para ela.
5: A NPD determinou ainda a eliminação dos dados coletados de forma irregular, e a ByteDance se comprometeu a implementar um plano de conformidade para melhorar a proteção de crianças e adolescentes no TikTok. Entre as medidas estão configurações de privacidade mais restritivas para menores de 16 anos que só poderão ser alteradas com autorização dos responsáveis, além do reforço da supervisão parental e de filtros de conteúdo. Medidas que são fruto da fiscalização da agência reguladora, garantiu a diretora da NPD, Lorena Gilberti Coutinho.
7: A atuação da NPD, ela não se resumiu a essa multa que foi imposta. Muito mais importante que isso foram as melhorias trazidas, né, que foram incorporadas ao modelo de negócio da empresa e que vão trazer um ambiente muito mais seguro para crianças e adolescentes.
5: O diretor-presidente da NPD, Valdemar Gonçalves Orunho Júnior, destaca que outras plataformas também estão sendo analisadas para que os direitos de proteção de dados sejam garantidos.
8: É ficar bem claro que nós estamos atuando, é uma atuação bastante técnica, bastante em cima da lei, a Lei Geral de Proteção de Dados, agora com, também com o nosso ECA digital.
5: A decisão ainda pode ser contestada pela empresa no Conselho Diretor da NPD, no prazo de 10 dias úteis. Reportagem Pablo Mundim.
1: Em nota, a plataforma TikTok informou que apresentou um plano de conformidade à NPD, que foi aprovado pela agência no ano passado.
0: A empresa disse que a multa se refere a um período anterior a 2021 e não reflete as medidas implementadas pela plataforma, como a adoção de 50 recursos e configurações voltados para a segurança de crianças e adolescentes.
1: E os provedores provedores de aplicações de internet, como as plataformas digitais direcionadas a crianças e adolescentes, devem publicar relatório até 17 de setembro sobre medidas de proteção a esse público.
0: A jornalista Mariana Jungmann conversou sobre o tema com Fabrício Lopes, superintendente de fiscalização da Agência Nacional de Proteção de Dados. Vamos ouvir.
9: Olá, superintendente, muito bem-vindo à Voz do Brasil. Vamos começar falando um pouco sobre o trabalho da NPD, a Agência Nacional de Proteção de Dados, né? É um órgão relativamente novo que foi instalado em 2020. O senhor pode explicar para a gente, né, para o nosso ouvinte, qual é a função da agência, suas áreas de atuação?
2: Olá, Mariana, bom dia e bom dia a todos que estão nos vendo e nos ouvindo. A Agência Nacional de Proteção de Dados, ela começou para garantir que dados pessoais de cidadãos brasileiros fossem tratados com respeito e sem abusos. O fato das pessoas poderem coletar informações sobre nós e trabalharem com elas não permite que as pessoas façam qualquer coisa com essas informações. O uso desses dados tem que ser legítimo e nunca pode ser em detrimento do cidadão, do titular de dados. E recentemente a gente teve alguma ampliação das nossas competências, mas acho que a gente pode, posso explicando isso ao longo do período também.
9: Eu ia justamente comentar isso. Mais recentemente a NPD ganhou aí mais notoriedade porque é o órgão responsável por fiscalizar as plataformas digitais no que se refere ao cumprimento do Estatuto Digital da Criança e do Adolescente, que foi aprovado no ano passado e que tem aí um impacto muito grande, né? Como que é feita essa fiscalização? Quais são os pontos principais que a NPD observa, então, ao fazer a fiscalização sobre o cumprimento do ECA digital?
2: Nós já vimos fiscalizando, em função da nossa competência de proteger dados pessoais, vários temas que tangenciavam a proteção de crianças e adolescentes no ambiente digital. Então, quando foi proferida a lei, editada a lei, e ela depois entrou em vigor, nós ampliamos aquilo que a gente podia fazer no ambiente digital para proteger crianças e adolescentes. Então, a gente trouxe os métodos de fiscalização que a gente tinha para a proteção de dados pessoais para dentro do ECA digital também. É uma lógica em que a NPD procura conhecer o setor. Então a gente faz um monitoramento, e esse monitoramento ele trabalha inclusive com informações que a própria sociedade encaminha para nós, que a imprensa encaminha para nós, que o Ministério Público e outras autoridades também encaminham para a gente, que a gente faz uma grande condensação dessas informações para que a gente tenha condições de escolher para onde apontar a nossa fiscalização e o nosso foco. É um universo muito vasto, a gente precisa priorizar, e essa priorização não pode ser com base no humor, do bom humor do fiscal. Tem que ser com base em dados, em fatos, que consiga orientar a nossa atuação e que ela esteja em sintonia com aquilo que a sociedade traz para a gente como urgência, como necessidade para ela.
9: Agora, a gente está num período importante também para essa fiscalização, porque está correndo aí o prazo para essas empresas entregarem os relatórios de transparência sobre o acesso de crianças e adolescentes, né? Quais são as informações que tem que estar nesses relatórios e para que eles servem?
2: O relatório de transparência, vamos lá, acho que vou começar dizendo para que ele serve. Ele é uma maneira que a empresa tem de contar para a sociedade todos os seus esforços e processos que ela está fazendo para obedecer ao ECA digital, especificamente no que se refere a lidar com denúncias. Porque, e há um cuidado, um balanço muito sensível no ECA digital, que é, não é a NPD quem faz o controle do que pode e não pode ficar no ar. Esse controle, ele é um controle dividido entre o titular de dados, entre o pai da criança adolescente, entre a própria criança e a plataforma, em que as pessoas indicam para a plataforma aquilo que elas entendem que é uma violação, e a plataforma recebe aquela demanda e precisa avaliar e ir retirando do ar no tempo correto. A NPD garantir que essa conversa entre titular, entre cidadão e criança e a plataforma aconteça conforme as regras da lei. E aí o relatório de transparência é uma maneira que essa empresa tem de contar para a sociedade o que ela já está fazendo. Porque é um pouco diferente ela mandar um relatório só para a gente avaliar aqui. Na verdade, a ideia é que isso seja público e que a sociedade consiga, inclusive, pegar essas informações e fazer pesquisa e montar indicadores. Então, a ideia do relatório de transparência é isso. O que vai ter lá? Vai ter, por exemplo, informações como quantidade de denúncias que ela recebeu, tempo médio de tratamento, de onde ela mais recebeu denúncia, qual foi o tipo mais de denúncia que ela recebeu, quais são os processos que ela costuma fazer, quantas ela atendeu, quantas ela não atendeu, como é que é o processo para lidar com isso. Então, é mais ou menos essa a ideia dela, a empresa trazendo para a sociedade como é que ela está operando, colocando em prática aquilo que a até mesmo como um elemento de verificação. Se uma instituição, por exemplo, fez várias reclamações para a plataforma e não aparece no relatório, alguma coisa está errada.
9: Bom, recentemente a ANPD determinou a suspensão, né, das transmissões ao vivo pela plataforma Discord. Esse ato ocorreu após um caso de suicídio de uma criança de 13 anos durante uma live na plataforma e foi uma medida cautelar. Existem outras cautelares, superintendente, que podem ser adotadas contra plataformas, né? E em caso de descumprimento delas, o que que pode acontecer? As plataformas podem ter atuação suspensa no Brasil ou isso depende ainda de autorização judicial? Como é que funciona?
2: Bom, quando é falta cautelar, a gente tem competência e poder legal para emitir cautelares. Mariana, está previsto na lei do processo administrativo. Mas essa cautelar também não fica a nosso sabor. A gente tem que demonstrar que existe um perigo e que existe uma grande chance do que a gente está verificando tem amparo na lei ou está contra a lei para a gente mandar parar, que é o fumus boniores e o perigo na demora. E a cautelar, nesse sentido, ela é delimitada pelo seu aspecto utilitário, né? Para que ela serve, o que ela está tentando impedir. Então, não existe uma medida específica, mas eu posso, eventualmente, a NPD pode, em algum momento, determinar medidas adicionais à plataforma, na proporção que a gente entender que a gente ainda precisa fazer mais alguma coisa para proteger crianças e adolescentes no ambiente digital. A ideia de uma cautelar, essa é temporária, isso é importante dizer, ela não é para ser permanente. E a gente tem bastante esperança de que a plataforma vai reagir em tempo de diminuir essa incomodação que gera para a população de não ter mais esse tipo de ferramenta disponível. Mas vamos lá, supondo que ela não cumpra a cautelar ou aconteça alguma coisa, a gente tem que elevar o tom da conversa. Aí existe a possibilidade da superintendência encaminhar para o conselho diretor pedindo que acrescente a medida cautelar também a uma multa diária pelo descumprimento. E veja, isso aí está dentro da cautelar. A gente pode também, no longo prazo, entender que a empresa não quis cooperar de maneira nenhuma e aí é importante, a gente vai abrir um processo sancionador e sancioná-la pela violação que a gente entende que acontecia, como também por não ter cumprido a cautelar. E aí a situação vai gradativamente ficando cada vez mais severa para a empresa.
9: Muito bem. Bom, nós conversamos com o Fabrício Lopes, superintendente de fiscalização da Agência Nacional de Proteção de Dados. Superintendente, muito obrigada pela sua entrevista aqui à Voz do Brasil.
2: Muito obrigado, Mariana. Um abraço a todo mundo.
1: Você pode enviar sugestões, denúncias, críticas à agência. O endereço é gov.br/ANPD.
0: Prestadores de serviço têm a oportunidade de trabalhar para mais de 2.000 órgãos públicos.
1: Isso por meio da plataforma Contrata Mais Brasil, que acaba de disponibilizar 136 novas atividades.
3: Nesta terça-feira foi publicada no Diário Oficial a atualização de dois editais que acrescentam 136 tipos de serviço à plataforma Contrata Mais Brasil, ligados à manutenção e pequenos reparos e serviços de apoio a ações institucionais e eventos. Com isso, ficam disponíveis 272 atividades em um único lugar. Na prática, funciona assim. O órgão público informa o serviço que deseja contratar, com a localidade e os prazos. Depois, microempreendedores individuais e produtores da agricultura familiar cadastrados são informados sobre as oportunidades e podem enviar suas propostas. Depois de analisá-las, o órgão público escolhe a mais vantajosa e formaliza a contratação. O uso da ferramenta é gratuito para órgãos públicos e empreendedores, sem cobrança de taxas ou comissões. O valor máximo de cada contratação de serviços pela plataforma é de R$13.098. Natália Koslick, para a Voz do Brasil.
0: Dicas do Enem.
10: Oi, meu nome é Bárbara Ribeiro e a minha pergunta é: como eu devo começar a me preparar para o Enem?
0: Quem vai falar um pouco mais sobre a preparação da prova do Enem é o conselheiro acadêmico Yuri Vieira. Ele também é professor de biologia e aproveita para dar umas dicas da área.
11: Olá pessoal, tudo bem? Yuri aqui, vou conversar com vocês um pouquinho sobre o Enem 2026. Esse ano temos algumas novidades aí com relação a contextualizações de questões, como vocês observaram no Enem passado. Na biologia, fiquem atentos ali à ecologia, à fisiologia humana e à genética. Observem que a genética ela vem trazendo ali questões relacionadas à biotech e a vacinas. Ó, conteúdo muito comum. Fique atentos também que as questões do Enem agora ela vem mais contextualizada, né? Então você tem ali uma conexão com outras disciplinas. O foco agora é gerenciar tempo. Não pensem em ficar decorando conteúdo teórico. Esse momento agora é momento de gerenciar tempo de questões, resolver o máximo de questões que vocês puderem, tá? Deixe a ansiedade de lado, trabalhe esse tempo cronometrado e sucesso na avaliação.
0: As provas acontecem no dia 8 e 15 de novembro. Acompanhe por aqui nossas dicas e também pela radiogov.ebc.com.br. Toda terça-feira a gente traz dúvidas e dicas de professores para o Enem, o Exame Nacional do Ensino Médio.
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0: Estamos no mês da gestante, um período para reforçar a importância dos cuidados durante a gravidez.
1: E o acompanhamento começa logo nos primeiros sinais de que vem bebê por aí.
0: Consultas, exames e vacinas passam a fazer parte dessa rotina e são importantes para acompanhar a saúde da mãe e do bebê e prevenir possíveis complicações.
4: O pré-natal é o passo mais importante para uma gravidez saudável, tanto para a mãe quanto para o bebê. Segundo Olivia Medeiros, diretora do Departamento de Gestão do Cuidado Integral à Saúde do Ministério da Saúde, o acompanhamento da gestação é o que vai garantir uma gravidez segura.
12: Iniciar o pré-natal até a 12ª semana de gestação é muito importante. Ela vai sendo acompanhada com consulta, exames, vacinas, testagens. E qual que é a importância disso? Quando a gente descobre que algum problema de saúde está acontecendo rapidamente, a gente trata isso com uma maior chance de sucesso.
4: A diretora Olivia lembra que as mulheres que fazem um pré-natal pelo SUS recebem gratuitamente a Caderneta Nacional da Gestante, onde ela pode anotar todo o calendário de consultas, vacinas e o histórico de exames. O documento também traz informações sobre violência obstétrica, saúde mental e direito da gestante.
12: Desde o pré-natal, do parto, existe um plano de parto na caderneta, o pós-parto, aí na caderneta da criança já começa todas as informações desse bebê, os marcos do desenvolvimento, as vacinas, né, as consultas. Essas duas cadernetas cumprem juntos, né, esse papel de acompanhamento.
4: A autônoma Maísa Franciane, de 24 anos, faz o pré-natal do segundo filho em uma unidade básica de saúde no Itapuã, Distrito Federal. Ela está com 23 semanas de gestação e na consulta de rotina realizou exames de sangue e teste rápido de sífilis e HIV. Todas as informações da idade gestacional foram para a caderneta, que a acompanha por todo lado.
13: Tudo anotadinho. É sempre a gente precisa, né? E tendo tudo anotado, vai facilitar também no atendimento. Todo lugar que eu vou, até no ônibus, eu tenho que estar com a caderneta.
4: A enfermeira Kênia Kanayama foi quem atendeu a Maísa e diariamente atende outras futuras mamães. Ela fala da necessidade do registro das informações de saúde na caderneta.
14: Uma gestante com sífilis, ela vai ganhar neném, aí se não tem anotado que ela fez o tratamento, aí corre o risco de ter que a criança tomar injeções desnecessárias, né, fazer tratamento desnecessário, porque não sabe se a gestante concluiu o tratamento. Então tem que ter essas anotações na caderneta.
4: A versão online da caderneta da gestante pode ser baixada do site gov.br/saúde. Reportagem Graziele Bezerra.
1: No próximo mês serão oferecidas mais de 4.500 vagas em qualificação profissional para mulheres em todo o país.
0: Fique atento às oportunidades no Ministério da Educação.
15: Os cursos são realizados em instituições que ofertam a educação profissional e tecnológica. O programa atende mulheres maiores de 16 anos em situação de vulnerabilidade social, vítimas de violência, com baixa ou nenhuma escolaridade. A ideia do programa é capacitar essas mulheres, incluí-las no mercado de trabalho e gerar renda para elas e suas famílias. As qualificações são de graça e têm carga horária mínima de 160 horas. horas. No total, no mês de setembro, vão ser oferecidos 43 cursos presenciais em 32 instituições de 19 estados. Entre os cursos estão auxiliar de cozinha, cuidadores infantil e de idoso, camareira e editor de projeto visual gráfico. Você pode conferir as vagas disponíveis no painel de oportunidades do Programa Nacional de Acesso ao Ensino Técnico e Emprego, ativando o filtro Mulheres Mil. Mais informações você encontra no site do Ministério da Educação.
0: Priscila Machado, para a Voz do Brasil.
1: Batata caiu 37% nas principais centrais de abastecimento, as CEASAs, do país no mês de julho.
0: É o que mostra o oitavo boletim Horti Grangeiro divulgado hoje pela Companhia Nacional de Abastecimento, a Conab.
1: E além da batata, o tomate e a cenoura também ficaram mais baratos.
0: Segundo a Conab, a redução dos preços é reflexo do aumento da oferta causado pela safra de inverno, como explica a gerente de produtos Horti Grangeiros da Conab, Juliana Torres.
16: A gente teve esse movimento de queda, ele vem acumulado, né? Mês de junho também teve um movimento de queda. Se a gente compara os preços de julho com os de maio, quando o movimento era de alta, a queda foi de 48%, foi ainda mais maior, né? E esse cenário foi devido, né, à alta da oferta da safra de inverno, que forneceu cerca de 20% a mais para as CEASAs. Então, os preços ficaram nesse movimento de queda.
1: Depois de meses de cuidados e recuperação, dois animais silvestres estão de volta à natureza.
0: Um cachorro do mato atropelado enquanto atravessava uma estrada e uma fêmea de macaco prego resgatada com traumatismo craniano foram devolvidos à Floresta da Tijuca, no Rio de Janeiro.
1: A soltura foi feita pelo ICMBio e pela Secretaria Municipal de Meio Ambiente e Clima, com apoio de uma clínica veterinária especializada.
17: Um cachorro do mato e uma fêmea de macaco prego precisaram deixar temporariamente a vida livre da floresta para enfrentar um período de cuidados, tratamentos e recuperação. Depois de semanas de acompanhamento veterinário, os dois finalmente voltaram para casa. A soltura foi realizada no Parque Nacional da Tijuca, no Rio de Janeiro, em uma ação conjunta com o Instituto Chico Mendes de Conservação da Biodiversidade, o ICMBio, e da Secretaria Municipal de Meio Ambiente e Clima. A história do cachorro do mato começou em abril. O macho adulto atravessava a estrada quando foi atropelado e resgatado. Meses depois, uma fêmea de macaco prego foi resgatada com traumatismo craniano. Dentro do Parque Nacional da Tijuca, a soltura de animais não pode ser feita por qualquer pessoa ou instituição. É necessária avaliação e autorização prévia do ICMBio, como explica o agente de fiscalização do ICMBio, Gleidson Correia.
18: O Parque Nacional da Tijuca, ele permite a soltura, mas mediante a uma autorização, para que esses animais tenham nenhum vírus e nenhuma bactéria, para que isso não passe para os animais que aqui habitam dentro do Parque Nacional da Tijuca. Essa autorização, ela nos ajuda a prevenir a soltura de animais exóticos.
17: A história também deixa um alerta sobre educação ambiental. A gerente da Patrulha Ambiental da Secretaria Municipal de Meio Ambiente e Clima, Mariana Ribeiro, reforça os cuidados que as pessoas devem ter ao encontrar animais silvestres.
19: A gente sempre tenta orientar que não alimentem os animais, não se aproximem desses animais, porque isso é o que traz risco para o animal, né? O animal, ele começa a ter a oferta daquele alimento e entender que essa aproximação do ser humano é algo seguro quando não é, né? Ele pode ser atropelado, ele pode ser capturado, ele pode ser vítima de várias situações de maus tratos.
17: Caso encontre algum animal silvestre ferido, em risco ou em situação de vulnerabilidade, entre em contato com órgãos de fiscalização e resgate, como a Polícia Militar Ambiental, o Corpo de Bombeiros ou mesmo as Secretarias Estaduais de Meio Ambiente. Reportagem Thaís de Araújo.
0: Estados localizados nas regiões Norte e Nordeste terão a tarifa de energia elétrica reduzida a partir de amanhã.
1: Isso por conta de reajustes tarifários de distribuidoras que operam nessas regiões.
0: Os impactos são para consumidores atendidos em baixa tensão, ou seja, em residências e pequenos comércios.
1: E podem chegar a mais de 10% de redução, no caso da distribuidora Energisa Rondônia.
0: A decisão é da Agência Nacional de Energia Elétrica. As informações estão em gov.br/anel.
1: essas foram as notícias do governo federal.
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0: Fique agora com as notícias do Poder Judiciário do Congresso Nacional. Uma boa noite.
1: Boa noite para você. Até amanhã.
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22: Supremo debate a constitucionalidade da lei antifacção em audiência pública, conduzida pelo ministro Alexandre de Moraes.
23: Para o STJ, falta de demonstração de dolo específico impede configuração de nepotismo.
22: Policial federal é condenado pela justiça por envolvimento com tráfico de drogas.
23: Boa noite, eu sou Leandro Bezerra.
22: E eu sou Walter Lima.
23: O Supremo Tribunal Federal concluiu nesta terça-feira a audiência pública sobre a constitucionalidade de dispositivos da lei antifacção em vigor desde março.
22: Durante 2 dias, representantes de órgãos públicos, entidades jurídicas, universidades e organizações da sociedade civil apresentaram diferentes posições sobre os efeitos da norma no combate ao crime organizado e na preservação dos direitos e das garantias constitucionais.
23: Os debates abordaram a prisão preventiva automática, regras mais rígidas para a execução penal, a perda antecipada de bens, o monitoramento de comunicações entre advogados e clientes e a transferência de presos para presídios federais.
22: Também foi discutida a criação de um banco de dados sobre pessoas suspeitas de ligação com crime organizado. Participantes questionaram a falta. Foi discutida a criação de um banco de dados sobre pessoas suspeitas de ligação com crime organizado.

0: mantidas limitadas às declaradas inconstitucionais.
1: Falta de demonstração de dolo específico impede a configuração de nepotismo.
0: A conclusão é do STJ. Fátima Uchoa.
2: O Ministério Público de Minas Gerais ajuizou ação civil pública pela suposta prática de nepotismo contra um prefeito e as duas filhas dele, nomeadas como secretárias municipais. O Tribunal de Justiça Estadual julgou o pedido improcedente e no STJ a primeira turma negou o recurso especial. O relator ministro Paulo Sérgio Domingues apontou que o fato de o prefeito ter nomeado as filhas como secretárias municipais, ainda que reprovável, sem o elemento subjetivo necessário e a demonstração de prejuízo ao erário, não configura improbidade. Para o relator, isso depende de outros elementos, como fraude ou ausência de qualificação técnica, e nesse caso, a corte local concluiu que as nomeadas possuíam capacidade técnica e não houve favorecimento econômico ou político nem fraude nas nomeações.
1: E se um erro do seu empregador te fizer perder dinheiro na aposentadoria complementar?
0: Quem julga isso? O TST decidiu que é a Justiça do Trabalho. Mila Amaral.
3: O caso é de uma ex-bancária da Caixa que diz que o banco não incluiu uma parcela chamada CTVA no cálculo do plano de previdência dela e isso teria reduzido o valor da aposentadoria. Para o Tribunal Regional de Minas, o caso não era trabalhista e por isso extinguiu o processo. Mas a segunda turma do TST reformou a decisão. Por unanimidade, os ministros entenderam que a bancária não quer mudar o benefício. Ela quer indenização por um suposto ato ilícito da Caixa enquanto empregadora. E em caso de ato ilícito de patrão, a competência é sim da Justiça do Trabalho.
1: Justiça condena policial federal e mais três envolvidos em tráfico de drogas e outros crimes no Aeroporto Internacional Eduardo Gomes, no Amazonas.
0: Denúncia foi apresentada pelo Ministério Público Federal. Repórter Sabrina Menezes.
4: Segundo as investigações, os criminosos recebiam as mochilas com as drogas após passarem pela inspeção do aeroporto. Além de facilitar o transporte dos entorpecentes, o policial também acessava os sistemas da Polícia Federal para buscar e fornecer informações privilegiadas ao grupo. O agente federal foi condenado por tráfico de drogas, associação ao tráfico e lavagem de capitais, com uma pena de 26 anos e 7 meses de prisão em regime inicial fechado, além da perda do cargo. O responsável pela logística e transporte da droga recebeu pena de 16 anos e 9 meses de prisão, além de multa, e os transportadores de 4 anos e 9 meses cada um.
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1: A você uma boa noite.
0: E até amanhã.
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1: Eu sou Paula Groba.
2: E eu sou Humberto Pinheiro.
1: E estes são os destaques de hoje do Jornal do Senado, que começa agora.
2: Incentiva o futebol e novas regras para programas de milhagem entram na pauta do Senado.
1: Projeto permite abater do imposto de renda doações a projetos científicos.
2: Senado pode renovar mais de 2/3 de seus representantes nesta eleição.
1: Boa noite.
2: Boa noite.
1: Dois temas que fazem parte do dia a dia de milhões de brasileiros podem entrar na pauta do Senado: o futebol e os programas de fidelidade que oferecem pontos ou milhas.
2: São projetos aprovados pela Câmara dos Deputados que agora aguardam a análise dos senadores. Repórter Herman Kulitz.
3: O Senado pode iniciar nas próximas semanas a análise de 3 projetos de lei já aprovados pela Câmara dos Deputados. 2 das propostas tratam de futebol. Uma delas prevê o reconhecimento desse esporte como é jogado no Brasil, como manifestação da cultura nacional e patrimônio cultural e imaterial do povo brasileiro. A outra, alinhada com a proximidade da próxima Copa do Mundo de Futebol Feminino, a ser realizada em 2027 no Brasil, busca incentivar a prática profissional dessa modalidade pelas mulheres, para combater a discriminação de gênero. Também será debatido pelo senador o projeto que cria regras claras para que as pessoas possam usar de forma mais ampla as milhas e pontos que acumulam nos programas de fidelidade, inclusive

0: com a possibilidade de venda para terceiros ou sua conversão em dinheiro. Se forem aprovados, sem mudança pelos senadores, os projetos seguirão para a sanção presidencial. Se houver alguma alteração, voltam para a análise da Câmara dos Deputados.
1: E o Congresso Nacional vai analisar mais uma medida provisória editada pelo governo para tentar conter o impacto do conflito no Oriente Médio sobre os preços dos combustíveis no Brasil. Publicada no Diário Oficial da União nesta terça-feira, a MP destina R$3,152 bilhões para ajudar a reduzir os efeitos da alta dos preços do petróleo. O dinheiro será repassado como ajuda financeira do governo a produtores e importadores de gasolina, diesel, gás de cozinha e querosene de aviação.
2: A maior parte dos recursos, R$2,552 bilhões, será destinada à produção e à importação de óleo diesel para o uso rodoviário. Outros R$600 milhões serão usados para combustíveis derivados do petróleo. Segundo o governo, a medida é necessária por causa da alta do petróleo no mercado internacional, provocada pelo conflito no Oriente Médio e da oscilação do dólar. O Brasil também depende da importação de parte dos combustíveis que consome, cerca de 10% da gasolina e entre 25% e 30% do diesel.
1: O governo federal tem até o dia 31 de agosto para enviar ao Congresso Nacional o projeto de lei orçamentária de 2027.
2: Mas antes de analisar o orçamento do próximo ano, o Congresso ainda precisa votar a LDO, a Lei de Diretrizes Orçamentárias. É ela que define as prioridades e as regras que vão orientar a elaboração e a execução do orçamento da União. Os detalhes com o repórter Alexandre Campos.
3: De acordo com a Constituição, a Lei de Diretrizes Orçamentárias orienta o governo a elaborar a proposta de orçamento, mas até agora o projeto da LDO de 2027, enviado em abril para o Legislativo, não foi aprovado. Diante desse cenário, o governo vai se basear num texto que pode ser alterado para apresentar o orçamento do ano que vem. Diogo Antunes, consultor de orçamento do Senado Federal, explica como essa situação vai ser resolvida.
4: De qualquer forma, antes da aprovação da LOA, é necessário que a LDO seja aprovada, exatamente para que a LDO de alguma forma direcione a lei orçamentária anual.
3: O projeto da LDO de 2027 prevê meta de superávit primário de R$73 bilhões e salário mínimo de R$1.717. No entanto, o governo já anunciou que, por exigências legais, esse valor passará para R$1.741. O projeto da lei orçamentária de 2027 deve passar pela Comissão Mista de Orçamento e, posteriormente, pelas duas casas do Congresso Nacional em sessão conjunta.
1: E um novo projeto em análise no Senado pode atrair recursos privados para projetos científicos e tecnológicos desenvolvidos por estudantes.
2: A proposta permite que pessoas e empresas descontem do imposto de renda parte dos valores destinados a essas iniciativas. Repórter Marcela Cunha.
5: O projeto cria a Política Nacional de Fomento à Alta Performance Técnica e Científica, a FOTEC. A ideia é que pessoas físicas destinem até 5% do imposto de renda devido para doações ou patrocínios a projetos aprovados. Para empresas tributadas pelo lucro real, o limite será de 3%. Os recursos poderão financiar equipes de estudantes do ensino técnico ou superior, além da compra de materiais, infraestrutura de laboratórios e participação em competições no Brasil e no exterior. O autor, senador Marcos Pontes, do PL de São Paulo, afirma que a aproximação entre empresas e instituições de ensino ajuda a alinhar a formação às necessidades do mercado de trabalho.
6: Um dos problemas que é muito claro é a participação maior necessária das empresas dentro das escolas e as escolas recepcionarem melhor as empresas. As empresas sabem qual é a necessidade e as escolas elas têm que ouvir as empresas.
5: Entre as iniciativas beneficiadas estão competições de robótica, programação, engenharia, construção de foguetes e satélites, biotecnologia, Olimpíadas do Conhecimento e feiras científicas.
1: As desigualdades que ainda persistem no Brasil foram discutidas nesta terça-feira em audiência pública na Comissão de Assuntos Sociais do Senado.
2: Dois ministros presentes na reunião destacaram a importância de políticas públicas para reduzir as diferenças sociais e garantir mais oportunidades e direitos à população. Repórter Marcela Diniz.
7: O projeto que torna agosto o mês de combate às desigualdades foi apresentado em 2023 pelo então deputado Guilherme Boulos, hoje ministro da Secretaria-Geral da Presidência da República. No debate promovido pela Comissão de Assuntos Sociais, Boulos comemorou dados da ONU que apontam a saída do Brasil do mapa da fome pela segunda vez e a melhora no coeficiente de Gini, indicador usado em estatísticas sobre desigualdade.
8: O IDH, o Brasil pela primeira vez entrou na série do muito alto, que é a dos países desenvolvidos, e lógico, atingimos o índice Gini, o segundo menor nível de desigualdade da história do país.
7: O ministro do Desenvolvimento e Assistência Social, Família e Combate à Fome, Wellington Dias, observou que os resultados poderiam ser melhores com a redução de juros. O senador Paulo Paim, do PT Gaúcho, espera que o projeto que cria o mês de combate às desigualdades seja aprovado na próxima semana na Comissão de Assuntos Sociais.
9: Eu estou tranquilo que esse projeto vai ser aprovado. Eu não tenho nenhuma preocupação. Esse projeto vai ser aprovado, eu espero que seja já na próxima quarta-feira.
10: Eleições 2026.
1: Em 2026, o Senado Federal terá 2/3 de suas cadeiras em disputa, porém o número de renovações pode ser ainda maior.
2: Há estados onde pode haver renovação de toda a bancada de senadores. Quem traz as informações é o repórter Douglas Castilho.
11: Ao contrário das demais casas legislativas, o Senado tem apenas parte de seu quadro de parlamentares renovada a cada pleito. Com mandatos de 8 anos, 54 senadores são escolhidos numa eleição e os demais 27 na eleição seguinte. Porém, o número de caras novas desta vez no Senado pode ser ainda maior. Isso porque, dentre os senadores que ainda têm mandato até 2031, 9 concorrem a outros cargos, como governador e presidente. Se eleitos, abrem suas vagas para seus suplentes e podem aumentar a renovação total do Senado para até 63 novos senadores. O consultor do Senado Federal, Fernando Trindade, explicou como funciona o exercício dos mandatos em campanha.
12: São senadores que estão no meio do mandato. Muitos desses senadores concorrerão aos governos dos seus respectivos estados. A legislação brasileira não considera que haja qualquer incompatibilidade entre parlamentar, seja que parlamentar for, senador, deputado federal, deputado estadual, a permanência no cargo e a concorrência a um outro cargo.
11: Há unidades da federação que podem renovar todos os seus 3 senadores a partir do ano que vem. Um dos casos é Minas Gerais, em que além das 2 vagas a definir, há um senador em meio de mandato concorrendo ao governo estadual e, se eleito, chamará um suplente. Outro caso é o Paraná. Os 2 senadores atuais, Flávio Arnes, do PSB, e Oriovisto Guimarães, do PSDB, decidiram não tentar a reeleição e a cadeira restante pode ficar para suplente caso o titular em meio de mandato vença a disputa para o governo estadual.
2: Com edição de Paula Groba e trabalhos técnicos de Eliseu Caires, o Jornal do Senado fica por aqui. Acompanhe agora as notícias da Câmara dos Deputados. Boa noite.
1: Boa noite e até amanhã.
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13: Proposta condiciona a diminuição de penas à redução da periculosidade.
14: Audiências públicas vão tratar sobre tarifa zero no transporte público.
13: Comissão debate relação entre preservação cultural e crises climáticas.
14: Deputados apresentam projetos para garantir o bem-estar dos animais.
13: Boa noite. Professora Marcivânia, do PCdoB do Amapá, propõe tipificar como crime a produção, o armazenamento, a venda e o compartilhamento de imagens e vídeos que mostrem maus tratos ou atos de crueldade contra animais. A pena prevista é de 2 a 5 anos de reclusão, além de multa.
14: O projeto também endurece as punições para quem financiar ou lucrar com esse tipo de conteúdo. A ideia de professora Marcivânia é determinar ainda que plataformas digitais removam o material e forneçam informações às autoridades mediante ordem judicial.
13: O projeto permite ao trabalhador faltar 1 dia a cada 12 meses para prestar cuidados a animal de estimação. O autor Valdemar Oliveira, do Avante de Pernambuco, explica que a ausência deverá ser motivada por doença grave, acidente ou recuperação cirúrgica com comprovação de médico veterinário.
14: O texto de Valdemar Oliveira inclui a nova hipótese de falta justificada sem prejuízo do salário. Para ele, a medida busca adequar a legislação à realidade das famílias brasileiras, preservando o equilíbrio das relações de trabalho ao limitar o benefício a 1 dia por ano.
10: Meio ambiente.
13: Projeto de Beto Pereira do Republicanos de Mato Grosso do Sul fortalece a atuação das polícias militares ambientais e dos órgãos federais no combate aos crimes ambientais. A proposta prevê punições mais severas para o desmatamento em áreas protegidas e para o uso de fogo sem autorização.
14: A proposta apresentada por Beto Pereira também propõe aumentar as penas para quem produzir, comercializar ou utilizar agrotóxicos ilegais. Segundo o autor, o objetivo é reforçar a fiscalização e proteger a biodiversidade do país.
10: Cultura.
13: Comissão da Câmara debateu a relação entre preservação cultural e mudanças climáticas. A repórter Mônica Tati acompanhou a reunião.
15: Os eventos climáticos extremos colocam em risco não apenas o patrimônio material e os sítios arqueológicos, mas também a existência de acervos de saberes e conhecimentos que são essenciais para a forma de viver de comunidades locais. Essa questão fez o deputado Tarcísio Mota, do PSOL do Rio de Janeiro, pedir uma audiência para debater na Comissão de Cultura da Câmara dos Deputados as questões que envolvem as mudanças climáticas e a preservação do patrimônio cultural. Tarcísio Mota afirma que entender que as sociedades vulneráveis são as que mais sofrem com as mudanças do clima e pensar em mecanismos de prevenção e mitigação é papel da Comissão de Cultura.
16: O colapso ecológico planetário é uma realidade. Nós estamos diante de mudanças climáticas cada vez mais intensas, cada vez mais frequentes, e nada indica que o cenário melhorará nos próximos anos ou nas próximas décadas. Temos urgência em encarar esse desafio, mas não podemos ignorar o fato de que o processo da questão do colapso ecológico já é uma realidade entre nós, no Brasil e no planeta Terra.
15: Os debatedores ressaltaram a importância da criação da Carta Brasileira do Patrimônio Cultural e Mudanças Climáticas. O documento destaca que o patrimônio não é apenas um bem a ser protegido, mas uma fonte dinâmica de conhecimento e de tecnologia social para formular soluções contemporâneas baseadas no território. Riscos como a destruição de paisagens culturais no Pantanal, deslizamentos na Mata Atlântica e a desertificação na Caatinga evidenciam a necessidade de abordagens que salvaguardem os territórios. Todos os participantes destacaram a necessidade não apenas de financiamento formal de ações de preservação ambiental, mas também de adaptações para garantir a mitigação dos efeitos climáticos e a sustentabilidade. Da Rádio Câmara de Brasília, Mônica Tati.
10: Direitos Humanos.
14: Leandre, do PSD do Paraná, assina projeto que permite a pessoas com deficiência ou outra limitação física permanecer sentadas durante a execução do hino nacional e em cerimônias cívicas. A proposta altera a lei que determina a todos que fiquem de pé nessas ocasiões.
13: Leandre argumenta que a ausência dessa ressalva pode causar constrangimento a pessoas com mobilidade reduzida e deficientes físicos. A deputada afirma que a mudança corrige uma lacuna na lei sem alterar o dever de respeito aos símbolos nacionais.
14: Daiana Santos, do PCdoB do Rio Grande do Sul, é coautora de projeto que institui a Política Nacional dos Direitos das Pessoas LGBTQIA+. Ela aponta que a matéria transforma em política de Estado ações destinadas ao combate à discriminação e à ampliação do acesso aos serviços públicos.
13: Daiana Santos informa que o projeto prevê uma rede nacional para integrar programas de proteção em todo o país. A deputada também ressalta que o texto inclui espaços destinados ao acolhimento e ao atendimento multidisciplinar para a população LGBTQIA+.
10: Educação.
14: A Câmara lançou uma frente em defesa das universidades públicas estaduais e municipais. A repórter Noelle Nobre acompanhou a cerimônia de inauguração.
17: Foi lançada na Câmara dos Deputados uma frente parlamentar mista em defesa das universidades públicas estaduais e municipais. O grupo tem como objetivo atuar na interlocução entre essas instituições de ensino e o poder público federal. O coordenador é o deputado André Figueiredo, do PDT do Ceará.
18: Nós precisamos valorizar que essas instituições e fazer que elas saibam que aqui no parlamento elas também serão alvo de atenção, e a frente parlamentar vem muito ao encontro disso, juntar todas essas instituições.
19: instituições estaduais e municipais para que possamos também ter um diálogo aberto com o governo federal.
17: A instalação da frente é fruto de uma articulação da Associação Brasileira das Reitoras e Reitores das Universidades Estaduais e Municipais. A associação integra 46 instituições, que juntas somam 446 campi e atendem mais de 700 mil alunos. A Frente Parlamentar Mista em Defesa das Universidades Públicas, Estaduais e Municipais conta com 183 deputados e 2 senadores. Da Rádio Câmara de Brasília, Noelle Nobre.
10: Previdência.
13: Ibamar Silva, do Podemos de São Paulo, é autor de projeto que garante ao segurado do INSS o direito de escolher a regra de cálculo mais vantajosa da aposentadoria. Para ele, a medida corrige distorções e dá mais segurança jurídica aos segurados.
14: A proposta beneficia trabalhadores filiados à Previdência antes de novembro de 1999, que cumpriram os requisitos para o benefício antes da reforma de 2019. Ibamar Silva também incluiu no texto a revisão de ofício dos benefícios concedidos nesse período com base na regra de transição.
13: Marussa Boldrin, do Republicanos de Goiás, é favorável ao projeto que facilita a comprovação do tempo de serviço de trabalhadores rurais para a aposentadoria. Relatora na Comissão de Agricultura, a deputada afirma que a medida incorpora à lei um entendimento já consolidado pelo STJ.
14: A proposta reconhece períodos anteriores ao documento mais antigo apresentado, desde que haja prova material reforçada por testemunhas. O texto, de acordo com Marussa Boldrin, evita que trabalhadores do campo percam direitos por falta de registros antigos sobre o início da atividade.
13: Wellington Roberto, do PSD da Paraíba, apresentou o projeto que estabelece regras para o uso, por sistemas de inteligência artificial, de informações capazes de prever o risco futuro de doenças. Ele explica que a proposta exige consentimento específico do paciente para a geração desses dados.
14: Wellington Roberto aponta que o intuito é proibir seguradoras, bancos ou empregadores de utilizar previsões sobre a saúde de clientes para impor condições desfavoráveis. A matéria limita o uso desses dados à assistência médica, pesquisa científica e à formulação de políticas públicas.
10: Consumidor.
13: Marangoni, do Podemos de São Paulo, defende a aprovação de projeto que cria novas regras de proteção aos usuários de planos de saúde. Ele explica que a proposta de sua autoria exige que negativas de cobertura sejam justificadas de forma individualizada com critérios técnicos.
14: O projeto de Marangoni também sugere ampliar o direito de contestar decisões das operadoras, com prazos para análise dos pedidos. Pela matéria, se a empresa não responder dentro do período previsto, a solicitação do beneficiário será considerada aprovada.
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10: Saúde.
13: Deputados debateram a criação de um observatório sobre infecções sexualmente transmissíveis entre mulheres. A repórter Silvia Munhato acompanhou.
21: Em audiência pública da Comissão de Defesa dos Direitos da Mulher, foi debatida a criação de um observatório para monitorar a agenda prioritária para o enfrentamento de infecções sexualmente transmissíveis entre mulheres vulnerabilizadas. A medida foi proposta pela deputada Érica Cocai, do PT do Distrito Federal.
22: Construir as condições via emenda parlamentar para que a gente possa fazer este observatório e termos a partir daí a implementação da agenda, indicadores, para que a partir partir do diagnóstico, nós possamos fazer incidência, inclusive sobre as infecções sexualmente transmissíveis e o seu impacto em cada território, que também é diferenciado. Né?
21: A deputada Érica Cocai disse ainda que vai solicitar a inclusão do recorte de gênero no programa Brasil Saudável, que é direcionado para problemas sociais e ambientais que afetam a saúde de pessoas em maior vulnerabilidade social. Uma das metas da agenda relacionada às doenças sexualmente transmissíveis é ampliar em 300% até 2027 o número de usuárias de tratamentos preventivos dessas infecções. As mulheres são muito afetadas por infecções como HIV/AIDS, tuberculose, hepatites virais, HTLV e sífilis, entre elas especialmente as pretas, pardas e das regiões norte e nordeste. No caso da sífilis, por exemplo, 61% das mulheres pretas poderiam ter evitado a doença se tivessem tido acesso ao mesmo tipo de programas que as mulheres brancas. Da Rádio Câmara de Brasília, Silvia Minhato.
0: Justiça.
14: O projeto de Rui Carneiro, do Podemos da Paraíba, estabelece que a atuação perante os tribunais de contas passe a ser atividade privativa da advocacia. Atualmente, outras profissões, como contadores, engenheiros e administradores, podem defender clientes ou apresentar defesas técnicas perante essas cortes.
13: De acordo com o texto de Rui Carneiro, quando a parte não tiver condições de constituir defensor, poderá ser nomeado advogado dativo ou defensor público. Segundo o autor, a medida busca garantir o contraditório a ampla defesa e o devido processo legal em ações nos tribunais de contas.
10: Segurança Pública.
14: Comissão aprova projeto que condiciona a progressão de pena a exame criminológico. A repórter Maria Neves tem mais detalhes.
3: A Comissão de Segurança Pública da Câmara dos Deputados aprovou o projeto que condiciona a progressão de pena de condenados pela Justiça à comprovação de que o preso não apresenta mais risco para a sociedade. Pela proposta do deputado Kim Kataguiri, do Missão de São Paulo, a redução da periculosidade deverá ser atestada por exame criminológico. De acordo com Kim Kataguiri, embora previsto na lei, o exame criminológico, que deveria funcionar como uma ferramenta central na execução da pena, foi progressivamente esvaziado. O parlamentar afirma que o projeto recupera a importância da avaliação.
4: O exame criminológico, ele é feito, tem uma análise psicológica, tem uma análise de profissionais de segurança pública, né? Tem uma análise do próprio histórico daquele sujeito dentro da cadeia. Então, ainda que o sujeito já tenha cumprido o período de pena necessário para progredir, para avançar, ele só terá o direito de avançar quando tiver essas condições atestadas pelo exame criminológico.
3: Ainda de acordo com o texto aprovado, sempre que o exame criminológico recomendar a permanência do preso em regime fechado, a avaliação deverá ser realizada novamente em no mínimo 12 meses. Se a periculosidade persistir, o projeto prevê que o preso poderá cumprir integralmente a pena no regime fixado pela Justiça, sem que isso configure violação de direito. A proposta, que exige exame criminológico para progressão de pena por condenados pela Justiça, ainda terá de ser analisada pela Comissão de Constituição e Justiça. Se aprovada, terá de ser votada também pelo plenário. Da Rádio Câmara de Brasília, Maria Neves.
10: Ciência e Tecnologia.
13: Marreca Filho, do PRD do Maranhão, apresentou projeto que obriga bancos e instituições de pagamento a adotar medidas para prevenir fraudes em operações digitais. Entre as medidas, ele destaca a autenticação com pelo menos 2 fatores para movimentações de alto risco.
14: Marreca Filho ressalta que a proposta também prevê bloqueio dos valores ainda disponíveis e aviso ao banco destinatário. O projeto ainda atribui às instituições financeiras a responsabilidade pelos prejuízos quando houver descumprimento das regras ou falha na proteção.
10: Esporte.
13: Vanderlei Lobé, do PT de Mato Grosso do Sul, pretende promover um debate sobre os impactos das apostas esportivas na economia e na saúde pública. O parlamentar apresentou requerimento para que a Comissão de Desenvolvimento Econômico realize uma audiência pública sobre o tema.
14: A proposta de Vander Lobé prevê a participação de representantes do governo, do comércio, de sindicatos e de entidades da sociedade civil. Segundo ele, a discussão deve subsidiar a análise de projetos relacionados às bets, incluindo uma proposta que proíbe a atividade no país.
10: Economia.
13: A Comissão Mista de Orçamento vai realizar uma série de audiências públicas e entre os temas em debate está a tarifa zero no transporte público. A repórter Silvia Munhato tem as informações.
21: A Comissão Mista de Orçamento aprovou 22 requerimentos de audiências públicas com convites para vários ministros de Estado debaterem despesas de suas pastas. Um dos requerimentos foi apresentado pelo deputado Gilmar Tato, do PT de São Paulo, para discutir a implantação da tarifa zero no transporte público. Segundo o deputado, o transporte é um direito do cidadão, mas ele acaba pagando duas vezes para usar.
0: Uma mãe, quando entrega uma criança na creche todos os dias, ela não passa no guichê para pagar R$10 todos os dias. Ou quando um cidadão ou cidadã vai no posto de saúde, numa UPA, para fazer uma consulta, ela não paga para fazer a consulta. Por que que ela, quando entra no sistema de transportes, ela tem que pagar?
21: Gilmar Tato diz que 146 cidades brasileiras adotam a tarifa zero, até como forma de evitar o trânsito de carros particulares. A audiência contará com representantes dos Ministérios da Fazenda, das cidades e da Casa Civil para discutir fontes de financiamento para a tarifa zero. A comissão também elegeu o deputado Marcelo Álvaro Antônio, do PL de Minas Gerais, como segundo vice-presidente. E as comissões permanentes da Câmara estão fazendo reuniões para aprovar as suas indicações para as emendas ao orçamento de 2026. De acordo com a Lei Complementar 210 de 2024, após a publicação do orçamento, cada comissão recebeu dos líderes partidários, após consulta às bancadas, as indicações dos autores de cada ação. Essas indicações têm que ser agora aprovadas por cada comissão para constar em diatas que serão encaminhadas aos ministérios. A comissão de turismo, por exemplo, aprovou 27 ações, no valor de 30,6 milhões de reais. A maior delas, de 8,5 milhões, foi indicada pelo deputado Esnaldo Bulhões Júnior, do MDB de Alagoas, para o município de Porto Calvo, em Alagoas. O recurso será usado para a urbanização de uma praça. O menor valor foi de R$400 mil, alvo de 3 ações parlamentares. O deputado Valdir Trindade, do Republicanos da Paraíba, também destinou recursos para a construção de praça em Poço Dantas, na Paraíba. Já o deputado Pedro Paulo, do PSD do Rio de Janeiro, destinou dinheiro para apoiar projetos de infraestrutura turística em Barra do Piraí, no Rio de Janeiro. A mesma ação foi proposta pelo deputado Sérgio Brito, do PSD da Bahia, para a cidade de Mulungu do Morro, na Bahia. Da Rádio Câmara de Brasília, Silvio Minhato.
10: Relações Exteriores.
14: João Cury, do MDB de São Paulo, pede a instalação da frente parlamentar em apoio à integração União Europeia e Mercosul. O deputado explica que o grupo vai acompanhar a implementação do acordo comercial entre os dois blocos, assinado em 2025.
13: João Cury ressalta que o bloco de livre comércio vai beneficiar setores como a indústria, a mineração e o agronegócio. Na visão dele, a frente é importante para acompanhar as negociações que podem ampliar a participação do Brasil no comércio global.
14: Termina agora o Jornal Câmara dos Deputados, produzido pela Rádio Câmara, com trabalhos técnicos de Everson Urani e apresentação de Val Monteiro e Márcio Aquilissardi. Boa noite.

0: 8 horas.
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0: 8:21.
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1: 8:33.

0: 8h44.
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